Boa noite. Neste arranque do Música Contemporânea, três caprichos sobre temas de Richard Strauss, compostos em 2022 por Luís Carvalho. Como detalha o autor, cada um dos caprichos partiu das seguintes obras de Strauss. O primeiro, intitulado Valser, Valsas, tem por mote o tema de uma das muitas valsas que permeiam o terceiro ato da ópera O Cavaleiro da Rosa. O segundo, Romanza, Romance, combina duas melodias dos poemas sinfónicos Dom Quixote e Dom Juan, e o terceiro, Lustig, alegre, divertido, baseia-se no último andamento do famoso concerto para oboé, explorando relações métricas pouco convencionais através da utilização de compassos ditos irracionais ou não diádicos, no oboé Tiago Coimbra. De seguida, Sequência de Sonho de uma Floresta Antiga, da Estónia Madly Marie Guildman, do para pianos e megafones, computado em 2019, no qual se imagina uma floresta como sendo uma entidade consciente e senciente num espaço sonoro onírico estabelecido tanto pela proximidade e intimidade dos sons como pelos seus ecos longínquos. Tocam Talviante e Cadrián Sumera.

Sequência de sonho de uma floresta antiga, duo de piano com megafones, da Estónia Madu e Mari Gildman, interpretado por Talviant e Kadrian Sumera. De seguida, noutra recente edição, Sapped From Me Broken, drenado de mim, quebrado. Três canções, segundo poemas de Anya Utler, traduzidos em inglês, compostas em 2019 pelo norte-americano Michael Hersh, num estilo tenso estabelecido pelo emprego de intervalos dissonantes, de derivações microtonais e pela abrasividade das sonoridades de uma combinação em trio algo invulgar, as do soprano A. Yong Hong, do violinista William Overcash e do fagotista Ben Riddle Ward.

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Sapped from me, broken, drenado de mim, quebrado. Três canções, segundo poemas de Anya Utwer, compostas em 2019 pelo norte-americano Michael Hirsch. Soprano A. Yong Hong, violino William Overcash e Ben Ridward no fagote. Nova obra, agora para gravações e eletrónica, Exil, Exílio, do francês Denis Dufour. Peça de 95, que é a primeira parte de um tríptico formado com Hélice Elixir. Citando a nota de programa, o exílio é aqui entendido como uma câmara de ecos primitivos que reverberam as ondas fundadoras do mundo, o primeiro sopro da origem, a languidez sobrenatural das paisagens montanhosas ao amanhecer de uma manhã de agosto, ou o confinamento sofrido na escuridão do mundo industrial.

Exílio, peça acusmática de Denis Dufour, realizada em 95 no estúdio do compositor. Até o final da música contemporânea, a primeira parte do ciclo Miniaturas do dinamarquês Mads Emil Dreyer para glockenspiels de brincar e teclados eletrónicos que também enviam sons sinusoidais para os glockenspiels através de transdutores acoplados a esses metalofones. Quatro números que lembram tanto as sonoridades das antigas caixas de música como as suas simples melodias pelo ensemble Senatete.

Miniatura 1, ou os primeiros quatro números do ciclo Miniaturas, do dinamarquês Mads Emil Dreyer, para glockenspiels de brincar e teclados eletrónicos, que também enviam sons sinusoidais para os glockenspiels através de transdutores acoplados a esses metalofones. O ensemble Senatet, no final de mais uma música contemporânea. Despedimos-nos por hoje, a continuação de uma boa noite. Thank you.

0: A voz inconfundível de Tomás Alcaide na interpretação desta ária intitulada Mi Pardo Dir a Ancor, dos Pescadores de Perlas de Georges Bizet.
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0: Alexandra.
1: Olá, Luís.
0: Na segunda metade dos anos 90, o contrabaixista Charlie Hayden e o pianista Kenny Barron encontraram-se no Iridium, no palco desse bem conhecido clube de jazz de Nova York. A música que criaram em conjunto alimentou o álbum que ouvimos hoje.
1: Temos para audição o disco Night and the City.

0: O contrabaixo de Charlie Hayden e o piano de Kenny Barron em Twilight Song, uma composição de Kenny Barron, música do disco Night and the City, editado em 1998 pela Verve.
1: A música que reside neste álbum foi gravada ao longo de três noites de setembro de 1996, no Iridium. Charlie Hayden e Kenny Barron apresentaram um repertório bastante clássico marcado por standards como For Heaven's Sake.

0: For Heaven's Sake, uma composição de Elise Breton, Sherman Edwards e Donald Meyer, música do disco Night and the City.
1: Ainda em atividade, o Iridium está localizado na Broadway, em Nova York. Inaugurado em 1994, estava aberto há apenas 2 anos, quando Charlie Haden e Kenny Barron gravaram este álbum nas suas instalações.

0: Spring Is Here, uma criação de Lawrence Hart e Richard Rodgers, música do disco Night and the City.
1: Mais do que Kenny Barron, Charlie Hayden manteve uma ligação muito forte com Portugal, a começar com a sua atuação no Festival Cascais Jazz em 1971. E posterior detenção pela PIDDGS por razões políticas. Seguiu-se a participação na Festa do Avante e nas décadas mais recentes, os vários concertos que o contrabaixista protagonizou, nomeadamente no Centro Cultural de Belém, no Guimarães Jazz e no Seixal Jazz.

0: Charlie Hayden e Kenny Barron em Body and Soul e You Don't Know What Love Is, músicas do disco Night and the City, editado em 1998 pela Verve. Boa noite, Luís.
1: Boa noite, Alexandra.

0: A Sinfonia de Zenobia, esta obra com a assinatura de Tommaso Albinoni, aqui na interpretação do agrupamento Concerto de Cavalieri sob a direção de Marcello Di Lisa.
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Olá, sejam bem-vindos. Hoje o primeiro a rodar no Giradiscos é o álbum Pieces in a Modern Style, um disco gravado por William Orbit em 1999.

Hoje no Giradiscos vamos lembrar William Mark Wainwright, ou seja, William Orbit, ele que nasceu em Londres em 1956 e nos deixou no passado mês de agosto com apenas 69 anos. Era filho de professores, mas deixou a escola muito, muito cedo. Aceitou então uma série de trabalhos muito mal pagos, mas sempre firme na vontade de levar avante a sua paixão pela música, que na verdade tinha não apenas a ver com a criação musical, mas também com a sua faceta técnica, ou seja, William Orbit queria ter um estúdio seu. Teve o seu primeiro grupo, os Torch Song, mais tarde o projeto Bass-O-Matic, e conseguiu de facto criar o seu próprio estúdio e chegou até a trabalhar com nomes como os de Madonna, os Blur ou Robbie Williams, entre muitos outros. Mas hoje vamos aqui lembrar outras facetas suas, talvez menos conhecidas. Por um lado, vamos lembrar o amante da música clássica que, tal como anos antes o tinha feito Andy Carlos, quis criar uma série de pontes entre grandes obras de grandes compositores e as novas ferramentas ao serviço da música eletrónica. E depois vamos lembrar também o compositor de paisagens instrumentais, paisagens que fomos descobrindo através dos 4 volumes que William Orbit editou sob o título Strange Cargo entre 1987 e 1995. Abrimos assim o episódio de hoje dos Giradiscos dedicado a William Orbit, com o seu Pescar de Olhos, as Xerxes, a obra de Handel, naturalmente, na versão que encontrávamos no álbum Pieces in a Modern Style, de 1999. E agora rumamos ao primeiro volume da tal série Strange Cargo, o primeiro volume, editado em 1987.

Ouvimos The Mighty Limpo, um dos momentos do álbum que apresentou William Orbit a um novo tipo de experiências. Ele que já tinha, de facto, uma primeira banda e até um primeiro álbum de canções, mas que neste ano de 1987 se estreava com instrumentais lançados na IRS No Speak, ou seja, uma etiqueta para música instrumental que tinha sido fundada por Miles Copeland, o antigo manager dos Police. Ali foi editado então Strange Cargo, o primeiro volume em 1987, e um segundo volume, que vamos ouvir já a seguir, esse surgiu no ano de 1990.

Hoje, no Giradisco, estamos a lembrar a música de William Orbit, para já mergulhados na série Strange Cargo, por isso mesmo começamos pelo primeiro volume, o Strange Cargo Volume 1 de 1987, que evocamos com The Mighty Limpo. Este que acabámos de ouvir era Painted Rock, um dos temas do volume 2, lançado em 1990. E agora, seguindo a regra da cronologia, chegamos ao volume 3, o ano aqui é o de 1993. Era um álbum já diferente, incluía algumas contribuições vocais, nomeadamente uma de Beth Orton, outra de Lori Meyer, que tinha sido antiga colaboradora de William Orbit no projeto Torch Song. E agora, e do volume 3, vamos ouvir The Monkey King.

E foi assim que passámos pelos três primeiros volumes da série Strange Cargo. Já vamos ao quarto, mas para já ouvimos o primeiro volume, de 87, o segundo de 90 e o terceiro de 93. E quando falamos no percurso de William Orbit, é certo que apesar de já vários títulos editados, há um momento em que tudo muda. O ano aqui é o de 1998 e tudo se relaciona com o facto de William Orbit ter sido o principal parceiro criativo de Madonna no seu álbum Ray of Lights. O disco é um sucesso, amplifica o poder de comunicação da música do próprio William Orbit e o seu primeiro lançamento, depois de Ray of Light de Madonna, é um álbum com novas abordagens, pelas eletrónicas, claro está, a obras de compositores como Vivaldi, Beethoven, Goretzky, John Cage ou, e como vamos ouvir já a seguir, Samuel Barber.

Ouvimos, e numa abordagem de William Orbit, o ultraclássico Adagio for Strings, uma peça que originalmente tinha saído do segundo andamento do Quarteto de Cordas Opus 11 do compositor norte-americano Samuel Barber e que depois ganhou vida própria com um arranjo para cordas que foi estreado sob direção de Arturo Toscanini em 1938. Naturalmente, esta foi uma abordagem com eletrónicas que encontrávamos em 1999 no álbum Pieces e na Modern Style de William Orbit, e agora vamos passar de Samuel Barber para a música de Erik Satie.

Ouvimos uma das três ogives de Erik Satie, ou seja, este era um conjunto de quatro peças para piano que foram originalmente publicadas em 1889 e aqui, claro, escutámos uma vez mais sob o ponto de vista de William Orbitz. E agora de Satie passamos para Maurice Ravel, mas é claro que estamos ainda a caminhar por entre o alinhamento de Pieces in a Modern Style, o disco de 1999 de William Orbitz.

Ouvimos William Orbit a abordar sucessivamente a música de Samuel Barber, de Erik Satie e agora de Maurice Ravel. E agora avançamos um pouco no tempo. Este disco, Pieces in a Modern Style, era de 1999. E 11 anos depois, ou seja, em 2010, surgiu um segundo volume, The Pieces in a Modern Style, com mais uma série de abordagens a peças de outros tempos e desta vez envolvendo compositores como Fauré, Vaughan Williams, Nicola Porpora, Tchaikovsky ou, como vamos ouvir já a seguir, Camille Saint-Saëns.

Ouvimos Aquarium, este é um dos andamentos do Carnaval dos Animais, uma suíte de Camille Saint-Saëns, que foi publicada em 1922, ou seja, um ano depois da morte do compositor. Aqui, uma vez mais, sob o ponto de vista de William Orbit, o álbum aqui é o segundo volume de Pieces in a Modern Style, disco editado no ano 2010. E agora vamos retomar o ciclo de há pouco. Já tínhamos escutado o volume 1, o volume 2 e o volume 3 de Strange Cargo. Ficamos agora com o volume 4, na verdade tinha outro título, Strange Cargo Hinterland.

E foi assim que estivemos, ao longo deste episódio de hoje do Giradiscos, a evocar a figura de William Orbit, compositor e produtor, que nos deixou no passado mês de agosto, com apenas 69 anos. Por um lado, evocamos o apaixonado da tradição da música escrita através dos seus dois volumes da série Pieces e na Modern Style, mas também evocamos o compositor de paisagens instrumentais, muitas delas ambientais, como era o exemplo deste The Last Dream of Lucy Mariner. Esta era uma das faixas do quarto e derradeiro volume da série Strange Cargo, ou seja, Strange Cargo Hinterland, lançado em 1995. E agora, e para fechar o episódio de hoje do Giradiscos, voltamos ao segundo volume de Strange Cargo, o ano aqui é o de 1990. Vamos ficar com Millennium para todos, então. Boa noite e até de hoje, 8 dias.

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Boa noite. Regresso à conversa com José Correia Guedes, que depois de décadas, enquanto comandante da TAP, se tornou um bem-sucedido escritor de histórias vividas a bordo com o livro O Aviador, a ir já na 10ª edição. É uma voz respeitada, frequentemente convidada pelos média a comentar situações que envolvem questões aeronáuticas. Acaba de publicar Na Rota do Yankee Clipper, com a chancela Lua de Papel, livro ao qual dedicamos a emissão de ontem da Ronda. Fala-nos do maior acidente aéreo ocorrido na capital portuguesa e, no entanto, a ditadura e o secretismo em tempo de guerra enterraram-no no esquecimento. O Yankee Clipper, o Boeing 314 da Pan Am, cruzava o Atlântico para Lisboa, com escala nos Açores, na Horta. Era uma experiência de intenso glamour, mas também de considerável risco. A 22 de fevereiro de 1943, ao final da tarde, o Yankee Clipper afundou-se no Tejo, provocando a morte de 24 dos 39 passageiros a bordo. Mas na emissão de hoje, de novo com José Correia Guedes, vamos também ouvi-lo sobre a extraordinária história do desvio de um avião da TAP por um pirata do ar de 16 anos, armado, avião desviado para Madrid, e de como tudo se desenrolou de uma maneira inaudita na estratégia gizada pelo copiloto em 1980 deste aparelho, José Correia Guedes. Vai ser assim a Ronda.

0: Foi tudo muito rápido. Na altura, ninguém naquele cockpit percebeu o que tinha acontecido. Demos por nós a tentar sobreviver enquanto o Yankee Clipper, partido a meio, começava a afundar-se. Ouviam-se gritos de sofrimento e vozes a clamar por ajuda. Não havia muita. As lanchas da Pan Am e da British foram as primeiras a chegar ao local e depois chegou um barco de pesca que se encontrava nas imediações quando a tragédia aconteceu. Lisboa não estava preparada para nada deste género, quer em meios de salvamento, quer em matéria de hospitais. Os bombeiros não tinham barcos ou outros meios de salvamento marítimo e os hospitais não tinham médicos em número suficiente. Foi lançado um apelo para que todos os médicos da capital se apresentassem para ajudar. Jane Froman, a atriz e cantora gravemente ferida, acabaria mais tarde por dizer que quando chegou ao Hospital de São José, tudo aquilo lhe pareceu saído diretamente da Idade Média. Metia medo. 40 anos depois do acidente, tenho para mim que fomos vítimas de um microburst, um tipo de fenómeno atmosférico que ocorre na vizinhança de tempestades. Havia várias formações nebulosas sobre Lisboa com fortes trovoadas à mistura. O microburst, sabemos agora, é uma violenta rajada vertical que, quando chega à superfície, se espalha em todas as direções, mudando subitamente a direção e a intensidade do vento. Já causou vários acidentes fatais, mas em 1943 ninguém sabia o que isso era, e tal terá contribuído para que R.O.D. Sullivan fosse considerado culpado de um crime que provavelmente não cometeu. Excerto do livro Na Rota do Yankee Clipper, de José Correia Guedes, autor também de O Aviador, e de Carlos Black, um autor que, para além das próprias memórias, destapa histórias da história da aviação em Portugal, Na Rota do Yankee Clipper, livro ao qual dedicamos a emissão de ontem. Bem-vindo uma vez mais à Antena 2, José Correia Guedes. Faltou na conversa ontem perguntar-lhe sobre este homem, o comandante deste voo, R.O.D. Sullivan. É um dos sobreviventes. Vai ficar maculado pelo que aconteceu.
1: Qualquer pessoa fica. Ele não quer
0: voltar a pilotar
1: a América.
0: Isso.
1: A vergonha é tal. Portanto, ele é responsabilizado pelo acidente. Eu não sei com que fundamento, porque Sim. Na altura não havia as caixas negras, todos aqueles mecanismos
0: claro.
1: Que nós temos hoje. E, frequentemente, nem com recurso a esse tipo de equipamento nós conseguimos explicar os acidentes, quanto mais naquela
0: claro.
1: Altura. Né? A única coisa que existe são testemunhos visuais de pessoas que estavam ali junto do rio e que viram o avião a meter uma asa em baixo e a asa
0: lá está,
1: bateu na água e fez catapulta.
0: Mas dá-nos aqui várias explicações para isso.
1: Qual é a leitura que eu faço disso? Como disse há pouco no extrato que esteve a ler, é muito difícil jogar altitude em cima da água. Nós, se estivermos em cima de terra, nós temos referências visuais.
0: Sim.
1: Somos capazes de dizer, estamos muito alto, muito baixo, estamos a 50
0: Com
1: metros.
0: A água é muito mais errôneo.
1: É o efeito de espelho. A água gera um efeito de espelho. E principalmente ao fim da tarde, o acidente deu só luz que fusco, às 6 da tarde, assim. Portanto, eles provavelmente pensavam que ainda tinham alguns metros acima da água. Por qualquer razão, a asa baixou um bocadinho, uma rajada de vento. É por isso que eu digo, tantas vezes me têm falado nisso, o acidente do rio Hudson, quando eles amarraram no rio
0: Sim.
1: Hudson, se aquilo é repetível, não é repetível.
0: Não é?
1: Não é repetível.
0: Foi preciso uma conjugação de...
1: Uma conjugação.
0: Absolutamente extraordinária.
1: Há tantos fatores.
0: São imagens que nunca vamos esquecer, os passageiros tranquilamente a passearem por
1: cima. A condicionar uma operação dessa, aquilo... Aliás, o próprio comandante do avião afartou-se de dizer isso. O título do filme,
0: Sim.
1: que é o Milagre do Rio Hudson, porque aquilo é realmente um milagre.
0: Sim.
1: Porque há tantos fatores externos e internos, em alguns casos... que influenciam uma operação destas. Portanto, nestas coisas, o comandante é sempre o responsável por tudo o que
0: Mas
1: acontece
0: ali,
1: a bordo. Ainda hoje é assim, não é? Portanto, houve um acidente e apontaram-lhe o dedo. A culpa foi do comandante que não soube evitar o acidente.
0: Nós não só estamos próximos geograficamente, neste momento, do local do acidente, como do dia, como à hora. Portanto, podemos, agora que Estamos a conversar, sim, são 18 horas e 11 minutos, olhando ali pela janela em já direção ao Cabo muito. Ruivo, já não se vê já muito. Se vê. E, portanto, esse efeito
1: de maneira
0: já
1: que ele
0: será.
1: Reverteu, portanto, ele não quis voltar aos Estados Unidos, por vergonha, e optou, como ele era oficial de marinha, optou por ficar aqui na cabotagem a comandar um navio de cabotagem. Portanto, em termos de final, isto é uma tragédia.
2: Está um navio português?
1: Não, um navio estrangeiro. Portanto, ele foi contratado para ganhar a vida, né?
0: Claro.
1: E comandava um navio. Então, é uma tragédia completa. Estava para fazer uma ópera. Talvez um dia alguém pegue nisto e faça uma ópera.
0: Inevitavelmente trágica, porque nós, o caráter que dá a este comandante é de alguém muito profissional.
1: Sim.
0: Gestos muito dedicados. Ele repreende, por exemplo, o seu personagem ficcional por estar à conversa. Quando embarca, ele diz: não, não. Agora não é para conversas particulares. Exatamente. É para estarmos concentrados. Depois vamos receber.
1: Isso é a disciplina militar,
0: sim,
1: também.
0: Sim, que é necessária. Concentração é máxima.
1: Sim.
0: Aliás, aqui nos mostra. Porque este é um livro que nos leva para o interior do seu métier, do seu conhecimento de décadas enquanto comandante, os diferentes níveis de teste de todos os equipamentos, os diferentes procedimentos que têm que ser seguidos rigorosamente. Nós vamos entrando um pouco. Isto porque, do seu livro O Aviador, há uma série de experiências pessoais, mas aqui, sendo ficção a partir de um acontecimento histórico, há também muito do conhecimento técnico. Por exemplo, durante a viagem, durante a travessia,
1: sim,
0: do Atlântico, é-nos referido às nuvens cumulonimbus. Não existia um equipamento à época capaz de as detectar, mas nós associamos imediatamente à questão do acidente do Airbus 330 da Air France,
1: sim,
0: que terá caído no Atlântico vindo do Rio de Janeiro para Paris por causa exatamente destes cumulonimbus.
1: E estes aviões, hidroaviões, voavam muito mais baixo porque não eram pressurizados, de maneira que, sim, tinham muito mais encontros com esse tipo de nuvens.
0: Portanto, voavam a 3 mil metros, sensivelmente.
1: Sim. Os aviões comerciais hoje estão limitados à altitude que lhes é atribuída. Não podem mudar. Naquele tempo, eles voavam à altitude que quisessem, porque,
0: sim,
1: não havia tráfego, né?
0: Sim. Bem, não. Mas hoje também se pode subir e descer consoante as necessidades.
1: Não.
0: Não?
1: Não, porque nós estamos em corredores aéreos que há aviões por baixo,
0: sim,
1: né?
0: Sim, mas um bocadinho para cima, um bocadinho para baixo, ou não?
1: Não.
0: Ai, não.
1: As separações hoje são muito pequenas em altitude. As separações são de 1000 pés, são de 300 metros. 300
0: mas, portanto, dentro de 300 metros pode subir e descer? Ou não?
1: Não, pode subir nem descer um metro.
0: Então, às vezes, para escapar a qualquer coisa...
1: Não.
0: Eu julgava, enquanto passageiro, que o avião podia
1: não.
0: subir
1: às
0: ou descer.
1: Às vezes, a turbulência faz subir um bocado ou descer, ou assim, mas o avião recupera. Nós só podemos mudar de altitude com autorização de controle de tráfego aéreo. Para ter garantias que não está ninguém a voar por baixo, porque o risco de colisão é imenso. E hoje, com o rigor dos sistemas de navegação, os sistemas de navegação antigos tinham todos um erro, 4, 5, 6 milhas, estamos a falar de 7, 8 quilómetros por aí, de maneira que a probabilidade dos aviões se encontrarem face a face era diminuta, porque um ia um bocadinho à direita, o outro ia um bocadinho à esquerda. Hoje, com os sistemas GPS, que são de tal forma rigorosos e exatos, em caso de colisão é... Beijo na boca,
0: sim,
1: conta outro.
0: Não,
1: portanto, hoje não se pode correr esse risco. Portanto, para dizer o quê? Porque na altura os aviões eram muito suscetíveis de entrarem nessas nuvens, por duas razões, porque voavam mais baixo e porque não tinham radar, não tinham forma de detectar, de maneira que levavam pancada forte e feia.
0: Os passageiros estavam a entrar num novo mundo, uma nova aventura, e no entanto faziam-no, e os tripulantes também o faziam com a paixão de uma grande aventura, e é isso que este livro nos dá. Tempos de uma grande aventura, de grande coragem, de grande fascínio, com muitos sobressaltos e incidentes, para além de acidentes. Existe algum Yankee Clipper hoje?
1: Não, estão não. todos destruídos. Há um mock-up, uma réplica na Irlanda. Eles foram todos destruídos.
0: Todos tiveram acidentes e todos acabaram.
1: Acabaram
0: aí.
1: Todos.
0: Caramba. Ficou...
1: É uma pena, porque eu, enfim, sou suspeito. Eu acho uma escultura, acho esse avião lindíssimo. Eu tenho um modelo deste tamanho grande, comprei lá, que tenho lá em casa, que não me canso de olhar para ele. Acho muito mais bonitos do ponto de vista estético, estamos a falar de escultura, né? Do que os aviões atuais, que eu acho que não tem graça nenhuma. É um tubo com duas asas e umas coisas penduradas nas asas. Os aviões atuais não têm, esteticamente, em minha opinião, não são bonitos. Os aviões desta fase, este e os que vieram a seguir, Super Constellation, que eu acho que era uma obra de arte, um objeto robustos, lindíssimo, sim. Lindíssimo, uma escultura lindíssima. E outros.
2: Também não há Super Constellations?
1: Não, esses há, e alguns ainda há a voar, até assim, sim.
2: Palavra.
1: Não, mas esses fizeram-se muitos. Fizeram-se 300,
3: os Zenki Clipper fizeram-se poucos.
1: Fizeram-se poucos. Desapareceram.
3: 12, 14.
1: Desapareceram.

0: disponíveis de baixo custo. Quem comprava só tinha que adaptar aquilo a passageiros, meter umas cadeiras e assim. E na altura a TAP tornou-se a companhia do mundo com a maior linha feita por DC-3, que era a ligação Lisboa-Lourenço Marques. Demorava uma semana. Faziam aos saltinhos por aí fora. E eu ainda voei com comandantes dessa época. Era uma aventura. Levavam 12 passageiros, porque aquilo não tinha capacidade para mais, e demoravam uma semana a chegar a Lourenço Marques, ficavam lá uns dias, e depois o avião voltava para cima, exatamente o mesmo percurso. Agora imagine uma viagem de uma semana com 12 passageiros. Havia 7 tripulantes e 12 passageiros, se não estou em erro. À chegada ao destino, eram todos amigos.
1: Eram família. Sim, podia acontecer. Mas sublinha também isso neste momento.
0: Tanto tempo juntos, portanto. E depois, com a quantidade de imprevistos, porque havia sempre avarias, havia sempre coisas extraordinárias a acontecer. Portanto, cada viagem tinha uma história, era uma aventura, né? Portanto, essa é a fase que realmente... Eu adorava ter vivido essa época, mas...
1: Bem, ouviu de quem a viveu, sim, o que já é verdade. Um privilégio.
0: É verdade.
1: Viveu depois todas as transformações de quem, durante décadas, esteve aos comandos de vários aparelhos. Portanto, presumo que tenha conhecido vários aparelhos.
0: Uhum.
1: Fiquei curioso onde disse que tinha conseguido encontrar um manual de instruções para voar o Yankee Clipper. Seria capaz de, com esse manual, se ainda houvesse um aparelho em condições de voar, é suficiente para quem tem a formação que tem hoje e um manual de instruções pô-lo no ar?
0: Era melhor não experimentar.
1: Se não lá se é o exemplar.
0: Era melhor não experimentar, porque são coisas...
1: Mas tentaria, não é?
0: Completamente diferentes. A aviação daquela época e a aviação de hoje são coisas completamente diferentes. Eu acho que a aviação antiga... Eu acho que isto também tem a ver com a minha idade. Nós chegamos a uma certa altura da vida, começamos a achar que... Eu não sou muito dessa onda, no meu tempo é que era bom e assim. Mas os aviões eram muito mais interessantes.
1: Desafiantes.
0: Os automóveis eram muito mais interessantes. Mas é verdade. Os automóveis hoje estão cheios. Eu gosto de guiar, sempre gostei de guiar. E os automóveis hoje têm uma série de mecanismos que evitem que as rodas derrapem, têm controle de tração, têm controle disto, têm controle daquilo. Com os aviões é a mesma coisa. Os aviões hoje têm tantas proteções, tantos sistemas de proteção, determinadas manobras que eles até nem permitem que o piloto faça, ou então o avião toma a decisão de uma ação contra, sem consultar o piloto. Portanto, há circunstâncias em que isso pode acontecer. Claro que a aviação é muito mais segura. A aviação digital, que é a fase em que nós estamos agora, é muito mais segura do que a aviação analógica. Eu tive a felicidade de cruzar as duas. Porque está amplamente demonstrado que os acidentes, a esmagadora maioria dos acidentes, eram e continuam a ser provocados por nós, pelos humanos.
1: Erro
0: portanto,
1: humano.
0: Há uma intervenção humana, seja dos pilotos, seja do mecânico, seja do engenheiro, portanto, ali, seja do controlador aéreo, há ali uma intervenção humana. E à medida que a aviação se foi automatizando e que os computadores entraram nos aviões, a aviação tornou-se muito mais segura. Para já porque libertou a carga de trabalho dos pilotos, diminuiu, porque muitas das operações são realizadas automaticamente. Isso liberta os pilotos para se concentrarem noutras atividades. E depois a possibilidade de erro também diminui, porque o computador, quer que seja a máquina, ou está on ou está off. Portanto, errar raramente erra, né? Só se for mal programado ou assim, mas aí já há intervenção.
1: Sim.
0: Já existe intervenção
1: continua
0: humana.
1: A ser intervenção humana. O que, aliás, esperemos que não se propague, nomeadamente neste caso recente da aproximação a Praga. Uma das possibilidades é ter havido ação humana na manipulação dos sistemas de voo da Rússia, nomeadamente. Esperemos que isso não seja uma tendência que se vá verificar no futuro, porque isso seria dar tremenda insegurança às viagens aéreas.
0: Não imagina a quantidade de coisas extraordinárias. Agora existe esse fenómeno do jamming e do spoofing. Eu posso dizer muito rapidamente o que é que isto é. Os aviões hoje navegam por GPS. Portanto, sim, GPS é satélite, está lá em cima, manda um sinal, que é um sistema extremamente rigoroso de navegação. O jamming é a supressão do sinal de GPS. Portanto, um elemento exterior, alguém consegue suprimir, interceptar o sinal de GPS e o avião fica. fica sem

0: GPS. Alternativas. Há sistemas de navegação alternativos, os pilotos percebem o que é que está a acontecer. Agora, há um sistema muito mais perverso que é o spoofing. No spoofing, o sinal continua a vir.
1: Mas é manipulado.
0: Mas é falso. Portanto, e tende a levar o avião para o outro lado. É, a nível de interferência eletrónica, isso em português chama-se empastelamento, é a palavra que existe para isso. É isso que está a acontecer. Mas a nível de atividades que podem e estão a causar grandes problemas à aviação, os drones. São Paulo, anteontem, teve fechado horas por causa de drones no aeroporto a voar em cima.
1: Os drones são os novos pássaros.
0: Piores, são porque piores. São mais sólidos, não é?
1: Sim.
0: E alguns pesam muito mais. E depois há uns meninos que se divertem a apontar raios lasers ao cockpit quando os aviões estão a aterrar.
1: Só a bufta.
0: Há casos de pilotos que ficam com lesões oculares permanentes por causa disto. Isto é um absurdo.
1: É preciso ser muito estúpido para fazer uma coisa dessas, mas é verdade que
0: isso. E depois é muito difícil apanhar esta gente, né?
1: Claro.
0: Porque eles lançam o feixe e desaparecem, piram-se logo a seguir, né? O mesmo acontece com os drones. É muito difícil localizar onde é que eles estão a ser.
1: Sim, é difícil, mas não é impossível. E, portanto, porventura, será necessário que as forças.

0: O que é que pode ser isto? A interferência a alguém. Isso é o sonho de um pirata, é tomar conta de um avião, estar aqui no solo.
1: Por enquanto ainda não, nunca
0: Não.
1: aconteceu.
0: Mas é uma preocupação que existe. Quer dizer, os aviões estão protegidos. Para que haja um ataque cibernético, se quisermos, é preciso que haja internet. Portanto, a porta de entrada é a internet. E o cockpit, não há internet no cockpit. Portanto, é uma coisa completa. Existe internet nos passageiros, portanto, na parte de entretenimento, dos filmes e da comunicação. Hoje, muitos aviões, é possível estar ligado à internet durante o voo, né?
1: Claro.
0: Agora, a parte do cockpit,
1: Está
0: para
1: isolado.
0: já, está imune, porque não recorre à internet para desempenhar as suas funções. Mas é aquela história do polícia e do ladrão. O polícia tem que andar sempre à frente do ladrão.
1: Claro,
0: E
1: claro.
0: neste caso, os aviões têm andado, esperemos que continue a andar, porque nós já tivemos a experiência do 11 de setembro, e eu vivia, eu estava a voar na altura, e fui a Nova Iorque dias depois, quando aquilo abriu, que mudou completamente o panorama da aviação. Em todo o mundo, a aviação nunca mais foi a mesma coisa. E
1: Ter tranquilidade e prazer à experiência de voo, de quem trabalha no voo e de quem usufrui dele.
0: Sim, agora temos é que passar por aquele pesadelo da segurança de ser revistados, apalpados, tirar os
1: Tudo
0: sapatos,
1: em
0: não
1: nome
0: sei.
1: da segurança, sim.
0: Até a nível do cockpit isso se nota. Seria a coisa que nós gostávamos de fazer era abrir a porta do cockpit
1: Sim.
0: e dar uma
1: Convidar os
0: volta,
1: passageiros
0: ir conversar com os
1: a vir.
0: passageiros, esticar as
1: Sendo que, no
0: pernas.
1: seu caso, passou por uma experiência de pirata do ar.
0: Não, isso é um passageiro indesejado.
1: Com isso foi em que ano?
0: 1980.
1: Recorde-nos essa história. Eu creio que está no ouvidor.
0: Está no aviador, está.
1: Recorde-nos essa história. Quem
0: Então,
1: era?
0: era um jovem que estava em vias de fazer 17 anos. Nunca tinha andado de avião. Era filho de um taxista da Margem Sul. O taxista tinha uma arma de defesa, uma pistola de pequeno calibre. Ele roubou a arma ao pai e resolveu assaltar um avião, sequestrar um avião. Também temos que colocar isto em contexto. Na época,
1: Isso acontecia
0: isto acontecia muito.
1: várias
0: Nós tínhamos
1: vezes.
0: as alfatás,
1: Sim.
0: aquelas gente toda
1: As Brigadas Vermelhas,
0: sequestravam
1: na
0: os aviões
1: Alemanha,
0: e
1: tinha o
0: rebentavam com.
1: Baader-Meinhof,
0: E em
1: sim.
0: muitos casos, os que
1: Sim.
0: rebentavam com os aviões, né? O alfatá
1: Sim.
0: rebentou com vários. Cuba, havia muitos que eram desviados para Cuba também, portanto era uma coisa que aparecia recorrentemente nas notícias.
1: E, portanto, um
0: E
1: fenómeno de
0: ele
1: imitação.
0: então planeou sequestrar um avião da TAP. Era uma aventura, ele era um indivíduo super inteligente, e isso depois veio a condicionar a minha intervenção no caso, porque eu achei que seria um crime enfiar este rapaz na cadeia por 20 anos ou 30 anos. Porque o que ele faz a nível de planeamento da operação é uma coisa simplesmente brilhante. Ele fez o trabalho de casa, estudou bem o avião, os consumos de combustível, as rotas, essas coisas todas.
1: O que é que ele exigia?
0: 20 milhões de dólares e um salvo-conduto. Esta história é risível. E um salvo-conduto para a Suíça. Pensando ele que havia um documento qualquer, tal salvo-conduto,
1: Como no Monopólio, uma carta que livrava do Frisell.
0: chegava a qualquer lado e podia transitar livremente. Na altura tive que lhe explicar que as coisas
1: Isso era só nos filmes.
0: não funcionavam exatamente assim.
1: E foi em pleno ar, já?
0: Foi em pleno ar, foi à descolagem. Era um voo de Lisboa para Faro, foi logo a seguir à descolagem Como é que ele fez isto? Havia uns rádios, transistores,
1: Sim, os tijolos.
0: uns tijolos enormes que tinham os alto-falantes. E não havia segurança nenhuma. As pessoas levavam aquilo
1: Claro.
0: para o avião. Ele meteu a pistola, tirou o alto-falante, meteu a pistola no lugar do alto-falante, pôs a grelha. A seguir à descolagem, foi à casa de banho, tchic, tchic, tchic, tchic, tirou, pegou na pistola, entrou pelo cockpit, que era logo a seguir. E desatou aos gritos. Bem, tempo que nós levamos a ter a certeza que aquilo não era uma brincadeira, que era um sequestro a sério. Portanto, há aí um certo tempo de dúvida, de angústia, as explicações do que é que se diz aos passageiros.
1: Mas eles aperceberam-se logo.
0: Não,
1: Não?
0: não. Eles só sabem à chegada a Madrid
1: Portanto, ele entrou e fechou a porta.
0: e fechou a porta. Os passageiros só sabem do que está a acontecer à chegada a Madrid com um discurso que ele

0: próprio faz.
1: Portanto, ele exige que o avião siga para Madrid.
0: Nós começamos por mentir aos passageiros, a dizer que não podemos aterrar em Faro por, devido às condições meteorológicas. Isto era de noite, era ao fim da tarde. Então estava naquelas noites em que a gente olhava pela janela do avião e via desde Vila Real de Santo António até à Ponta de Sagres.
1: Mas pronto, está confiante no comandante.
0: E depois, não fazia sentido nenhum, tanto nós em Portugal, não posso aterrar em Faro. Vou para Madrid, não venho para Lisboa, que isto não lembra a ninguém. Uma coisa assim do género. Mas há um episódio que eu acho fantástico e que eu acho que define. Até faz antever o desfecho desta crise, chamemos-lhe assim. Portanto, ele obriga-nos a ir para Madrid. Quando um avião tem que mudar. Nós ainda dissemos: o avião não tem combustível que chegue. Tá, tem, que eu tenho aqui os apontamentos, eu sei, eu fiz as contas e tal, e sabia. Quando há uma mudança de planos desta ordem, os pilotos ficam assoberbados de trabalho, precisam de um novo plano de voo, autorizações, contas, cálculos de combustível, cálculos de performance, que altitude é que podemos voar, sei lá, uma certa coisa. E estávamos ali realmente numa azáfama, os três, comandante, copiloto e flight engineer. E de repente ele sai-se com esta, com aquilo que eu chamo que é a frase mágica, que define tudo o resto. Os senhores desculpem o trabalho que lhes estou a dar.
1: Maravilhoso.
0: Isto só em Portugal. Sim. Que não há país nenhum no mundo onde isto pudesse, onde esta frase pudesse ter sido dita. Sim. Durante o sequestro.
1: A candura.
0: É fantástico. E logo aí nós percebemos que
1: não era um louco.
0: Havíamos, isto tinha solução. Portanto, não era um profissional, não era um Alfatá, não era um Bader-Meinhof, não era nada disso. Era um amador. O ser amador também envolve alguns riscos. Sim. Porque não se controla, não
1: é,
0: controla a arma, não sei quem pode disparar ao mais pequeno, está muito nervoso, ele aliás via-se que estava a tremer. Portanto, também, isso também envolve esse risco. Mas não é um profissional que vai matar aquela gente toda e assim, isso dá alguma tranquilidade. Chegamos a Madrid, aterramos em Madrid, então tínhamos à nossa espera a Brigada Polícia Especial.
1: Uma polícia habituada a lidar com grupos terroristas.
0: Sim, sim. E os espanhóis levam isto muito a sério. Muito mais que nós.
1: Levavam muito a sério.
0: Então, quando a gente está a estacionar o avião, eu começo a ver vultos negros. Cada vez que acontece uma coisa deste género, os aviões são mandados para uma área remota
1: para
0: não contaminarem os outros. Né? Então, o avião vai para uma área remota, onde já lá estavam as forças de segurança, e fica ali e vamos começar a negociar. Então chamam o embaixador português em Madrid, João Sá Coutinho, que estava em casa, vem para a torre de controle para negociar. Então nós transmitimos-lhe as exigências do sequestrador e o embaixador contacta o primeiro-ministro, Sá Carneiro, na altura. Tiram Sá Carneiro da cama, mais dois ou três ministros, que fizeram uma espécie de um gabinete de crise e que foram a correr para São Bento, sem segurança, sem coisa nenhuma. E então a resposta que nos chega lá, e que era previsível, é que não há 20 milhões de dólares para ninguém. Se calhar nem o Banco de Portugal tinha os 20 milhões de dólares na altura. Portanto, o primeiro-ministro diz que não negocia, que não vai pagar o resgate. E é essa mensagem que o embaixador nos transmite.
1: Mensagem arriscada.
0: Nada de novo. Já estávamos a contar com aquilo. E então eu lembro perfeitamente de várias vezes ter insistido com ele: nosso senhor embaixador. Bem, eu aqui também tenho que dizer uma coisa. Eu era o copiloto deste voo. Era o mais novo que estava lá. Provavelmente já ouvi falar numa coisa que se chama a Síndrome de Estocolmo, claro. Que é a relação que se estabelece entre sequestrador e sequestrado em diferentes ambientes, né? E ele obviamente escolheu-me a mim, por qualquer razão, ou por ser o mais novo, ou porque era o que comunicava melhor com ele. Eu também me esforcei nesse sentido, quando comecei a tratá-lo por tu e a chamá-lo o nome, como é que tu te chamas. Portanto, criando esse tipo de...
1: Empatia.
0: De empatia e de proximidade. Portanto, eu fui escolhido para negociar. O comandante do avião também percebeu-se disso rapidamente e achou que era muito boa ideia manter esse canal a funcionar. Entendes-te bem com ele, vocês entendam-se, vamos lá ver se a gente consegue resolver isto. E assim foi. E aquilo que eu pedia ao embaixador era: senhor embaixador, por favor, a gente vai resolver isto. Isto é um miúdo, a gente vai resolver isto. Agora, as forças especiais espanholas que não tentem entrar no avião, senão é um banho de sangue. Que eles estão aqui ao lado, estão aqui à nossa volta, eles que não façam nada, que tenham calma. Dizer aos espanhóis para ter calma não é assim.
1: É contra a natura.
0: 3 anos depois, agora tenho que fazer um fast forward, o embaixador foi para o Vaticano, que era o último lugar da carreira, para a embaixada.
1: Aí tem-se calma.
0: A embaixada no Vaticano, e convidou-me para ir lá passar a minha, mulher, para irmos lá passar um fim de semana. E durante um jantar ele sai-se com esta que eu já previa. Ah, eu nunca falamos nisso, mas enquanto vocês, enquanto a gente estava a negociar, e estavam os espanhóis a treinar a abordagem do avião num avião idêntico da Ibéria, que a Ibéria tinha aviões iguais aos nossos, os Boeing 727. Eles estiveram a treinar como é que iam entrar e como é que iam. Bem, tinha sido uma.
1: Especialmente para vocês que estavam no cockpit com ele.
0: Não, e para os passageiros, tínhamos 80 passageiros, sei lá o que era. Depois houve vários problemas, não havia comida, não havia nada, portanto, as mentiras sucessivas. E depois eu acabei por.
1: Mas o que é que ele, como é que ele reagiu quando disseram que não havia hipótese?
0: Isto vai acabar mal. Vamos descolar até o combustível acabar e catapumba. Era o que estava no plano.
1: E então?
0: E então, perante uma situação desse tipo, a gente vai buscar todos os meios e mais alguns. Então eu jogo a cartada, mais uma vez a cartada portuguesa, porque eu acho que nós realmente somos especiais, somos diferentes, mas somos mesmo, nós somos um povo com características muito especiais, onde há uma série de coisas que noutros países não funcionariam. Então a primeira coisa que me ocorre é... Eu lembrava-me do meu pai. Meu pai era juiz conselheiro do Supremo Tribunal. É um facto. E eu saio com esta. Olha, meu pai é uma pessoa muito importante da justiça portuguesa, juiz do Supremo Tribunal. Se isto acabar, eu juro-te que eu vou falar com ele. Isto é português. A gente vai dar um jeitinho aqui, acolá, e vais ter uma pena ligeira. Isto vai se resolver. Tu vê lá, barará, barará. Não pegou lá muito bem. Pois a conversa continuou. Bem, eu não posso ficar aqui a contar tudo, senão ficamos aqui a noite inteira. Portanto, ele tinha a arma e eu queria que ele me desse a arma e as balas para a gente poder acabar com aquilo. E então faço-lhe esta promessa: olha, tu entregas-me a arma e as balas, e eu juro-te, na altura tinha uma filha, depois nasceu uma segunda, eu até lhe mostrei a fotografia.
1: Sim,
0: isto, é uma telenovela, isto é uma telenovela mexicana de quinta categoria. Olha a minha filhinha, tão bonita. Sim. Tão assim. Eu juro-te pela saúde da minha filha que eu vou declarar à polícia que a tua arma que estava descarregada, que não tinha balas. Pensando eu que seria uma atenuante, vim depois a saber que não era, mas pensando eu honestamente e ingenuamente que se a arma tivesse descarregada, que seria uma atenuante.
1: Mas também não podia mentir à polícia.
0: Mas menti.
1: Mentiu?
0: Menti. Eu tinha que acabar com aquilo. Isto acaba, ele acaba por me entregar, esse, dá-me 5 balas, fica com a arma e fica com. E eu digo-lhe: eu estive na guerra, eu sei qualquer coisa de armas, falta aqui uma bala.
1: Na câmara.
0: E ele diz: não, eu vou acabar com isto. E assim, bem, começa a chorar. Eu começo a chorar. Isto é uma.
1: Sim, claro.
0: Telenovela, insisto, de quinta categoria, a choradeira, os dois no cockpit. Até que ele finalmente cede e dá-me a arma e as balas. Então eu aí menti, eu tenho um inferno garantido. Nessa noite devo ter mentido umas 20 vezes ou mais. E vamos mentir aos espanhóis. Entretanto, os passageiros já tinham sido libertados. Vamos dizer aos espanhóis que vamos partir com destino desconhecido, que o avião continua sob sequestro. Precisamos de combustível. Tínhamos praticamente esgotado o combustível. E os espanhóis não quiseram ouvir outra coisa. Ah, querem ir embora? Ah, com certeza. A gente manda para aí os caminhões tanque, encher os tanques e vão à vossa vida, desapareçam, que a gente não vos quer cá. Lá meteram já não sei quantas toneladas de combustível, aquilo que a gente pediu.
1: Mas isso foi ideia sua?
0: Sim.
1: Extraordinário.
0: Não. Eu comecei com a história do meu pai.
1: Sim, claro. Pronto. Então, e o comandante
0: subscrevia, era tudo consensual, né? Foi negociado entre todas as partes. obviamente, quem toma a decisão de sair de Madrid é o comandante, né? Portanto, claro, vamos sair daqui e vamos ter combustível.
1: Vocês estavam a proteger as vidas dos passageiros e as vossas.
0: Porque claro, o que é que nos levou a fazer isto? Portanto, quando ele deixou sair os passageiros, praticamente o sequestro acabou, muito embora ele estivesse ainda com a arma no cockpit. Nós pensamos, nós não vamos entregar o miúdo a Madrid, a Espanha, que ele é fuzilado, que eles são muito mais severos do que em Portugal. E nós sabíamos que em Portugal, insisto uma vez mais nisto, nós somos muito mais meninos a tratar este tipo de coisas. Sim. Eu tinha a certeza, isto vai acabar em Portugal, aparecer o padre da freguesia a dizer que ele que ia à missa, que era muito bom, vai aparecer o professor a dizer que ele que era muito bom aluno, e tudo isto aconteceu. Portanto, vai-se gerar um movimento de solidariedade. Ai, coitadinho, ele é bonzinho, bom rapaz. Nós somos assim, somos nós. E lá viemos para Lisboa. A seguir à descolagem dissemos, olha, ele acaba de se entregar. Portanto, isto é uma mentira, né? Ele já se tinha entregue antes. Ele acaba de se entregar, mas já que estamos no ar, vamos para Lisboa. E aterramos em Lisboa. Um aparato, uma coisa gigantesca no aeroporto, porque isto, entretanto, estava a ser transmitido pela rádio. Então, o país inteiro estava a viver
1: a acompanhar.
0: Esta... E chega lá o comandante da polícia, que o vem buscar, e que eu, por acaso, até conhecia de atividades no aeroporto, que eu representava o sindicato lá num departamento de segurança, que era a FALSEC, tinha contactos com ele. E entrego-lhe a arma vazia. E ele, que era militar, olhou para a arma, então, e as balas? Não tinha. Eu acho que ele percebeu na altura que eu estava a mentir, mas pronto, mas aceitou. Depois, sempre que há um episódio deste tipo, reúne-se um gabinete de crise. Logo a seguir, há um gabinete de crise onde está o diretor do aeroporto, o presidente da TAP, o comandante da polícia, portanto, as autoridades que estiveram envolvidas neste processo. Há um debriefing com a tripulação. Portanto, eles sentados de um lado, a tripulação do outro. Muitos parabéns, muitas coisas. Fizeram muito bem, fantástico. E eu ouço e disse, está bem, mas eu tenho aqui 6 balas. O que é que eu faço isto? Pois, nós não podemos ficar com isso, não sei o quê, não sei o que mais. Vai ter que ser você resolver esse problema. E eu pensei para mim próprio, bem, tenho um problema. Tenho um problema, tenho aqui 6 balas no bolso. Isto se calhar ainda me vai custar caro. E lá fui para casa. Entretanto, isto é madrugada, são 4, 5 da manhã. A minha mulher passou uma noite que imagina, né?
1: Naturalmente.
0: E eu entrei em casa e a primeira coisa que vou fazer, minha mulher está à minha espera, dou-lhe um beijo, espera aí que eu já falo contigo. Vou ao telefone, os telefones fixos, né? Cumprir a primeira parte da promessa. Ele deu-me o número de telefone da mãe, a dizer, quando chegares a casa, liga para a minha mãe. Então eu ligo para a mãe, para o número que ela me deu. Dona, já não me lembro do nome dela.
1: Ele estava identificado durante essas transmissões pela rádio? Sabia-se quem ele era?
0: Sabia o nome.
1: Não, mas o público português que
0: não,
1: estava...
0: Não, não, não, não sabia não, quem sabia era. Que era um jovem, 17 anos e assim. Mas
1: portanto, também não sabia.
0: Não sabia tanto. Eu ligo para a mãe, às 5 da manhã, ou às 6, já não sei. Eu dizer, olha, o meu nome é Flantal, José Guedes, eu sou piloto da TAP e o seu filho acaba de sequestrar o meu avião e está preso. E a senhora desata os gritos de lado de lá, você está bêbado a esta hora, não sei, o meu filho nunca dormiu fora de casa, era o que faltava. Olha, mas vá lá ver, porque infelizmente é verdade. Isto é surreal. Portanto, o piloto que chega à casa é que vai telefonar à mãe. Mas isto só pode acontecer em Portugal. Viu? Entretanto, lá consegui descansar um bocado. E no dia seguinte de manhã, a primeira coisa que faço é ligar ao meu pai. O meu pai estava no Porto, nós, como eu disse, somos de Vila de Conde. Ele estava no Supremo, mas só vinha cá uma vez por mês ou 2 meses a Lisboa, assim, mas fazia o trabalho em casa. E vi, ligo ao meu pai na expectativa. Meu pai me dizer, meu filho, meu herói, te salvaste, não sei o quê.
1: Um raspanete.
0: Exatamente o contrário. Voltei a ter 14 anos e voltei a ter 0 matemática.
1: Pronto.
0: Nunca tive, mas levo o maior raspanete da minha vida. Meu pai furioso. Para já por ter invocado o nome dele. E depois por ter ficado com as balas. Porque ele disse, o que estás a fazer é uma coisa muito grave. O quê, pai? Estás a fazer a ocultação de provas? Isso é muito grave. Então o que é que eu faço? o que é que tu fazes? Olha, vais a correr à Polícia Judiciária, pedes para falar com o senhor inspetor que está a tratar do caso, explicas-lhe, pode ser que tenhas sorte.
1: Pode ser que tenhas sorte. Se não, vai partilhar a cela com o pirata do ar. Pronto.
0: Lá fui à Polícia Judiciária, falei com o senhor. E quando eu lhe disse, ah, eu queria falar consigo, porque as baldas, quando eu falo nas baldas, ele começa a rir à gargalhada, como se ele tivesse contado a maior anedota do século. E vira-se para mim, homem, ele contou tudo.
1: Como dizer, era previsível. Era
0: um par de estaltos ao miúdo, ele contou tudo. Contou a negociação toda, eu ali com um cara de par
1: como
0: de sofrimento.
1: Previsível.
0: Mas disse, ah, não se preocupe, não se preocupe, isto está, o problema está resolvido, não se preocupe, isto morre aqui. Depois, ele esteve preso preventivamente. No limite da prisão preventiva, saiu. Na altura, bem, sim, não sei quanto tempo é que era. Eu diria que era para 6 meses, assim, não tenho a certeza. O que eu sei é que ele saiu da prisão e foi direitinho à minha casa pedir desculpa à minha mulher pelo mau bocado, mal bocado que tinha passado. Eu, na altura, eu estava a fazer um mini curso de jornalismo, que é uma coisa que eu gosto muito também, sempre gostei de informação, e estava a estudar com um colega. Não tinha voo, estava de folga, já não sei. E estava a fazer um trabalho que eu lembro perfeitamente que era para o dia seguinte, que era preparar a primeira página de um jornal. Estávamos a trabalhar nisso quando toca a campainha, plim, plom. E então é ele, muito bonitinho, muito arranjadinho, com um ramo de flores, para pedir desculpa à minha mulher. A minha mulher, que era professora e de matemática, professora de matemática, dá-lhe um zero, calha em cima, chama-lhe tudo e mais alguma coisa. Bem, a coisa lá passou.
1: As flores pouco atenuaram.
0: Isto, entretanto, é fim de tarde. E eu perguntei-lhe, já jantaste? Não. Quer jantar aqui connosco? Quero. E jantou connosco. Então, eu lembro de ter dito, o meu colega, o que estava a estudar jornalismo comigo, incrédulo, completamente incrédulo, não estou a acreditar. Eu vou jantar aqui com o sequestrador e com o sequestrado, que tinham estado nas notícias dias antes e encher capas de jornais. Eu disse, faz, e podes contar a quem quiseres, dizia-lhe eu, porque ninguém vai acreditar, mas é que amanhã, se quiseres contar aos teus amigos, podes contar, porque isto é tão surreal que nunca, ninguém te vai levar a sério. Depois houve o julgamento. A TAP propositadamente só me mandou a mim, não mandou o comandante nem mais ninguém, nem da tripulação, porque já se sabia que ia acontecer aquilo que aconteceu. Ou seja, eu ia passar rapidamente de testemunha de acusação para testemunha de defesa. E foi isso que aconteceu. Dizer, olha, ele não magoou ninguém, isto foi um ato irrefletido, foi um disparate, é um indivíduo muito inteligente, a forma como eu via o planeamento da operação. E ele, de resto, ele já tinha feito programas sobre OVNIs para a RTP, aqui para esta casa. Portanto, ele era completamente fora da caixa também. É um indivíduo. E que seria uma pena se o metessem na cadeia. Então ele acabou por levar uma pena suspensa.
1: E sem uma multa avultada?
0: Não, não. Foi condenado a 2 anos de prisão, mas com a pena suspensa. Como não tinha antecedentes e assim. E depois se gerou aquele movimento todo que eu falei de solidariedade, coitado do menino. Não é? Acabou por correr muito bem. Eu acompanhei a vida dele ao longo dos anos. De vez em quando trocávamos mensagens. Ele foi muito bem sucedido nos mídia, ele esteve na TSF, mas esteve em lugares de topo, esteve na RTC. Ele foi diretor da RTC, Rádio Televisão Comercial, no tempo de Emílio Rangel. Portanto, teve posições de muito relevo, ganhou dinheiro, tem uma família, tem filhos. Portanto, isto foi uma aposta.
1: Sim, ganha.
0: Uma aposta ganha, foi um indivíduo que se teria perdido. Aqui há uns 3 anos, quando eu escrevi O Aviador, ele apareceu no lançamento. Deu-me ali um grande abraço em público. Olha, está aqui o Piratinha. Talvez a principal história do Aviador é o
1: seja
0: Piratinha.
1: Este.
0: E ele subscreve tudo aquilo que foi lá escrito, foi-me lá dar um grande abraço. E aqui há uns 3 anos, 3 ou 4 anos, já não sei, ele fez 60 anos e a mulher ligou-me a convidar-me. Olha, o Rui vai fazer 60 anos. Eu gostava muito de fazer uma surpresa, de o ter cá na festa, a si, à sua mulher. Eu disse, com certeza, conte comigo. mandei fazer uma réplica do avião. Isto só é possível em Portugal. Ninguém acredita nesta história. Uma réplica exata do avião, mesmo matrícula, mesmo número, tudo igual. E foi o meu presente. E de vez em quando comunicamos-nos. Eu vou acompanhando a carreira dele, ou vai acompanhando. Ele foi, o livro anterior a este, o Carlos Black, quando eu lancei, ele na altura tinha, para ver como o mundo é extraordinário, a concessão da publicidade nas caixas multibanco com o Pinto Balsemão. Tinha uma sociedade com o Pinto Balsemão, ou com a empresa, não sei. Tinham a concessão da publicidade nas caixas multibanco e ele telefonou-me e disse-me: olha, eu gostava de fazer publicidade ao teu livro nas caixas multibanco, queres? Eu disse: quero. As pessoas estão ali um minuto à espera de receber as notas, estão a ver o Carlos Beck, é fantástico. E, portanto, só para dar uma ideia, que foi uma vida bem sucedida e que valeu a pena. Sim. Todas aquelas mentiritas e todas. E depois a história.
1: Sendo que se calhar hoje isso já não seria possível. Não era possível. O sistema não, jurídico é muito mais pesado e burocrático.
0: Não era possível. E eu gosto de acreditar também que tudo se conjugou.
1: Sim. As rimas.
0: Tudo se conjugou para que isto acontecesse. Porque eu acho que a maior parte dos meus colegas não iriam reagir da mesma forma, não sei. Alguns iriam reagir de uma forma...
1: Tentavam tirar-lhe a arma, se calhar alguma coisa teria acontecido logo muito trágica.
0: Ou não tinha acontecido nada, tinham outro tipo de argumentação. Mas, portanto, foi isto que aconteceu, são estes personagens. A história é um bocadinho rocambolesca. Eu insisto sempre na mesma coisa, isto só podia ter acontecido em Portugal, porque nós... Isto é o nosso retrato, nós somos assim, esta maneira de...
1: Mas na sua formação teve algum tipo de preparação para uma situação dessas?
0: Não.
1: Em
0: não.
1: Todas as tantas situações para as quais são
0: não,
1: preparados?
0: A única coisa que, a nível profissional, que estava e está escrito e documentado, num caso desse, é obedecer.
1: Sim.
0: Não, o mantra é obedecer.
1: Não reagir fisicamente.
0: Então, em causa várias coisas. A segurança daquela gente toda, do avião. Um tiro disparado a 30 mil pés ou não sei o quê, tem o efeito de um canhão, não é? Em termos de despressurização do avião, depois linhas de combustível por todo lado. Portanto, os riscos envolvidos são muitos. Portanto, é obedecer e não
1: desistir. Mas depois trazer ao de cima as qualidades que tiver.
0: O resto é puro bom senso.
1: Sim. Bem, tentar e algum rasgo também.
0: E muita sorte também, para as coisas terem corrido bem.
1: É uma bela história e justifica, bem, é uma das várias que são contadas nesse livro que vai tão só na 10ª edição, O Aviador, de José Correia Guedes. E tendo o livro sido lançado já há algum tempo, não há outra boa quantidade de histórias a justificar um novo volume, Comandante José Correia Guedes? Que ficaram de fora do primeiro?
0: Eu penso que as histórias mais importantes são aquelas que eu contei.
1: Sei que nas redes sociais, de vez em quando, outras memórias surgem.
0: Sim, sim, sim, sim.
1: E a verdade é que tem aqui milhares de pessoas.
0: Eu acho que completei a minha obra, tenho a minha trilogia. Estou realizado como escritor. Eu sempre gostei muito de escrever, portanto, é uma coisa... Agora, na reforma, tive a oportunidade, então, de me dedicar mais a sério isto. Porque sempre gostei muito de ler, também, eu continuo a ler, não digo muito, mas bastante. Desde pequenino. Sabe como é que eu aprendi a gostar de ler?
1: Como?
0: Eu tenho que contar. Não, mas tenho que contar porque é importante até para as pessoas que nos estão a ouvir. Eu cresci em Vila do Conde, como já disse duas ou três vezes. E em Vila do Conde, de 15 em 15 dias, acontecia uma coisa. Não acontecia nada. Portanto, sim, era uma terra parada.
1: Chegava à carrinha da Gulbenkian.
0: Chegava à carrinha da Gulbenkian. E chega à carrinha da Gulbenkian e aquilo é um mundo. Quando não havia biblioteca, não havia uma livraria, não havia nada. Não.
1: Levantava voo naquelas histórias.
0: Emílio Salgari, desde logo, pois. Sandokan. Despachei o Sandokan todo. E eu e os meus amigos todos. Era uma festa. Nós íamos avidamente para a carrinha.
1: E a seguir ao Salgari. Ah,
0: depois foi os Dostoiévskis da vida e assim.
1: Bem, porque... não logo de seguida, espero.
0: Não, mas já
1: o Júlio Verne e os...
0: Sim, o Júlio Verne, mas... O Dostoiévski lembro perfeitamente de ter lido, o jogador, ter ficado.
1: É um grande relato do vício de jogar.
0: É, portanto, isso criou-me o hábito, o vício da leitura. Para já, porque não havia mais nada para fazer em Vila do Conde. E depois, porque havia aquele manancial de livros. Eu acho que as pessoas não têm hoje a noção da importância que essas carrinhas da Gulbenkian tiveram para o país inteiro.
1: Tem, porque são muitos os testemunhos, como o seu.
0: O país era muito atrasado. Tudo acontecia em Lisboa, isso era verdade, né? Estava tudo concentrado em Lisboa. O resto do país não havia nada, era o deserto absoluto. Portanto, aquilo era uma bênção que chegava lá. E eu não me canso, isso devia ser enaltecido, porque o que a Gulbenkian fez por uma geração inteira de jovens é fantástico. Depois, nos meus 12 anos, 13 anos, tive a honra e o grande orgulho de ver uma redação minha
1: publicada
0: num jornal chamado Aurora de Lima, que é um jornal de Ponte Lima, regional, com mais de 100 anos de existência.
1: Caramba!
0: É verdade.
1: E ainda tem essa página?
0: Não. Não tenho.
1: Perdeu-se
0: não
1: na vida.
0: Não tenho. Estava a pensar se eu teria guardado em qualquer lado.
1: Talvez um dia a encontre ainda.
0: Não, penso que não, porque já mudei de casa tantas vezes. Tantas vezes não mudei, duas ou três vezes. Eu tinha ficado em algum lado, ficava em Vila de Conde.
1: E a redação era sobre quê?
0: Era uma coisa muito patriótica. Não me lembro exatamente dos termos, mas tinha a ver com o Nuno Alves Pereira. Portanto, era uma coisa inflamada.
1: Sim,
0: um
1: bandeira
0: texto
1: na mão.
0: De bandeira na mão, uma coisa de escola.
1: Claro.
0: Portanto, aquilo foi um trabalho de escola e o professor, que era de Ponte Lima, achou que aquilo era brilhante e resolveu publicar. Claro que eu fiquei orgulhosíssimo, os meus pais ficaram orgulhosíssimos e a partir daí nunca mais parei de escrever. Os anos que estive a
1: nunca mais parou de ler e de escrever.
0: Não, de ler nunca parei. De escrever.
1: Mas fazia diários. Aqui, tal como é referido também no seu personagem. Fazia diários?
0: Não. Nunca tive o hábito de fazer diários. Desgraçadamente, ou nem por isso, não sei, ao longo dos anos, no tempo que tive nos aviões, escrevia, mas sempre sobre aviões. Tive uma colaboração bastante extensa e demorada com o Expresso, em que escrevia muito sobre aviação. Depois fundei uma revista que se chama Assírios. Fundei, no âmbito da Associação de Pilotos, fui o primeiro diretor da revista. A revista ainda existe, só que funciona de moldes completamente diferentes. Portanto, como eu tinha alguma experiência, aliás, como disse, eu frequentei um curso de jornalismo. Penso que o primeiro curso, aquilo não era um curso, era um seminário, era uma coisa pequena, organizado pelo Partido Comunista. Eu não tenho qualquer ligação ao Partido Comunista. Mas então, isso foi organizado para dar emprego, para dar trabalho.
1: Sim. Formar para o jornal diário, o diário que
0: não,
1: é pequeno.
0: Não. Numa altura que o Partido Comunista deu asilo a uma série de jornalistas chilenos fugidos do Pinochet. Vieram cá para Portugal e, para lhes dar trabalho, criaram esse curso. O meu professor era chileno, aliás, um encanto de pessoa. E porque me interessava muito a informação, eu gostava muito de jornais, gostava de saber. Aliás, esse trabalho que eu fiz no dia que apareceu lá o sequestrador, a tal primeira página do jornal, é de uma ingenuidade total. O que é que nós combinamos? Vamos fazer um jornal que só dá boas notícias. A capa, a cura para o cancro, acabou a guerra.
1: Isso hoje não é ingenuidade, não é uma necessidade.
0: Não há desemprego. As notícias eram todas estas. Então, ao entregar aquilo ao professor, eu só me lembro que o nome dele, que era Cabelo. Ele pega na primeira página e diz-me assim: não vendias um exemplar. Então, uma coisa destas duas notícias. Felicidade não vende. Não, só tragédia que vende. E temos aí.
1: Sim. Tragédia ou coisas vários equivalentes. Exemplares. Sendo que o El País tem uma newsletter que eu recebo, entre várias, que é só boas
0: só
1: notícias.
0: Boas notícias.
1: Portanto, estava muito à frente do seu tempo em relação ao El País, que é um grande jornal.
0: Vou ter que explorar isso. Porque eu achava que aquilo que era o máximo. Boas notícias, aquilo vai ser a felicidade de toda a gente. Não. Felicidade não vende, aprende. Porque a venda é tragédia.
1: Uma vida feliz, no ar e em terra, enquanto comandante, mas também enquanto leitor e autor. Os livros marcaram a sua vida desde cedo e é autor de livros que têm conquistado leitores com as histórias que relata de experiências vividas, também com a vida deste piloto, Carlos Black, ou desta circunstância trágica, mas envolvendo tanto na história da aviação em Portugal e no mundo, que é na rota do Yankee Clipper, o livro agora que volta às livrarias. Já teve vida, mas muito reduzida, e agora sim, com a chancela Lua de Papel, este romance baseado em factos reais que nos dá uma história que para muitos é desconhecida. Foi aqui perto, foi há 83 anos, a 22 de Fevereiro, e marcou vidas.
0: Deixe-me acabar só com uma espécie de... que não seja tomado como um autoelogio, mas que eu acho que é uma coisa que... talvez aquilo que me dá mais satisfação quando escrevo os livros, e nomeadamente o Aviador. Recebo muitas mensagens, continuo a receber todos os dias. Mas aquelas que mais me comovem e que mais mexem comigo são pessoas adultos, crescidos, que confessam: eu nunca tinha lido um livro antes de ler o seu. E li-o de uma ponta à outra. Isto, a nível de satisfação pessoal, porque eu depois digo logo: olha, agora que aprendeu, não pares. Não, mas é verdade. Continua a ler, que vai ver que vai gostar. Ai, não sei. A quantidade de gente que nunca leu um livro, que eu acho que é uma coisa absolutamente espantosa. Eu não sei se será um problema da minha geração, mas há muita gente que nunca leu um livro. Estamos a falar de um romance, um livro de histórias. Provavelmente leram os livros de estudo, mas nunca leram um livro. E que o assumem sem qualquer espécie de complexo. E que depois... isto para mim é um troféu. Quer dizer, alguém vir dizer: mas nunca li um livro, li o seu e gostei tanto. Eu disse: é uma benção, que está tudo pago, tudo o que eu investi. Basta ouvir isto. É satisfação total. Portanto, valeu a pena. Fico encantado.
1: E bem merecido. Por isso lhe digo que veja lá se não há aí mais um bom conjunto de histórias para continuar, ou outras, sejam acontecimentos ou personagens da nossa história. Seja como for, é verdade que os aviões são magníficos e maravilhosos para nos levar a outros lugares e ao encontro de outras pessoas, mas também os livros o fazem, também os livros nos permitem viajar para outras realidades, outras épocas, outros mundos até. Aqui, na rota do Yankee Clipper, é uma viagem à nossa própria história. José Correia Guedes, com a chancela Lua de Papel. Comandante José Correia Guedes, muito obrigado por ter vindo à Antena 2.
0: Muito obrigado pelo convite, muito obrigado por esta conversa, fiquei encantado.
1: Agradeço, obrigado. E obrigado a si também por ter estado connosco ao longo desta hora. Está feita a ronda, boa noite.

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0: Olá, bem-vindos a mais uma edição de Memórias Futuras. O meu nome é Pedro Dias de Almeida e o meu convidado desta emissão é certamente um dos portugueses que mais tempo passa em grandes palácios. Hoje vou estar à conversa com António Nunes Pereira, arquiteto e historiador. Desde 2010 trabalha no Parques de Sintra Monte da Lua, onde é diretor dos Palácios Nacionais de Sintra e Queluz. Muitas remodelações recentes têm a sua marca, assim como toda a estratégia de conservação e projeção turística desses monumentos tão importantes e cheios de histórias em Sintra e Queluz. O Palácio Nacional de Queluz terá um especial destaque nesta conversa a pretexto dos 200 anos da morte de Dom João VI, monarca de um tempo de viragens em Portugal, do antigo regime para a idade contemporânea. Olá António, bem-vindo.
1: Olá, muito obrigado pelo convite.
0: O António estudou arquitetura, mas sem nunca desejar, ao contrário da esmagadora maioria dos seus colegas, imagino, ser arquiteto, não foi?
1: Nunca foi o meu desejo ser o arquiteto praticante, como eu costumo dizer. O meu interesse na arquitetura foi sempre voltado para o património, para a história da arquitetura e para a proteção e o lidar com o edificado antigo, que foi sempre aquilo que me fascinou.
0: Portanto, era um interesse antigo, não ponderou antes de ir estudar história?
1: Passou-me pela cabeça, isto é engraçado, foi uma decisão aos 13 anos. Um dia olhei para uma imagem, exatamente, olhei para uma imagem de uma história de arte que tinha lá em casa oferecido por um tio e pensei, é isto que eu quero fazer. A imagem era um edifício histórico, já nem me lembro bem qual. Passou-me pela cabeça a questão da história de arte, mas não o fiz por duas razões. Em primeiro lugar, porque sempre me interessou realmente a arquitetura histórica, mas a arquitetura, não tanto a arte em geral, e depois porque tinha interesse em fazer um curso com uma componente técnica muito forte, nomeadamente a questão do desenho. Tanto no desenho à mão levantada, que eu sempre gostei de fazer, embora não tivesse assim um especial talento, mas sobretudo a questão do desenho, do levantamento, do registro, sempre me fascinaram plantas, cortes e alçados, portanto sempre me interessou olhar para um edifício, mas depois também ver a documentação técnica que se faz a partir dele para o perceber de uma forma que não se percebe olhando só,
0: claro,
1: para ele ou percorrendo.
0: Técnico, mais técnico, mas desde muito jovem, portanto.
1: Desde muito jovem, foi de facto, como digo, lembro-me do dia desta decisão e sei que tinha 13 anos. Então, não passei pelos horrores de não saber o que é que havia de fazer, que aflige muito jovens.
0: Claro, e gostava especialmente de visitar museus e edifícios também, ao contrário de alguns jovens.
1: Sim, sim. É engraçado, os meus pais sempre nos levaram, a mim e ao meu irmão, desde pequeninos, a museus, mas também a muito património, a castelos, palácios. Tenho uma memória muito, muito antiga de olhar por uma das chaminés do Palácio de Sintra, e olhar e ver lá em cima aquele pontinho branco onde entra a luz. Lembro perfeitamente disso, e isso marcou-me muito, essa passagem pelo património construído que os meus pais faziam porque gostavam.
0: Cresceu em Lisboa.
1: Sim, nasci e cresci em Lisboa, sim.
0: E olhou para essa chaminé sem poder sonhar que a sua vida profissional ia passar tanto por esse edifício.
1: Até há 16 anos não fazia a mais pequena ideia do que me esperava.
0: E o seu trabalho obriga a uma atitude muitas vezes aparentemente contraditória, que é um total respeito pelo património, pelo seu valor histórico, e ao mesmo tempo uma disponibilidade para mexer, alterar, intervir, se for preciso, com obras de remodelação que às vezes até exigem intervenções profundas.
1: Sim, aí devo dizer que eu nunca tive um trabalho de projeto ligado à remodelação de um edifício. Podia tê-lo tido, gostaria de o ter feito, mas nunca chegou mesmo a acontecer.
0: Mas em termos de ideia, de conceito, de proposta...
1: Sobretudo, no atual trabalho que faço como diretor dos palácios, no contexto da empresa de capitais públicos Parque Sintra Monte da Lua, temos colegas que fazem esses projetos e a minha função é mais dialogar e encontrar soluções, se bem que também devo dizer que os colegas da direção técnica do património construído têm as habilitações e a sensibilidade necessária para saber lidar com esses edifícios. Portanto, esse drama que às vezes se coloca, e que eu acho que até se coloca mais em contexto urbano, em contexto de investimento, em contexto de adaptação para funções muito específicas e muito fortes, como é a habitação, ou transformar um edifício antigo em museu, esse problema coloca-se mais. No nosso caso, sendo que os nossos palácios já são museus, as adaptações que fazemos são, de facto, muito pontuais e muito acertadas com o património construído, de modo que, de facto, esse problema que surge sempre ligado ao património, no nosso caso, é até bastante, bastante pacífico, o que me agrada muito. Nós vivemos no presente, estes edifícios históricos permitem-nos ter uma ideia do passado, mas, de facto, nós estamos sempre no tempo presente, não há outra hipótese. E as intervenções e adaptações que se fazem têm que ser feitas, não é possível não fazer, tem que haver um especial cuidado, porque há sempre soluções. É sempre possível encontrar soluções onde a intervenção faz o mínimo estrago possível, a mínima alteração. Mas elas existem. Nós vivemos no presente, a olhar para o futuro e a avançar para o futuro, e, portanto, tudo aquilo que se faz, uma intervenção numa infraestrutura, redes de água, luz, telecomunicações, tudo isso tem que ser feito, pode ser feito, é preciso encontrar soluções para minimizar esse impacto. E isso é perfeitamente possível.
0: E antes de passarmos a histórias concretas relacionadas com esse património, a grande quantidade de turistas que Portugal tem recebido nos últimos anos, que é de certo modo um tesouro, mas é também um risco e um problema. Talvez Sintra, com os seus palácios e monumentos, é um dos lugares mais visitados do país. Já se pode falar de um excesso de turistas? E que questões tudo isto levanta no seu trabalho como diretor dos palácios? Imagino que sejam sentimentos mistos, por vezes.
1: São sentimentos mistos. Eu não sei se excesso de turismo é o mais correto. Eu tenho a noção que muitos habitantes de Sintra têm essa sensação. Eu penso que o grande desafio é gerir precisamente os fluxos de turistas que nos visitam. Se, por um lado, é lógico que nós temos que ter alguma contenção e algum controlo, coisa que, aliás, já se faz muito recentemente, por exemplo, no Palácio da Pena, que é dos palácios-museus mais visitados no país inteiro, com a introdução de slots, portanto, com um número limitado de visitantes. Por outro lado, e do ponto de vista do diretor de equipamentos museológicos, também me custa, e eu sei que também custa a todas as pessoas que trabalham na Parque de Sintra, dizer não, o visitante quer visitar, mas não pode porque está em número excessivo. Portanto, aquilo que nós temos que encontrar é precisamente a maneira como se consegue dirigir essas pessoas, se calhar não todas para o Palácio da Pena, mas algumas para o Palácio da Pena, outros para o Palácio de Sintra, porque eu tenho a certeza que os interesses dos turistas e dos visitantes também são muito diversos e nem todos gostarão de ver sempre o mesmo. Às vezes falta um bocadinho informação, indicação, orientação de percurso, e eu julgo que com o afluxo de turismo que nós temos, que conseguimos fazer essa gestão se ela for de facto planeada e pensada. Mas, mais uma vez, se por um lado é de facto um risco o número de visitantes no impacto para o património, por outro, eu tenho um grande problema em dizer não, o turista quer ver, mas não pode porque já está em número excessivo. Se a pessoa quer ver, então o nosso esforço é no sentido de abrir e de receber essas pessoas e de acolhê-las bem, porque se elas querem visitar este património é porque ele é importante para elas e a nossa função é permitir e tornar possível esse acesso.
0: Convém recordar que o Parques de Sintra Montalu é uma instituição pública com características muito próprias e que tem sido um sucesso, eu até apresentado como modelo desde a sua criação no ano 2000. Funciona, sendo pública, funciona de algum modo como uma empresa privada conseguindo autofinanciar-se, não é assim?
1: Sim, é uma empresa de direito privado, mas de capitais públicos. Portanto, faz parte do setor empresarial do Estado e todas as condições de trabalho, como por exemplo a obrigatoriedade de cumprir o Código das Compras Públicas é observada também na Parque Sintra. Mas o facto de ter esta possibilidade de receitas próprias, de gestão das receitas próprias, faz com que esta gestão seja de facto muito ágil.
0: Dá mais gestão... agilidade, não
1: exatamente, que é assumida pela nossa administração. Eu tenho uma função de direção de equipamentos culturais, que neste caso são os Palácios Nacionais. A nossa administração faz a gestão de todos os polos que a Parque Sintra tem sob a sua alçada, e é esse, precisamente, esse encaminhamento de receitas para investimentos que, com muita agilidade, que faz com que o nosso trabalho seja, de facto, também bastante ágil. E eu devo dizer que todos os desafios que eu lanço à administração, e às vezes até mais o contrário, a administração lança a mim, nós conseguimos, de facto, implementá-los no terreno com uma rapidez muito forte. E não é só a direção de palácios, são todas, sobretudo as direções técnicas, a direção técnica do património construído, a direção técnica do património natural, esse património por vezes também construído, como é o caso dos jardins e dos parques históricos, e que tem também uma necessidade de agilização, seja em trabalhos de restauro, reconstrução, manutenção, muito importante, e essa agilidade é de facto uma marca da nossa, do nosso trabalho, o que nos dá de facto muita alegria trabalhar na Parque Sintra, porque não há, passo a palavra, entupimentos, digamos.
0: E tem sido um modelo bem conseguido, então.
1: É um modelo muito, que eu acho que é muito interessante, é um modelo único em Portugal.
0: Pois.
1: Há modelos semelhantes na Europa Central, não muitos, mas alguns. E acho que é de facto um modelo a seguir, sendo que é um modelo com algumas condicionantes. Uma delas é a existência, naturalmente, de fontes de receita, ou seja, neste caso, de visitantes que afluem aos nossos espaços.
0: Pois, tem que haver.
1: Tem que haver. Isso é uma condição.
0: O financiamento
1: essencial,
0: vem sobretudo dos bilhetes e de aluguer também, não é?
1: Mas também é preciso dizer que também há um grande esforço na criação de produtos, de modelos de visita diferentes, de a possibilidade de se fazer uma visita rápida aos equipamentos, a possibilidade de se ficar mais tempo e de visitar alguns espaços que não estão necessariamente abertos a todo o público, porque a procura também é muito variada. Nós até agora tínhamos apenas um circuito de visita por todos estes espaços e neste momento estão-se a desenvolver circuitos diferentes, alternativos, conforme o tempo, o interesse e às vezes até a capacidade de caminhar ou até de subir escadas que os visitantes têm. E ao criar estas variedades de acordo também com o interesse que o público traz, porque o público é muito grande e, portanto, os interesses também são muito variados. Ao respondermos a estes interesses específicos de cada público-alvo, ou de cada grupo-alvo, se assim quisermos chamar, também estamos a criar novos pontos de atratividade e novas maneiras de visitar que se refletem. É essa a nossa esperança, e temos tido alguns bons resultados em aumentos de visitas. E, portanto, mesmo noutros contextos onde as visitas não sejam tão intensas, como é o caso de Sintra, nós somos de facto privilegiados com essa situação, mas há possibilidade de se criarem precisamente este tipo de ofertas de modo a poder atrair públicos. E eu aqui devo também dizer uma coisa: o interesse por parte do público é imenso. Nunca houve tanto interesse em património, em museus, em tudo o que esteja ligado à natureza. Portanto, o interesse está aí.
0: Nacional e internacional. Está a falar mais do público português.
1: Eu estou a falar do público português, porque este interesse cresceu muito nos últimos anos, já existiria noutro público mais internacional. Mas o interesse cresceu imenso nas últimas décadas e, portanto, é uma questão também das instituições se virarem para esse público.
0: Estarem à altura, digamos,
1: sim, exatamente, e de perceber o que é não é fácil, é verdade, mas perceber o que é solicitado, o que é que as pessoas gostam de fazer, como é que se podem ter atividades nos museus, nos palácios, nos parques, e ir nessa direção. E também aí tem havido um pouco por todo o país, não apenas na Parque Sintra, tem feito esse trabalho. E isso é muito interessante perceber a dinâmica que se gerou, talvez nesta última década. É muito interessante perceber a variedade de oferta que existe.
0: Sim, já lá vai o tempo em que era só ter a porta aberta e vender bilhetes à entrada.
1: Já era passado.
0: Exatamente. Durante muitos anos, julgo que foi
1: sim,
0: assim.
1: Sim. E por isso é que eu digo que nós vivemos sempre no presente. Claro. Nós lidamos com factos históricos e com objetos históricos.
0: Mas além da bilheteira, é possível alugar para certos acontecimentos os espaços, não é? São espaços privilegiadíssimos, onde se podem fazer jantares, casamentos. O financiamento também passa por aí.
1: Também passa por aí. Há muitas formas de fruir do património e eu gostava também de deixar aqui o ênfase nesta palavra fruição. Às vezes as pessoas pensam que o que nós devemos oferecer são lições de história, também as oferecemos para o público que quer, mas o património tem sobretudo que ser fruído. E quando essa fruição é positiva, o interesse pela informação histórica também vem imediatamente atrás. Mas dizia eu que a fruição do património pode ter diversas facetas. Eu posso comprar um bilhete na bilheteira e fazer uma visita muito rápida, posso comprar um bilhete que me permita ficar num determinado espaço bastante tempo com muita oferta, posso também, por exemplo, fazer alugar um espaço, não gosto muito da palavra alugar, nós falamos em cedência de espaços, não é? Aproveitar uma cedência de espaços e fazer um jantar corporativo, um casamento, uma visita aliada também a uma refeição. Portanto, esse tipo de oferta é sempre muito interessante para ter exatamente também outro tipo de receitas, mas que também, eu vejo sempre as coisas deste ponto de vista, permitam um determinado tipo de público fruir de um monumento, de um palácio, de uma maneira diferente, que não é apenas a visita por um percurso pré-estabelecido. E no caso do Palácio de Queluz, que por não estar diretamente na paisagem cultural de Sintra, como estão os restantes palácios, não tem o visitante individual ou de grupo com a mesma intensidade que os outros têm, mas tem, por exemplo, muita procura para a fruição desses espaços de uma forma diferenciada, nomeadamente com um jantar, com um casamento, com, enfim, aproveitando esta cedência de espaços, aproveitando as salas absolutamente maravilhosas que o palácio tem.
0: E o jardim.
1: O jardim, que é deslumbrante, os acessos, a possibilidade de estacionamento. Portanto, nós também temos percebido que, por vezes, o número de visitantes, se calhar, não é aquilo que gostaríamos, mas depois que o tipo de fruição é mais diferenciado do que nos outros palácios, o que por si também traz outro tipo de receitas que também nos permite agilizar o trabalho de investimento que necessitamos.
0: E a pegar precisamente no exemplo do Palácio Nacional de Queluz, que por vezes parece mais esquecido até pelos visitantes nacionais e até ou sobretudo pelos que vivem lá bem perto, que não se lembram se calhar de ir visitar há muito tempo o Palácio de Queluz. E é um edifício que nos conta muitas histórias que não serão reveladas numa visita mais superficial e que tem tido algumas intervenções recentes. Sei lá, o regresso das estufas com ananases no jardim, por exemplo, que foram tão marcantes como símbolo de luxo em certa época, ou a recriação do oratório de Dom João VI.
1: Aquela luz ficou aqui um bocadinho esquecido entre a Grande Lisboa, eu diria a Grande Sintra, se quiser, a Grande Lisboa, portanto, a capital, com um centro gravitacional enorme, Sintra, que é também um centro gravitacional poderosíssimo, e depois, naturalmente, Cascais. Mas entre a capital e estes dois polos ao ocidente, existem muitos polos de interesse, muitas localidades com património extremamente relevante e que também estão também a ser agora recuperados e postos em oferta ao público. Queluz não é recente, já está aberto ao público há muitas, muitas décadas, mas teve de facto estes trabalhos de intervenção mais recentes porque precisa efetivamente de ter aqui uma intervenção de renovação e redescoberta das histórias que estão agarradas ao Palácio de Queluz e que muitas vezes não estão tão presentes quanto o património material não as revela. O caso das estufas, que já tem também há alguns anos, foi uma intervenção muito interessante no Jardim Botânico, que existia de facto no contexto dos jardins do Palácio de Queluz e que tinha sido destruído numas grandes cheias de 1983, foi renovado há uns anos atrás e até teve um prémio Europa Nostra precisamente por essa renovação. Nessa reconstituição, melhor dizendo, foram reintroduzidas as plantas que sabemos que lá tinham estado segundo o modelo de classificação de Linneu, que era o modelo da altura, da segunda metade do século XVIII, e que servia também para a educação dos príncipes da Casa Real.

0: Já foi começado há alguns anos, continua a ser feito. Os jardins vão ter que ter alguma extensão de reconstituição, porque durante o século XX e até durante o século XIX perdeu-se todo o rigor geométrico que eles tinham tido no século XVIII, mas os interiores, e essa parte toca mais de perto, também necessitam de uma reconstituição
1: Tem sido feita,
0: e que
1: não?
0: tem sido feita. Começámos pelo pavilhão Robillon, que era a ala onde vivia o senhor da Casa do Infantado, que a Luz pertencia à Casa do Infantado, portanto, que era propriedade do segundo filho do rei, e por razões diversas, praticamente todos os senhores da Casa do Infantado também herdaram a coroa. E que a Luz teve, portanto, esta dupla função, uma, digamos, oficial, como Casa do Infantado, outra, como Palácio Real, sem o ser na realidade, sem o ser oficialmente. E estes interiores de que a Luz ainda estão, parcialmente desvirtuados por uma intervenção que se fez, nos seus interiores, como uma espécie de museu de artes decorativas, e que nós agora há pouco e pouco estamos a remodelar, reaproximando a função das salas à função que tiveram no final do século XVIII e princípios do século XIX, e com isso conseguindo mostrar como é que a corte habitava este palácio e como é que toda a casa funcionava.
1: Recriação do oratório entra nessa lógica,
0: A recriação
1: precisamente,
0: do oratório de Dom João
1: que é mais
0: VI,
1: recente esse.
0: que inauguramos no dia 10 de março, que foi o dia dos 200 anos da morte de Dom João VI, foi um passo importantíssimo, porque não só conseguimos recolocar no oratório todos, ou praticamente todos, os objetos que lá tinham estado ao tempo de Dom João VI e que se encontravam no Palácio de Queluz, embora estivessem dispersos e não identificados, portanto, houve este trabalho de investigação e identificação, ao mesmo tempo que, ao reconstituir o oratório, percebemos a função que este espaço tinha, não só como espaço de recolhimento e de espiritualidade do próprio rei, mas também percebemos a sua inserção entre duas salas do exercício do poder: uma, a sala do Conselho do Rei, se chama a célebre Sala de Dom Quixote, e outra, a Sala do Despacho, que fica mesmo ali ao lado, e que de repente conseguimos perceber a função da religião no estado absoluto, no exercício do poder absoluto de um rei que, segundo a época, reina pela graça de Deus. E portanto, tudo começa a fazer sentido. Nós começamos a perceber como é que a Luz é testemunho material de um regime que já não existe, que é o regime absolutista da monarquia até 1934, mas que quem visita o palácio consegue, com esta explicação, perceber como é que a casa funcionava, como é que o reino funcionava de alguma maneira, e portanto, aquela luz assume um significado cultural e patrimonial maior do que aquilo que se conseguia ver até agora, mas que de facto faz parte da sua história. E é esta redescoberta da história que nós estamos a fazer nos interiores do palácio e que estamos também a desenvolver para os jardins, porque são a extensão, uma é a extensão da outra coisa,
1: Claro,
0: digamos.
1: e é um palácio com muitas vidas, como já disse, e de que até ouvimos falar bem recentemente como espaço de trabalho do Presidente da República eleito António José Seguro, antes de tomar posse. Como
0: Sim.
1: dizíamos há pouco, vivemos sempre no presente e esse património tem tido utilidade
0: Sim, os
1: nesse
0: palácios,
1: sentido.
0: e neste caso o Palácio Nacional de Queluz, que está afeto à Presidência da República, tem sido utilizado pelos Presidentes da República, e neste caso, como aliás já tinha sido nos dois Presidentes anteriores, a residência, a ala Dona Maria II, foi o escritório do Presidente eleito até tomar posse. Isto de facto mostra como o palácio tem uma utilização estatal, digamos, contemporânea. Nós fizemos então a preparação para esta estadia do Sr. Presidente eleito e agora vamos voltar a reconstituir a residência como um espaço musealizado, que foi durante várias décadas, de 1940 a 2004, o local onde ficavam alojados os convidados ilustres do Estado português. E como tal, esta ala Dona Maria, que foi muito remodelada no século XX, tem também uma história mais recente, que é uma história, eu diria,

0: é quase uma história diplomática do Estado português, porque obviamente que os visitantes que eram convidados oficialmente a visitar Portugal ficavam ali alojados e, como tal, que a Luz tem uma história recente do século XX que nós também queremos mostrar.
1: Está sempre a fazer-se a história.
0: Exatamente, porque faz parte também desta herança cultural do Palácio.
1: E durante séculos teve tanto de Palácio Nacional de Queluz, teve tanto de lugar de recreio e descanso, como de trabalho e grandes decisões, até porque chegou a ter a máxima importância de ser a sede da Corte depois do incêndio da Real Barraca na Ajuda e antes da ida da Corte para o Brasil em 1807. Teve essas duas valências.
0: É verdade que a Luz que foi inicialmente, e ainda mantém hoje muito deste ambiente de uma quinta de recreio, uma quinta real, com uma sala do trono enorme e belíssima, mas apesar de tudo uma quinta de recreio, ou seja, uma propriedade que tem uma casa onde a família real ficava alojada, toda ela voltada para os jardins e com toda uma série de equipamentos de diversão lúdicos dos jardins que a família real utilizava nos momentos em que lá se encontrava.
1: Incluía gôndolas, não é?
0: Incluía gôndolas num canal dos azulejos que nós estamos a recuperar com uma represa que retinha as águas da Ribeira do Jamor e permitia que fosse utilizada como um lago muito comprido, que é um projeto que está a decorrer e que também vamos recuperar, mas depois tinha pavilhões, gaiolas de pássaros, um labirinto, que é também um projeto que gostávamos muito de reconstituir, porque não há nada mais divertido que alguém se perder num labirinto e ter que ter alguém fora a dizer, olha, vai para a direita, vai para a esquerda, senão não sais daí nunca. Tudo isto fazia parte...
1: Um
0: labirinto de jardim, sim, com buchos, exatamente, um labirinto de jardim com buchos altos, portanto a pessoa não vê o caminho, certo. Mas se entrar, pois tem que ter alguém para ajudar a sair. Isto existia muito pelas quintas de recreio aqui nos arredores de Lisboa, existia também em palácios que tinham funções semelhantes por toda a Europa e que caracterizava muito o facto de que a Luz ser um local de veraneio, de recreio, até como disse ao incêndio da Real Barraca no Alto da Ajuda, tinha sido construído um palácio de madeira, daí o nome Barraca, mas como se costuma dizer, de barraca não tinha nada, era um palácio luxuosíssimo, muito bem revestido com textas, com todo o mobiliário, todas as peças decorativas que faziam parte de um palácio real.
1: Na sequência do terremoto.
0: Do terremoto. Dom José não quis viver mais sobre um palácio de pedra e cal e, portanto, construiu-se este palácio de madeira que herdeu em 1794.
1: E subitamente que a Luz ganhou uma importância.
0: E subitamente é a opção de Dom João VI, na altura ainda príncipe regente, de alojar a corte em que a Luz, e é nessa altura que a Luz começa também a ser ampliada, já o estava a ser anteriormente, mas que é ampliada com mais intensidade, porque Dom João tinha precisamente esta dupla função, era senhor da Casa do Infantado, ao mesmo tempo iria herdar o trono de Portugal, e então está-se a aumentar, mas a aumentar monumentalmente o Palácio de Queluz. Aumento esse depois é interrompido com a saída da família real para o Rio de Janeiro, sendo que Queluz depois acabou por ficar, digamos, com esta obra interrompida. E depois do grande incêndio de 1934, optou-se por não se reconstruir alguns dos pisos que estavam superiores, que estavam a ser construídos nessa altura, e que a Luz acabou por voltar um pouco à sua escala de quinta de recreio que tinha antes destas grandes intervenções. Por um lado é pena, por outro lado, este caráter da tal quinta de recreio é muito interessante e eu acho que é também um dos seus pontos fortes em termos de atratividade para os visitantes, como também de herança cultural, não é? Porque revela como é que as classes altas, e neste caso a família real, passava os tempos de verão fora da cidade de Lisboa.
1: Falou aí da reconstrução do canal com os azulejos, será que imaginam fazer gôndolas também reconstruídas para simular esse passatempo?
0: Sem mais pequena dúvida. O canal dos azulejos está a ser restaurado neste momento, necessita de um reforço para suportar o peso que a água, ao ser retida, vai fazer nas suas paredes, como aliás já funcionou, ainda há fotografias dos anos 50 com esta, com a represa e, portanto, com o espelho d'água que, digamos, que unificava todo este volume e que permitia precisamente a sua navegação, entre aspas. E nós temos essa informação histórica de que existiriam gôndolas onde a família real navegava, digamos, este lago sob o comprido, e é esse projeto que está a decorrer. Vai levar algum tempo porque tem que ter muito cuidado com as questões técnicas para garantir toda a sustentabilidade e todo o reforço que é necessário, mas sim, a ideia é precisamente voltar a ter este ponto lúdico e que quem visite a Quinta de Queluz possa também ter alguns passatempos lúdicos, tal como tinha a família real. Essa é a grande força de Queluz, na minha opinião.
1: E que foi marcado, que a luz, por personagens bem peculiares, nem sempre pelas melhores razões. Porque foi uma espécie de refúgio, tanto para Dona Maria I, ali escondida de certo modo, quando ficou demente, incapaz de reinar, e mais tarde de Carlota Joaquina, uma fervorosa defensora do absolutismo e do antigo regime, muitas vezes em ruptura com o rei Dom João VI, seu marido. Foram duas personagens femininas que viveram ali, de alguma maneira,
0: e que são absolutamente marcantes para o Palácio de Queluz. Dona Maria I, que não era, digamos, a dona de Queluz, o dono era o infante Dom Pedro, seu tio, com quem ela virá a casar, e Dom Pedro, futuro Dom Pedro III, ao se aperceber que há o projeto do casamento com a sobrinha, que é a Rainha de Portugal, aumenta a sua quinta de recreio precisamente para uma escala real que as restantes quintas de recreio em volta de Lisboa, e são muitas, não têm, obviamente, e portanto ele acaba por desenhar a sua quinta em torno da função real da sua futura mulher, e que a luz tem depois esta importância e todo este aparato e todo este deslumbre de representação que era necessário à Rainha de Portugal. Rainha que começa a acusar problemas mentais já depois da morte do marido, no final do século XVIII, e que depois é resguardada pelo filho, Dom João, futuro Dom João VI, que a instala no chamado pavilhão Dona Maria, precisamente.
1: Falámos há pouco,
0: exatamente, onde foi mais tarde a residência dos convidados ilustres do Estado português, mas o filho, Dom João, resguarda com algumas damas de companhia, porque a rainha tinha problemas mentais e não estava de todo capaz de reinar, nem mesmo de estar perante a corte. E, portanto, a rainha é colocada, acompanhada pelas suas damas, de uma forma muito protegida, E longe dos olhares de corte que estavam no restante palácio.
1: E dos súbditos também, devia haver alguma curiosidade sobre como estará a Dona Maria.
0: Exatamente,
1: não é?
0: Mas aí o Dom João teve muito cuidado em protegê-la para que ela precisamente não fosse exposta numa condição física e psicológica que não tinha.
1: Ainda durou alguns anos.
0: Ainda durou muitos anos, porque Dona Maria começa a acusar estes problemas no final da década de 80. Permanece em Queluz até a ida para o Brasil e vai morrer no Rio de Janeiro em 1816. Depois, mais tarde, o corpo é trazido para Portugal e é colocado não no Panteão dos Bragança, em São Vicente de Fora, mas na Basílica que ela tinha mandado construir na Estrela, dedicada ao Sagrado Coração de Jesus, e é lá que se encontra ainda hoje o seu túmulo.
1: No caso de Carlota Joaquina, é uma história um pouco diferente, mas também foi uma figura que de alguma maneira se refugiou ali, que fez de Queluz o seu quartel-general.
0: Não teve ali, talvez, muitas alternativas. Dona Carlota Joaquina é um personagem que dava para várias séries televisivas, como hoje também há hábito de fazer. É uma mulher muito peculiar, é uma mulher com uma personalidade muito vincada, com um caráter fortíssimo, muito afastada do poder pelo marido, coisa que ela sempre se ressentiu. Dom João VI, até pela diferença de idades, nunca lhe reconheceu a capacidade que ela sem dúvida teria para se envolver no governo do reino. Quando a corte vai para o Brasil, diz que Dona Carlota não estaria muito satisfeita com esta mudança, e ao contrário, Dom João fica muito contente por regressar ao reino. Ao que parece, a estadia no Brasil nunca foi muito do seu agrado. Quando a corte regressa, Portugal e a Europa são completamente diferentes do que eram no ato da
1: no
0: ida.
1: Início para, do no, século
0: início,
1: XIX,
0: quando... no início do século XIX, quando a corte de facto vai para o Rio de Janeiro. E é aí talvez que eu tenha, digamos, algumas ressalvas em relação ao caráter de Dona Carlota Joaquina, que, ao contrário, Dom João VI não viu a mudança dos tempos, ou não quis ver. O casal começa a afastar-se. Dom João tem uma atitude muito mais aberta aos novos tempos, muito mais aberta a um liberalismo que já só será implementado após a sua morte. Dona Carlota Joaquina, e aí também temos que lhe dar esta questão, pelo caráter fortíssimo que tinha, recusa ceder, mantém-se absolutamente irredutível na sua crença de que o absolutismo é o modelo da monarquia,
1: natural,
0: ele próprio, natural, de quem reina pela graça de Deus, como eu já disse anteriormente.
1: E vive isso intensamente. Em que é luz?
0: Viveu isso intensamente. Dom João afasta-se da mulher e vai viver para o Palácio da Bem Posta, em Lisboa,
1: no centro de Lisboa.
0: E Dona Carlota acaba por ficar, de alguma maneira, retida. Eu não gostaria de dizer presa, porque também não é a palavra correta, mas acaba por ficar retida em que é luz e desloca-se apenas entre que é luz e Sintra, o Palácio do Ramalhão, que era sua propriedade privada. E portanto a opção porque a luz não é propriamente talvez uma opção dela mesmo, foi onde pôde ficar, mas o que é interessante é que a luz, como aliás já tivemos a oportunidade de falar, acabou por ser de facto este reduto do absolutismo, porque é lá que ela fica, é lá que ela tem o seu espaço de representação enquanto rainha consorte, e é de lá que com o seu filho segundo Dom Miguel, o infante Dom Miguel, que depois também mais tarde acaba por se autoproclamar rei de Portugal, onde ambos preparam toda a defesa do absolutismo e depois Dom Miguel, já depois da morte da mãe, vai preparar também a guerra civil contra o irmão Dom Pedro IV. Portanto, que a luz fica ali muito marcado pela rainha, porque Dom João VI pura e simplesmente sai do palácio, fica muito marcado pela rainha.
1: E pelo extrator, digamos, do antigo regime em Portugal.
0: Por estes últimos anos de luta quase desesperada pela manutenção deste regime, que depois da morte de Dona Carlota e depois de Dom Pedro IV vencer a guerra civil, finalizará, mas que morre também ali em Queluz. E é engraçado, quando o antigo regime termina, que a luz deixa de ser interessante, há uma nova era, há uma nova moda, vem o romantismo e a paisagem de Sintra, que atrai os monarcas, Dona Maria II, depois mais tarde com o seu marido, Dom Fernando Saxe Coburgo e Gotha. É Sintra que está na crista da onda, onde é investido nos palácios, nos parques, e que a luz perde, digamos, relevo, e acaba por ser um palácio muito pouco habitado, muito pouco visitado durante o século XIX. Não deixa de ser interessante que quem vai investir logo de início no seu restauro é o Estado Novo. É dos primeiros palácios em que fazem um investimento, não deixa de ser interessante, uma ditadura vai buscar o palácio do absolutismo.
1: Essa decadência do antigo regime é, de facto, até bastante cinematográfica, imagino.
0: É muito, sim.
1: Não é?
0: E se nós...
1: Personagens agarradas...
0: Sim, e com exatamente, e muito, muito assertivas, mesmo em recepção a ministros, a delegações que tentaram mover a rainha do seu papel, e ela ali, irredutível.
1: É um filme por fazer. Juro que não existe.
0: São,
1: não é?
0: Filmes, óperas, teatro... sim, mas sobretudo, se nós tivéssemos essa tradição do filme histórico, isto era pano para manga, exatamente.
1: Mas, na verdade, se calhar a figura real mais marcante na história do Palácio de Queluz talvez seja mesmo a de Dom Pedro IV, o primeiro do Brasil, porque ali nasceu e morreu. O que é muito significativo, nascer e morrer no mesmo lugar.
0: Sim, isso é também... uma encenação que o Dom Pedro IV faz da sua própria morte. Eu não sei se ele será a personagem mais marcante do Palácio de Queluz.
1: Sim, Dom João VI.
0: Dom João VI, Dona Carlota, mas até mesmo Dom Pedro
1: III. Em termos simbólicos,
0: talvez. O que Dom Pedro conseguiu, e eu penso que é isso que está a referir, o que Dom Pedro conseguiu foi de facto um ato fantástico, magistral, de governo da nação, e que ele o faz com a própria morte, é de facto uma coisa extraordinária.
1: Bastante jovem.
0: Bastante jovem, ainda com 35 anos por fazer. 35 a 36, agora não tenho presente, mas nesta casa dos 30. Em que Dom Pedro, após a vitória sobre o irmão Dom Miguel, nas lutas entre absolutistas e liberais, em que o Dom Pedro ganha e implementa o liberalismo, sentindo-se morrer, ou estava tuberculoso, tem esta opção de ir morrer a Queluz, um palácio que nunca lhe tinha pertencido, que também não pertencia nessa altura, uma vez que Dom Pedro já tinha abdicado não só do trono do Brasil como imperador, mas também do trono de Portugal como rei, a favor da sua filha Dona Maria II. E, portanto, no momento em que Dom Pedro morre perante toda a corte, ele está vários dias doente, pelo menos 2 semanas, ali na antiga sala do conselho de seu pai, onde a rainha Dona Carlota Joaquina ia dar à luz os seus filhos também num ato público de corte, mesmo que se observasse alguma intimidade do ato do parto, do nascimento dos príncipes e das princesas, o Dom Pedro IV, de facto, tornar esta antiga sala do conselho como o seu local de morte, onde ele tinha nascido, ele como que impõe uma última data de utilização do palácio, digamos, de Queluz, e cria ali uma espécie quase de monumento à implementação do liberalismo em Portugal. Se nós quisermos, os brasileiros veem um monumento à independência do Brasil. Ele consegue, de facto, fechar a história de Queluz com um ato tão simbólico que, como de facto disse, é algo que marca Queluz e que marca de uma forma, por um lado, muito positiva, porque efetivamente deixa ali para o futuro esta memória do liberalismo implementado. Por outro lado, como eu também costumo dizer, dificulta-nos um bocadinho a vida a nós no Palácio, porque nós depois queremos recuperar todas as histórias anteriores a Dom Pedro IV e temos alguma dificuldade, porque isto de facto
1: é muito forte esse momento, marca
0: essa quase uma manta de esquecimento sobre o que existiu anteriormente. Mas os palácios, também como disse há bocado, são produto de várias épocas, muito, de várias camadas, de várias superposições. E é esse o nosso desafio e é esse o nosso trabalho, e isso é que nos dá também imenso prazer ir descobrindo estas camadas quase que de uma forma arqueológica.
1: Claro. E nas visitas ao palácio, a sala onde se recriou até agora a cama onde Dom Pedro morreu é um dos lugares principais, o mais forte.
0: Sem dúvida. Foi uma opção que nós tivemos em fazer esta reconstituição. O leito onde Dom Pedro IV morreu ficou no palácio exatamente 100 anos. Naquele quarto não se mexeu mais após a morte dele, em setembro de 1834. Mesmo das poucas vezes que a família real esteve no Palácio de Queluz e ocupou aqueles aposentos ali à volta, a sala do Dom Quixote, esta antiga sala do Conselho de Dom João VI, não era mexida. Mas, infelizmente, no incêndio, precisamente 100 anos depois, em 1934, o leito perdeu-se. Como nós percebemos que esta imagem iconográfica era fortíssima, e este ato da morte de Dom Pedro IV foi também extremamente importante para o Palácio, tomámos a opção de fazer um investimento ainda avultado na reconstituição do leito, sobretudo no trabalho de marcenaria e no trabalho de têxteis, para reconstituirmos, para reavermos uma imagem perdida, precisamente deste monumento, desta evocação deste rei que implementa o liberalismo em Portugal e, ao mesmo tempo, e antes disso, já tinha dado a independência ao Brasil, garantida a continuidade da dinastia de Bragança. É preciso não esquecer isto. Mantendo a continuidade da dinastia de Bragança e mantendo o Brasil como um todo coeso. E é por isso é que, quer para portugueses, mas também e muito para brasileiros, esta sala de Dom Quixote com esta imagem do leito onde o seu antigo imperador morreu é uma imagem fortíssima, as pessoas emocionam-se imenso. Eu acho que o património também tem que ter esta capacidade de evocação destes momentos históricos fortíssimos, e foi de facto essa nossa opção que nos levou a reconstituir um leito, o que lá está neste momento.
1: Sim, é até de porque facto, tinham base fotográfica,
0: tínhamos informação muito rigorosa. O que lá está é uma peça nova, mas o valor iconográfico justificou, na minha opinião, esta reconstituição, e de facto agora a sala de Dom Quixote consegue evocar de uma forma muito poderosa todas estas questões, e é aqui que está a força do património.
1: Convém explicar a quem nos está a ouvir, já usou várias vezes a expressão sala Dom Quixote, que pode parecer surpreendente, e é de facto surpreendente que essa sala, em vez de ter motivos religiosos ou grandes feitos heroicos de outros tempos, não tem pinturas que evocam a obra-prima de Cervantes, o Dom Quixote de La Mancha, Cavaleiro da Triste Figura. Que chega a ser um pouco surpreendente.
0: É muito surpreendente. Estamos a falar dos aposentos privados do senhor da Casa do Infantado, que, como digo, todos os três senhores da Casa do Infantado que habitaram aquele espaço, Dom Pedro III, Dom João VI e Dom Miguel, subiram ao trono. Bem, Dom Pedro III como rei consorte, mas mesmo assim, todos eles subiram ao trono, e é do tempo de Dom João III esta evocação de Dom Quixote nesta sala, que, e aí talvez seja a única explicação que nós não, até agora não conseguimos aferir na totalidade, esta sala no topo do pavilhão de Robillon, com uma vista para o jardim, talvez tivesse funcionado como uma sala de estar, como uma sala lúdica, como uma espécie quase de pavilhão de jardim de tempos livres.
1: Com essa evocação da literatura e das artes.
0: Com essa evocação da literatura, também de algo extremamente lúdico e até talvez algo caricato. Essa evocação permaneceu e Dom João VI, quando faz ali a sua sala do Conselho, mantém essa mesma evocação. Mas ainda gostaríamos também de ir mais atrás e perceber então porquê este Cavaleiro da Triste Figura nestes aposentos quase de caráter real.
1: Há sempre
0: real
1: um trabalho para fazer de investigação histórica, que também é fascinante no seu trabalho.
0: Há sempre imensas histórias,
1: há descobertas,
0: que nós vamos atrás e que gostaríamos de saber mais, e que às vezes, de repente, de uma forma inesperada, chegamos lá. Portanto, o trabalho nunca termina.
1: E parece sempre um tanto exagerada, mas costuma-se fazer a comparação entre o Palácio Nacional de Queluz e Versalhes, em França, nos arredores de Paris.
0: Pois não tem nada
1: para
0: a ver.
1: Si faz algum sentido?
0: Não. Não,
1: é uma expressão
0: não.
1: Que se usa muito, não é? Todos ouvimos às vezes os Versalhes portugueses.
0: Sim, é uma expressão, mas é uma expressão que já tem provavelmente um século.
1: Sim,
0: vem
1: sim,
0: dos anos 20, do século 20, e numa altura que se queria promover o turismo em Portugal, quase que como não é preciso ir a outros países, porque aquilo
1: temos
0: que se encontra
1: aqui
0: nos outros países encontra-se tudo concentrado neste país pequeno, mas muito rico. Bom, eu só não contesto a última parte da frase, que é: temos um país muito pequeno, mas muito rico. Isso é verdade, é indiscutível, mas esta estratégia de dizer que a Luz é a Versalhes portuguesa, o Palácio da Pena é o Neuschwanstein português, que é um disparate, porque Neuschwanstein é 30 anos mais recente que o Palácio da Pena, Mafra é o Escorial, não faz sentido. Para já, todos estes edifícios que eu mencionei são únicos na sua gênese.
1: Até nos diminui, se calhar,
0: até os diminui. Uns e outros. Exatamente.
1: Se fazer a comparação.
0: Os outros lá fora e os nossos. Que a Luz não tem a escala de Versailles, apesar de ter acomodado a corte, foi numa situação de emergência. A gênese de que a Luz é uma quinta de recreio, é uma propriedade que, por exemplo, é morada, é contida, não se perde no horizonte, como é o caso dos Jardins de Versailles. É uma propriedade pensada para o período de veraneio da família real, onde algumas pessoas acompanham, mas não uma corte inteira, e no momento em que tem que acolher a corte, começa a ser transformada em algo que nunca chegou a ser completado, o tal palácio muito grande que Dom João estaria a construir até à saída para o Brasil, tendo ficado a obra incompleta. Mas toda esta questão de uma casa, um palácio, que não é assim também tão grande quanto isso, todo ele organizado à volta de jardins, num pistérreo em que todos os aposentos, todos os apartamentos de cada individualidade que ali vivia, está portas adentro, portas fora com os jardins. A própria divisão dos jardins em jardins superiores e depois os jardins lúdicos nas encostas até à Ribeira do Jamor, que é muito característico destas quintas de recreio. Há vários textos que descrevem isto muito bem. Há textos do Hélder Carita, da Cine Matilde Afonso, que explicam de facto até mesmo a tipologia de jardins à portuguesa, que tem uma entidade própria, quase como se fossem salas a céu aberto. Nós não temos assim grandes jardins, grandes alamedas, mas sim áreas, cada uma com a sua função, com as suas características, dentro precisamente deste território, que não é muito grande e está murado, portanto é contido, voltado para o seu interior.
1: Portanto, nada permite essa comparação.
0: Nada permite essa comparação. A comparação nasceu porque nós temos de facto a recepção em Portugal, e particularmente em Queluz, de um tipo de jardim à francesa, mas sobretudo no desenho dos jardins superiores, realizados por um francês, o Jean-Baptiste Robillon, que muito trabalhou, de facto, em Queluz, mas que adaptou estes modelos franceses à lógica da quinta de recreio nos arredores de Lisboa, que é isso que nós conseguimos ver. Portanto, não faz sentido, e como digo, até diminui Queluz, porque depois o visitante vai à espera de encontrar algo com uma dimensão que nunca mais acaba, e encontra uma quinta que vale pela sua qualidade e não pela sua dimensão. Eu diria que se nós quiséssemos encontrar a expressão do absolutismo em Portugal, como Versalhes o é de França, nós temos que ir para Mafra.
1: Mafra, claro.
0: Para Mafra. E Mafra não tem nada a ver com Versalhes. E também não tem assim tanto a ver com o Escorial.
1: Talvez pela escala, pela dimensão.
0: Sobretudo pela intenção de Dom João VI.
1: Dom João V
0: constrói Mafra, que ao contrário de Versalhes, são vários edifícios num só. Temos o Palácio do Rei, temos o Palácio da Rainha, unidos por uma basílica, portanto unidos pela religião, e depois atrás uma parte conventual. Portanto, a expressão do absolutismo em Portugal é uma expressão extraordinariamente religiosa. Uhum. A expressão do absolutismo em França, em Versalhes, é uma expressão quase pagã, em que
1: política.
0: Luís XIV... Política, claro, sempre.
1: Totalmente.
0: São ambas.
1: Sim, sim.
0: Mas Luís XIV identifica-se com o Rei Sol, com Apolo.
1: Exato,
0: enquanto Dom João VI é quase uma espécie de rei... Perdão, Dom João V é quase que uma espécie de rei sacerdote.
1: Ligação à religião.
0: Então, são duas coisas completamente diversas. E, por isso, esta comparação... Eu não gosto nada dela, recuso-a por completo.
1: Não a usa nas tuas
0: nunca,
1: visitas.
0: Nunca. E se nós analisarmos todos os monumentos, que é a Luz, Mafra, Versalhes, vamos perceber que todos eles são únicos. E nós temos que nos perfilar por esse caráter único de cada monumento, que é único e irrepetível. E é por aí que nós temos que ir. Essa é a nossa força também.
1: E o nosso tempo está a esgotar-se. Falámos sobretudo que é Luz, mas queria aqui no fim, e muito sinteticamente, falar de algumas novidades nos palácios de Sintra, sobretudo relacionadas com a fase final da monarquia, com a abertura ao público dos aposentos do Dom Manuel II, no Palácio da Pena. E de Dona Maria Pia no Palácio,
0: Dona Maria
1: da Vila.
0: Palácio da Vila, sim. Nós agora, em relação aos aposentos do último rei de Portugal, Dom Manuel II, no Palácio da Pena, eles estão abertos à visita geral, como estavam. O percurso agora é que é diferente, é num sentido contrário, e a grande novidade recentíssima no Palácio da Pena é que os aposentos da família, os aposentos privados do rei Dom Carlos e da rainha Dona Amélia, rainha que foi a última habitante do Palácio da Pena, de onde ela, aliás, sai para o exílio em 5 de outubro de 1910. Esses aposentos agora estão renovados. Conseguiu-se terminar a intervenção com todos os textos e todos os objetos de mobiliário e repondo todo o requinte que a família real tinha quando habitava mesmo neste palácio de serra, de campo, digamos. E essa visita agora é feita ou em grupos individuais, ou com uma visita guiada, ou com uma visita encenada em que atrizes fazem de papel de Dona Amélia e que tem a grande vantagem de não só explicar os aposentos que são visitados por estes grupos, como também a própria Dona Amélia fala sobre si e sobre a sua vida. Portanto, conseguimos...
1: Também era uma figura fascinante.
0: Uma figura muito interessante e ainda com muito por explorar. E assim conseguimos unir o lado material, patrimonial, ao elemento humano, que é aquilo que estas visitas encenadas conseguem trazer. Uma coisa semelhante vamos também implementar no Paço de Sintra, onde a última habitante foi a sogra de Dona Amélia, mãe de Dom Carlos, que entretanto já tinha sido assassinado no Terreiro do Paço. Dona Maria Pia também sai de Sintra, no Terreiro do Paço. Dona Maria Pia também sai de Sintra, precisamente neste 5 de outubro de 1910, para o exílio. Ambas as rainhas encontram-se e vão ter com Dom Manuel em Mafra e saem depois para o exílio, mas Dona Maria Pia habita durante muitos anos o Palácio de Sintra, da vila, sozinha. Dom Luís tinha morrido em 1889 e, portanto, a rainha fica 21 anos até 1910. As grandes cerimónias, as grandes recepções oficiais são sempre em Sintra, em que os almoços de Estado são feitos no Paço de Sintra e depois há sempre uma visita ao Palácio da Pena, mas quem habita é a Rainha-mãe, Rainha-viúva, Dona Maria Pia. Esses aposentos também estão a ser restaurados, também estão a ser reconstituídos, também com todo o requinte, é um trabalho que ainda vai demorar algum tempo, mas que a partir de junho já vamos ter a visita também,
1: junho
0: deste ano, a visita aos aposentos da Rainha Dona Maria Pia, sempre com grupos individuais, também uma visita guiada ou uma visita encenada em que uma atriz incorpora a Rainha Dona Maria Pia e que também, à semelhança da Rainha Dona Amélia, pode explicar todo o funcionamento dos seus aposentos e todas as memórias da Rainha, ao mesmo tempo que fala também de si própria e, mais uma vez, temos o elemento humano presente.
1: E vamos ter que ficar mesmo por aqui. Muitas mais histórias haveria para contar.
0: Sem
1: muitas
0: fim.
1: Mesmas.
0: Sem fim.
1: Obrigado, António.
0: Muito obrigado pelo convite.
1: Esta e as outras entrevistas de Memórias Futuras podem ser ouvidas quando quiser em rtp.pt. Nós voltamos para a semana. Até lá.

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2: Inicia-se agora uma hora de música na RTP Antena 2, começando com Johann Ludwig Krebs e a coleção Klavierübung, Exercícios para Teclado, publicada em Nuremberg no ano de 1744. De entre as sonatinas contidas nessa coleção, está esta número 1, em Lá menor, Krebs WV801, dividida em Allegro, Siciliana e Allegro Assai. O cravista é Stephen Devine.

Iniciamos esta hora de música na RTP Antena 2 com a Sonatina para Cravo número 1 em Lá Menor de Johann Ludwig Krebs, publicada na coleção Klavier Übung, volume 3, em 1744. Sonatina para Cravo número 1, dividida em Allegro Siciliana e Allegro Assai, interpretada por Stephen Devine. Seguimos com o arranjo para flauta e oboé de uma das 6 sonatas para duas flautas de Wilhelm Friedemann Bach. Este conjunto de duos do primogênito de Johann Sebastian Bach continua a suscitar dúvidas quanto à datação, pois tudo indica que as partituras foram surgindo em momentos diferentes da sua vida. O duo em mi bemol maior, Falk 55, será anterior a 1741. Ostenta uma escrita muito entrelaçada dos dois instrumentos e também dois andamentos rápidos a enquadrar o adagio. O arranjo para flauta e oboé é da responsabilidade dos dois músicos sul-coreanos que aqui interpretam a obra, o flautista Sung Hyun Cho e o oboísta Kyung Ham.

A escrita expressiva e elegante de Wilhelm Friedemann Bach, já no período entre o barroco e o clássico. Escutamos por Sung Hyun-cho em flauta e Kyung Ham no oboé, o duo para flauta e oboé número 3 em Mi bemol maior, Falk 55, dividido em Allegro, Adagio ma non molto e Presto. Em seguida, atmosferas luminosas prepassam o concerto para violino de William Walton. O compositor estava em Itália quando da escrita da partitura, que lhe foi encomendada pelo British Council para ser estreada na Exposição Universal de Nova York no ano de 1939. Assim, o colorido italiano marca de diversas maneiras o concerto, nomeadamente o segundo andamento, baseado na dança napolitana Tarantella. Por motivos relacionados com a eclosão da Segunda Guerra Mundial e com a disponibilidade do dedicatário da obra, Jascha Heifetz, o concerto para violino acabou por ser estreado em Cleveland, com Heifetz acompanhado pela Orquestra de Cleveland, sob a direção de Arthur Rodzinski, a 7 de dezembro de 1939. Um enorme sucesso ao qual William Walton não pôde assistir. Escutemos esta bela obra, interpretada pelo violinista Thomas Bowes e a Orquestra da Ópera de Malmö, sob a direção de Joseph Swenson. Divide-se em Andante Tranquillo, Presto Capriccioso alla Napolitana e Trio e Vivace.

Foi em Cleveland, Estados Unidos, a 7 de dezembro de 1939, que se ouviu pela primeira vez esta obra de William Walton, dedicada e interpretada pelo violinista Jascha Heifetz, o Concerto para Violino, dividido nos andamentos Andante Tranquillo, Presto Capriccioso alla Napolitana e Trio e Vivace. Aqui, os intérpretes foram Thomas Bowes, acompanhado pela Orquestra da Ópera de Malmö, sob a direção do maestro Joseph Swenson. Voltamos atrás no tempo, desta vez para ouvir Dietrich Buxtehude, a sonata em trio em si bemol maior, opus 1, número 4, BuxWV 255. Três andamentos, Vivace, Lento e Allegro. A obra foi publicada em 1694 e aqui é-nos trazida pelo grupo Filament.

0: De Filadélfia, o ensemble Filament, com violino, viola da gamba e cravo, trouxe-nos a sonata em trio em si bemol maior, opus 1, número 4, ou Books WV 255, de Dietrich Buxtehude, publicada em 1694 e dividida nos andamentos vivace, lento e allegro.
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1: Passam 2 minutos das 7 da manhã, 6 horas e 2 minutos nos Açores. Bem-vindo ao programa da manhã da Antena 2.

Hoje temos a apresentação de João Almeida. Nesta quarta-feira, 19 de agosto, vamos ter céu em geral pouco nublado, com mais nuvens, talvez no litoral, e também durante a tarde no interior norte e centro. Poderá mesmo ocorrer alguma precipitação, ou até aguaceiros, ou mesmo trovoada nas zonas mais altas, nas serras. Vento fraco a moderado e também uma descida de temperatura, sobretudo no norte e centro. A capital de distrito mais quente hoje é Bragança, com 35 graus de máxima. Depois temos Castelo Branco com 33, Évora, Beja e Santarém 32, Vila Real 31, Braga, Porto Alegre e Lisboa com 30, Coimbra, Viseu e Setúbal 29, Guarda 28, Leiria 27, Faro e Aveiro 26, Porto, Sagres e Sines 25. Finalmente temos Viana do Castelo com 24 graus de máxima. É o registro, digamos, mais ameno, de acordo com a previsão do Instituto Português do Mar e da Atmosfera para esta quarta-feira. Ora, começamos este dia com uma música assim. Dá vontade quando acordamos. Bem, dá vontade a algumas pessoas, falo por mim. Quando acordamos, abrir a janela, abrir o reposteiro, os cortinados, o que for, e deixar entrar a luz, se houver luz do outro lado. Hoje, na meteorologia, temos essa luz e, portanto, cá vai também a luz com a música. Um bocadinho da Carmen de Bizet.

Pronto, já entrou o sol, já entrou a luz desta música extraída da suite da ópera Carmen de Bizet, Le Historiador, Toreador, tam, baladam, pam, pam, pam, pam, pam, para ver enquanto lavamos os dedos, não é? Truca, truca, truca, rescova para um lado e para o outro. Ora bem, lembrar que já agora, que esta gravação que tivemos aqui, bem frondosa, foi da Orquestra do Norte, com a direção de José Ferreira Lobo. E para mantermos assim o espírito um pouco animado, mais discreto agora, passamos por uma peça bem interessante de Bernstein. Pronto, tem aquele toque também da música popular que os norte-americanos, e em especial Bernstein e Aaron Copland e para aí fora, souberam bem aproveitar e inserir no seu universo musical. Vamos espreitar e ouvir, melhor dizendo, uma peça que Bernstein concebeu depois da guerra e que dedicou a Woody Herman. É um grande chefe de orquestra de jazz, clarinetista. A peça foi escrita em 49 e, por acaso, acabou por ser estreada não por Woody Herman, mas por outro grande clarinetista, Benny Goodman. E, claro, já está a ver, estamos a falar de uma peça para clarinete, para além do agrupamento. Prelúdio, fuga, ou melhor, Prelude, Fugue and Riffs. Riffs já aponta um bocadinho para uma coisa mais ligada ao swing e ao jazz. E o clarinetista que vamos ter aqui em destaque é o português, um grande solista clarinetista, Nuno Silva. A música de Bernstein pelo clarinetista Nuno Silva.

A música de Leonard Bernstein, Prelude, Fugue and Riffs, esta versão que aqui escutámos na mão do clarinetista Nuno Silva com a Banda Sinfónica do Exército, sob a direção de Michel Fanel, esta banda que faz jus à tradição. Nós não temos bem a noção disso por vezes, mas o mundo das bandas filarmónicas tem alimentado todo o universo musical português, até a música pop e claro, sobretudo a música clássica e o jazz, por ter grandes sopros e grandes clarinetistas. O clarinete nas bandas filarmónicas é um equivalente ao violino nas orquestras sinfónicas, não é? Portanto, é aquele instrumento que convoca mais músicos. O clarinete em Portugal tem uma tradição incrível e as bandas filarmónicas também, e sobretudo estas ligadas às Forças Armadas, não é? Esta é a Banda do Exército, já existe há quase 40 anos, a Banda da Armada, a Banda da Força Aérea, a Banda da GNR, da PSP, são bandas profissionais com um nível muito elevado, têm uma grande experiência à escala global e têm a colaboração de músicos de excelência como este que acabámos de escutar, o Nuno Silva, no clarinete. Ora, bem, estamos na Antena 2, claro, há estas incursões no mundo do século XX e do swing e por aí fora, mas há o canon, não é verdade? Para a música que segue ocorre-me aquele adágio que todos temos de cor: filho de peixe sabe nadar. E a minha pergunta é, então e o pai? O peixe? O filho sabe e o peixe? O peixe sabe e não é pouco. Falamos de Mozart? Leopold Mozart, o pai, evidentemente, de Wolfgang Amadeus Mozart. E, portanto, o pai, sabendo, nós devemos tanto ao pai, nem calculamos, porque o filho só pode ter mostrado o que mostrou desde criança, desde o berço quase, porque tinha o pai que tinha e que fez a música que fez. Há uma famosa Sinfonia dos Brinquedos de Leopold Mozart, muito adequadamente concebida para educar o seu filho no mundo da música, mas ele concebeu outras obras. E essa é o que vamos ouvir. Vamos aqui ouvir um concerto que Leopold Mozart concebeu para trombone e que representa bem esse mundo da música clássica. Se quisermos, representa bem o canon. Representa bem a Antena 2. Portanto, concerto em sol maior para trombone de Leopold Mozart. Vamos ouvir o agrupamento Northern Symphony com Alain Trudel, tanto na direção da orquestra como no trombone, como solista. A música de Leopold Mozart em três andamentos, aqui na Antena 2.

A música de Leopold Mozart, pai do Wolfgang Amadeus Mozart. Um pai tardio, diga-se de passagem. Ele concebeu este concerto para trombone em sol maior, em três andamentos, que aqui escutámos pela Northern Symphonia. Atenção, não é Symphony, é Sinfonia. À portuguesa, escreve-se à portuguesa e tudo. É de Newcastle, no Reino Unido. Esta orquestra que foi dirigida por Alan Trudell, que ao mesmo tempo era maestro e trombone nesta gravação, o trombone desta obra concebida por Leopold Mozart. Estava a dizer que Mozart, esse Mozart, o Mozart pai, na verdade foi pai tardiamente, porque ele casou também tardiamente, para a época sobretudo, ainda hoje é considerado. Ele casou com 30 e... Não, teve o Mozart aos 37 anos. Aos 37, quando o Mozart, quase que era avô dele. Costuma-se dizer que Haydn foi o grande mentor de Mozart e chama-se ao Haydn Papá Mozart, pois o pai do Mozart era mais velho, era 13 anos mais velho do que Haydn. Portanto, podia ser considerado o vovô Mozart, mas não era, era o pai. O pai de Mozart casou tardiamente com a sua mulher chamada Ana Maria e... com quem teve muitos filhos, mas a Ana Maria, ou melhor, por acaso ela não se chamava Ana Maria, era a filha, a Nannerl, porque, ou não, a mãe é que era Ana Maria, agora estou aqui a fazer confusão. A mãe era Ana Maria e a filha, a Nannerl, era Maria Ana. A Maria Ana. Portanto, os dois tiveram muitos filhos, mas só dois é que chegaram à idade adulta. A menina tinha o nome da mãe, mas por ordem trocada. A mãe era Ana Maria, ela chamava-se Maria Ana e toda a gente a tratava por Nannerl. E depois, passados 5 anos, nasceu o nosso Mozart, o Wolfgang Amadeus Mozart. Mas quando ele nasceu, a mãe tinha 36 anos e o pai 37. O que para a época era absolutamente... Ainda hoje é uma idade já no limite daquilo que são as mães de família, digamos assim. E podemos imaginar o esmero e o cuidado que o papá Mozart, Leopold Mozart, teve na educação do filho e o quanto foi determinante para o desenvolvimento da criança, dando naquilo que todos conhecemos, na grande figura, no gênio absoluto da história da música, tão marcante para nós até hoje em dia, pelo menos aqui na Antena 2. Ora bem, falamos de música e vamos passear o cão, não é? Vamos passear o cão. São 7:30 da manhã, o cão precisa de ir à rua antes de irmos para o trabalho. Passear o cão, Gershwin, Walk the Dog, Walking the Dog.

Música de Gershwin, Walking the Dog, aqui na interpretação de Katia e Marielle Labeck, as irmãs Labeck, às vezes também tratadas como as manas Labeck, as duas pianistas francesas. Por acaso há quem pense que elas são gêmeas e não são. São irmãs, têm, penso que são 2 anos de diferença ou coisa que valha. Mas são conhecidas porque a sintonia é de tal ordem que às vezes é aquele tipo de sintonia que nós esperamos de irmãos gêmeos, ou irmãs gêmeas neste caso. Katia e Marielle Labeck e a música de Gershwin, antes de transitarmos para um universo mais caseiro, podemos assim dizer, o grande nome do século XX, ou um dos grandes nomes, e há quem pense mesmo que seja o grande nome do século XX na música portuguesa, falamos de Fernando Lopes Graça. Aos 38 anos, ainda estava a decorrer a guerra, em 1944, ele estreou a Sinfonia para a Orquestra, de que vamos espreitar o primeiro andamento, Allegro Rapsódico, e vamos espreitá-la não tocada por uma orquestra portuguesa, mas sim tocada por uma orquestra polaca, a Orquestra Filarmónica do Báltico, de Gdansk. Nos anos 70 não se ouvia falar de outra cidade, porque foi lá que começou o movimento do Lech Walesa, ou Lech Walesa, ou Falenza, na Polónia, com o Sindicato de Solidariedade. É uma cidade com estaleiros navais e onde, enfim, decorreram eventos muito relevantes para o destino de toda a Europa a partir dos anos 80. É dessa cidade a orquestra que interpretou neste disco a música de Lopes Graça. Já agora, o maestro é português e talvez isso explique esta associação da orquestra com a música de Lopes Graça. É o português Mário Mateus. Lopes Graça, Sinfonia para a Orquestra, primeiro andamento, Allegro Rapsódico.

O final do primeiro andamento alegro rapsódico da Sinfonia para a Orquestra de Fernando Lopes Graça, aqui numa interpretação muito interessante e muito competente também da Orquestra Filarmónica do Báltico, de Gdansk, da Polónia, sob a direção de Mário Mateus. E por falarmos de uma orquestra distante a interpretar música portuguesa, vamos agora, até à hora certa, ficar com o agrupamento da Dinamarca, Ars Nova, a interpretar a famosa polifonia portuguesa do século de ouro, digamos assim, em que Portugal se distinguiu com grandes mestres como este que nós vamos escutar, Manuel Cardoso. Ele era alentejano, daquela escola de Évora, nasceu em Fronteira, no Alentejo, Alto Alentejo, pé de Porto Alegre, e concebeu uma lamentação que nós vamos ouvir por estes dinamarqueses, dirigidos por Bo Holten. Ars Nova e a música maravilhosa de Manuel Cardoso, uma lamentação.

0: perfeito esta composição de Manuel Cardoso, um compositor do século XVII, da primeira metade, aliás, transição do século XVI para o século XVII, na era filipina. Eram os filipes que reinavam em Portugal nessa altura e concebeu esta lamentação, ou este lamento aqui, interpretado pelo agrupamento Ars Nova da Dinamarca, sob a direção de Bo Holten. E com isto atropelámos a hora certa. Mas vêm aí as notícias.
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0: E passam agora 2 minutos e meio das 8 da manhã. Vêm as notícias com Miguel Soares.

0: Quatro bombeiros ficaram feridos, três dos quais com gravidade, no despiste de um veículo esta madrugada em Arouca. É o que revela à Rádio Pública o subcomandante de Emergência e Proteção Civil da região de Aveiro, Ricardo Fradique.
1: Estão já a ser feitas as duas últimas evacuações para unidades hospitalares, três bombeiros com alguma gravidade e um ferido leve.
0: Quando diz com alguma gravidade, que tipo de ferimentos são?
1: Essencialmente múltiplas fraturas.
0: Trata-se de quatro operacionais dos bombeiros voluntários de Arouca que combatiam as chamas. Os acessos constituem o principal obstáculo para o trabalho dos bombeiros. Além de Arouca, há também grandes incêndios ativos esta manhã em Torre de Moncorvo e Santo Tirso. Devia ter sido feito mais. A ex-comissária da União Ciclista Internacional, Isabel Fernandes, considera que se podia ter adotado outros mecanismos de segurança na volta a Portugal e que pode haver penalizações. Cinco dias após a morte do ciclista Fanley Tarling durante a oitava etapa da prova, há ainda muito por esclarecer. O Ministério Público e a GNR estão a investigar. A ex-comissária explica que o organizador da prova, ou seja, a Federação Portuguesa de Ciclismo, só pode escolher os percursos depois de garantir a segurança dos ciclistas. Sara Araújo de Almeida.
2: A organização só pode escolher os percursos depois de avaliar se é possível garantir a segurança dos ciclistas. A ex-comissária Isabel Fernandes acredita que há mais mecanismos de segurança que podiam ter sido adotados.
3: Por exemplo, quando tivemos a Vuelta à Espanha em Portugal, haviam duas motas da organização que na frente colocavam fitas para advertir de que não se pode passar. Portanto, a função delas na prova era apenas colocar essas fitas nos tais caminhos que não poderiam ter outras medidas de segurança.
2: E quanto a penalizações?
3: Vão desde multas em dinheiro até à despromoção da classe da prova ou mesmo à exclusão da prova do calendário internacional.
2: Depois deste acidente, está claro para Isabel Fernandes que a prova não vai subir de escalão.
0: A Associação dos Ciclistas Profissionais admite que há sempre aspectos a melhorar, mas sublinha que este ano até houve um reforço na segurança durante a volta a Portugal. Contactado pela Antena 1, Ministério da Administração Interna limita-se a dizer que aguarda pelos resultados dos processos em curso para que possam ser apurados todos os factos. O caso está ainda em averiguações internas por parte da GNR, e que a abertura de um inquérito pelo Ministério Público faz parte dos procedimentos normais. A Rádio Pública contactou também o Gabinete da Ministra da Cultura, Juventude e Desporto, mas não obteve resposta. As novas tarifas de 50% sobre os produtos canadianos foram suspensas por três dias. Estados Unidos e Canadá chegaram a acordo depois de uma conversa entre Donald Trump e o primeiro-ministro canadiano ontem à tarde. Mark Carney confirma em comunicado progressos substanciais, mas acrescenta que há ainda trabalho importante a ser realizado. Os exercícios militares anuais conjuntos entre a Coreia do Sul e os Estados Unidos foram encurtados em seis dias, terminam já na próxima sexta-feira, tudo por causa das reservas expressas pelo presidente norte-americano. Donald Trump classifica as manobras como dispendiosas e um sinal hostil para a Coreia do Norte. Uma forma de pressionar Seul para se envolver na guerra com o Irão, interpreta o ministro sul-coreano dos Negócios Estrangeiros. Até domingo há teatro, circo, dança e humor em Santo Tirso, distrito do Porto. É a primeira edição dos festivais Enredo, é mesmo assim no plural. A praça exterior da fábrica de Santo Tirso é o palco dos espetáculos e dos workshops, explica o diretor artístico Diogo Freitas.
4: Temos um workshop que é dolaria, depois temos outro workshop que é um workshop de circo. Os workshops são ao ar livre, as performances, os percursos são ao ar livre, os espetáculos são ao ar livre, os espetáculos são sempre às 10 da noite, é tudo gratuito. Nós demos o nome aqui de plural nesta ideia de continuidade e de inscrever o festival quase como se fosse uma ideia de para o futuro.
0: E já tem a segunda edição confirmada para o ano.
5: E nós temos nesta quarta-feira, 19 de agosto, céu em geral pouco nublado. Esqueci-me de identificar Miguel Soares, o jornalista Miguel Soares, que nos deixou aqui as notícias desta quarta-feira. Como estava a dizer, vamos ter céu pouco nublado com mais nuvens, talvez no litoral e também durante a tarde no interior norte e centro. Poderá, de resto, ocorrer alguma precipitação ou mesmo aguaceiros ou até trovoada nas zonas mais altas, vento fraco a moderado e descida da temperatura, sobretudo no norte e centro. A capital do distrito mais quente hoje é Bragança, com 35 graus de máxima. Depois temos Castelo Branco com 33, Évora, Beja, Santarém 32, Vila Real 31, Braga, Porto Alegre e Lisboa 30, Coimbra, Viseu e Setúbal 29, Guarda 28, Leiria 27, Faro e Aveiro 26, Porto, Sagres e Sines 25. Finalmente temos Viana do Castelo com 24 graus de máxima. É o registro, digamos, mais ameno, de acordo com a previsão do Instituto Português do Mar e da Atmosfera nesta quarta-feira. Lembrar que hoje à tarde temos mais um concerto promenade. É um daqueles concertos que, digo eu, não se pode perder, porque tem nem mais nem menos o maestro Gustavo Dudamel a dirigir a Filarmónica de Los Angeles. Um grande programa, diga-se de passagem, com duas obras apenas, com O Inferno de Dante, de Tomás Hades, é um compositor do nosso tempo e é uma obra magnífica. Vamos espreitar essa obra no início, às nove, depois das nove. Mas agora espreitamos a outra, e a outra é canon, absolutamente, a chamada Sinfonia Pastoral de Beethoven, que começa, para o caso de alguém não se lembrar, começa assim...

bocadinho da Sinfonia Pastoral, da Sinfonia número 6 de Beethoven, que vai soar logo com a Filarmónica de Los Angeles, dirigida por Gustavo Dudamel, aqui na Antena 2, a partir das 7 da tarde, mais um concerto Promenade, que a Antena 2 acompanha a partir de Londres, do Royal Albert Hall, a grande música. Por falar em Gustavo Dudamel e na Filarmónica de Los Angeles, a orquestra acabou de registar, não há muito tempo, em disco, não a 6ª, mas a 7ª Sinfonia de Beethoven. Muita gente considera que a 7ª é o pináculo. E bem, e podia ser a 3ª, e podia ser a 5ª, e podia ser a 9ª. Normalmente as pessoas, quando escolhem a favorita de Beethoven, a maioria, diria eu, é assim um palpite, escolheriam um número ímpar. Porque ou é a heroica a 3ª, ou é a 5ª, claro, ou então a 9ª, por causa do In Allegria e por aí fora. Mas há quem escolha a 7ª. E a 7ª tem aquele final estrondoso, incrível, com os sopros a dar o máximo e a demonstrar toda a vitalidade de Beethoven. E justamente a Filarmónica de Los Angeles já gravou. E a versão dessa gravação, com Gustavo Dudamel ao comando, soa assim.

Assim mesmo, ao vivo, esta gravação da sétima de Beethoven, no final da sétima de Beethoven, na interpretação da Filarmónica de Los Angeles, sob a direção de Gustavo Dudamel, porque é ele o maestro que vai dirigir hoje mesmo essa orquestra, não a interpretar esta sétima, mas a interpretar a pastoral, a sexta de Beethoven. Dudamel, às vezes esquecemos disso, é venezuelano. A Venezuela não tem saído das notícias nos últimos tempos. Ele é da Venezuela, começou com, sobretudo a distinguir-se, enfim, começou muito antes disso, mas distinguiu-se a dirigir a Orquestra Sinfónica Simón Bolívar, muito associada ao sistema de ensino que foi criado na Venezuela, muito associado do Dudamel também um pouco ao regime de Hugo Chávez, mas não ao regime de Maduro. Ou seja, quando começou a haver aquela contestação contra Maduro, Gustavo Dudamel, houve muitos músicos da orquestra que se manifestaram contra os abusos antidemocráticos do regime de Nicolás Maduro, e alguns deles foram perseguidos, e um deles foi inclusive preso e morreu na prisão, morreu torturado, enfim, é o que se sabe daquilo que aconteceu. E nessa altura a orquestra no seu todo e o seu maestro Gustavo Dudamel pronunciaram-se politicamente contra a evolução do regime na Venezuela. Hoje ele continua associado à Orquestra Simón Bolívar, por acaso não sei se a orquestra continua baseada em Caracas, posso presumir que sim, ainda que todos nós possamos imaginar a dificuldade que representa, digamos assim, o agendamento de concertos à escala global nas atuais circunstâncias. E Gustavo Dudamel tornou-se também diretor da Filarmónica de Los Angeles e naquela rivalidade tradicional nos Estados Unidos entre Los Angeles e Nova York. Pois bem, Gustavo Dudamel, a partir agora do verão, ele vai tocar hoje vai aparecer na Antena 2 a dirigir a Filarmónica de Los Angeles. Daqui a muito pouco tempo, na temporada 2026-2027, portanto, presume-se que é a partir de setembro, daqui a umas semanas, vai passar a ser diretor, não da Filarmónica de Los Angeles, mas sim da Filarmónica de Nova Iorque. Portanto, vai mudar de costa, digamos assim, na América. Dudamel, o novo diretor da Filarmónica de Nova Iorque, a partir desta temporada e durante os próximos 5 anos, a fazer o seu caminho, como também grande maestro reconhecido que é. Ora bem, falávamos de Beethoven, falávamos desta música enérgica, vamos agora descomprimir um bocadinho com outra obra-prima. Isto é uma maravilha, o serviço público da rádio em toda a Europa e também aqui em Portugal, passar o tempo todo à volta de obras-primas, isso é extraordinário. E a próxima que se segue é mais uma, é a Pavane, a famosa Pavane de Fauré, Gabriel Fauré, o grande compositor francês que influenciou, sei lá eu, quantos outros compositores do século XX, nomeadamente, concebeu esta Pavane. Nós vamos ouvi-la numa versão muito peculiar para trio de guitarras, é o trio de Colónia, que vai aqui disponibilizar esta versão peculiar de uma obra notável que nos faz levitar, a Pavane de Gabriel Fauré.

A música de Gabriel Fauré, a famosa Pavane, aqui numa versão muito peculiar, transcrição para trio de guitarras, a intervenção deste trio de Colónia, com Laura Young, Seka Mazarevic e Zoran Dudic. Este Dudic, os nomes acabados em Dudic, evocam um pouco a Croácia, um dos

grandes centros do guitarrismo mais recente, com enormes repercussões à escala europeia e até global. Nós próprios temos conhecimento disso com o grande Dejan Ivanović e muitos outros guitarristas extraordinários que a Croácia tem fornecido ao mundo. Para ser sincero, não sei muito bem qual é a raiz, a causa dessa fonte inesgotável de talento que tem sido a Croácia para o mundo da guitarra ou da viola, se quisermos. E agora vou aqui adotar um registro um pouco mais pessoal, profissional, porque vamos ouvir músicos da Antena 2. É isso mesmo, pessoas que trabalham aqui. Aliás, a Antena 2, os ouvintes podem não ter essa noção, mas a Antena 2 tem imensos músicos. Sei lá, o Reinaldo Francisco é violinista. O Reinaldo Francisco é o realizador do Grande Auditório, do programa Grande Auditório, às 9 da noite, todos os dias. A Cristina do Carmo, que é produtora da Antena 2, é violinista. A Zulmira Van Holstein, que durante muitos anos foi produtora do Prémio Jovens Músicos, também era violinista, também. Margarida Aires. E temos hoje dois grandes músicos a trabalhar na Antena 2, o que é extraordinário. Uma delas é a Susana Valente, que é coordena a encomenda, o agendamento dos concertos que vêm da União Europeia de Radiodifusão, portanto os concertos que vêm, sei lá, olha, da BBC, por exemplo, ou dos PROMS, os concertos Promenade, é ela que faz a gestão desses pedidos para colocar em antena as grandes gravações oriundas da União Europeia de Radiodifusão, da Alemanha, da França, da Itália, da Espanha, e de todo o mundo, na verdade. E ela é clarinetista e tem registros incríveis, aliás, um percurso incrível, internacional, inclusive, e já gravou um disco. Portanto, nós vamos espreitar um disco com a Susana Valente no clarinete, o que é incrível. Temos o Pedro Ramos. O Pedro Ramos apresentou durante anos concertos na Antena 2 e hoje apresenta, ainda hoje, houve um programa recente sobre a vida de Brahms, o compositor do mês Brahms, foi ele que o apresentou e continua a apresentar de resto concertos e programas quotidianos. É autor de programas na Antena 2, já apresentou programas no programa Caleidoscópio, por exemplo, e é pianista. Ele faz parte deste trio, é o trio chamado Trio Tarantela, que tem a Susana Valente, da Antena 2, clarinetista, o Pedro Ramos, autor da Antena 2, pianista. Diga-se de passagem que a Antena 2 tem, sei lá, o Luís Tinoco, é diretor do Prémio Jovens Músicos, é compositor e autor de programas na Antena 2, da Geografia dos Sons. O Alexandre Delgado, idem aspas. O Sérgio Azevedo, idem aspas. O Pedro Amaral, idem aspas. São pessoas que fazem rádio, mas que amam aquilo que fazem e vivem daquilo que fazem, da música que fazem. E, portanto, eu posso dizer que tenho imensa sorte em estar num antro de talento e de música maravilhosa, com músicos maravilhosos que escolhem música dos outros imensas vezes. A Susana nunca passou, nem o Luís Tinoco, já agora, o Luís Tinoco nunca passou uma peça dele nos programas dele e já é autor de programas há muitos anos. E a Susana Valente nunca programou coisa nenhuma dela, com ela a tocar. Pois então, eu posso fazer isso. Não tenho nenhum problema, bem pelo contrário, tenho muito orgulho e muito gosto em apresentar aqui uma gravação num disco maravilhoso deste Trio Tarantela. O disco intitula-se Dégradé e conta então com três músicos, claro, dois deles na Antena 2. Para além da Susana Valente no clarinete, o Pedro Ramos no piano e o Tiago Canto na flauta. Este trio tem este disco, que é absolutamente, eu posso dizer, pronto, esgotam-se os adjetivos, não é? Mas depois vai-se ouvir e diz, pois é mesmo maravilhoso. E tem, nomeadamente, esta tarantela que dá o nome ao trio e dá o nome a uma peça de Camille Saint-Saëns, portanto, ou Saint-Saëns, como se deve dizer, que o E tem uma trema, é melhor pronunciar o E como deve ser. Camille Saint-Saëns. E esta tarantela que está registada neste disco, com este trio Tarantela, com Susana Valente no clarinete, Tiago Canto na flauta e Pedro Ramos no piano.

A música de Camille Saint-Saëns, esta Tarantela, Opus 6, aqui pelo trio Tarantela, que adota o nome da peça do Saint-Saëns, uma vez que consta neste disco, e nunca é demais lembrar que este trio Tarantela tem duas pessoas que trabalham na Antena 2. Não é incrível? Susana Valente, clarinete, é a autora, ou melhor, a coordenadora dos concertos que vêm das outras rádios europeias, que passam, por exemplo, no Grande Auditório, que passam nos concertos de promenade. Vamos ter hoje um. É ela que organiza a encomenda e a transmissão dos concertos de promenade, por exemplo, aqui na Antena 2. Susana Valente, clarinetista. Pedro Ramos, realizador de programas de rádio aqui na Antena 2. Já fez o Caleidoscópio, já fez o Compositor do Mês dedicado a Brahms, já foi apresentador de concertos durante anos aqui na Antena 2. Pedro Ramos é pianista, ouvimo-lo ao piano, e temos, claro, também ainda o terceiro músico na flauta, o terceiro ou o primeiro, ou o segundo, são em partes iguais, Tiago Canto, na flauta, este trio Tarantela que registou este disco. Eu, aqui, cometendo um pequeno abuso, vou escolher ainda outra música que é deliciosa, é talvez até inesperada para o registo habitual quando falamos da música erudita, porque é a música... Ouvimos aquela que abre o disco, a Tarantela de Saint-Saëns, e há uma outra que fecha o disco, é absolutamente peculiar, de um compositor que ainda é do nosso tempo, é vivo, tem 50 e picos anos, é francês, chama-se Guillaume Conesson, e concebeu esta Technoparade, ou melhor, Technoparade, porque é a francesa, Technoparade por flûte, clarinete e piano. Portanto, Technoparada. Technoparada, será que tem a ver com música techno? Bem, deixo isso ao critério dos ouvintes, depois de escutarmos mais uma vez o trio Tarantela, desta feita com a música de Guillaume Conesson.

Tecnoparade de Guillaume Conesson pelo Trio Tarantella, com Tiago Canto na flauta, Susana Valente no clarinete e Pedro Ramos no piano. Nunca é demais. Sei bem que estou a parecer como aqueles os benfiquistas na bancada que torcem pelo Benfica, mas eu aqui acho que há bons motivos a torcer pelos santos da casa, claro. Porque falamos de Susana Valente, que é a coordenadora da temporada de concertos, ou melhor, do agendamento dos concertos que vem da União Europeia de Radiodifusão, portanto, da BBC, da Rádio France, por aí fora. Ela é que faz a encomenda e o agendamento desses concertos na Antena 2. E Pedro Ramos é autor de programas na Antena 2, já realizou vários caleidoscópios, já apresentou concertos, apresentou o compositor do mês dedicado a Brahms, recentemente aqui na Antena 2. Ambos trabalham na Antena 2, com a Antena 2, e tocam, fazem música por ofício, digamos assim, também ensinam já agora também qualquer um deles. Falamos então deste trio Tarantella, Tiago Canto, Susana Valente e Pedro Ramos, que registaram no disco Degradé uma série de composições de franceses, autores franceses, um deles Camille Saint-Saëns e o outro Guillaume Conesson. Ora, vamos sair da França, vamos mergulhar no Reino Unido, não tanto por causa do concerto Promenade, que vamos transmitir a partir das 7, mas sim por causa do compositor que se segue, é nem mais nem menos Benjamin Britten. Ele viveu em pleno século XX, morreu em 1976, concebeu nomeadamente este concerto para violino, que é um concerto notável, muito exigente, tecnicamente exigente, tem um andamento central, um vivace, que vamos aqui espreitar numa versão notável da Janine Jansen, violinista, com a Orquestra Sinfónica de Londres, dirigida por Paavo Järvi, a música de Britten.

0: E é assim devagarinho que termina esta cadenza. Na música erudita, cadenza é um pouco um improviso. Na era mais antiga, era literalmente improvisado. Hoje em dia, as cadenzas, na verdade, são escritas e os músicos acabam por não improvisar, mas sim interpretar um improviso que está escrito, previamente escrito, digamos assim. Mas, na verdade, tocam-no como se estivessem a produzi-lo no momento e na altura. Cadenza, uma espécie de imprompto, improviso, que marca também este concerto para violino de Benjamin Britten, este vivace com cadenza, antes do último andamento, Passa a Calha, e que aqui escutamos na versão de Janine Jansen, com a Sinfónica de Londres, dirigida por Paavo Järvi. E assim, atropelamos às 9 da manhã. Bom dia.
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2: Muito boa tarde, passa 1 minuto e meio das 9 da manhã, 8 horas e 1 minuto e meio nos Açores. Bem-vindo ao programa da manhã da Antena 2, com a apresentação de João Almeida. Nesta quarta-feira, 19 de agosto, vamos ter céu em geral pouco nublado, com mais nuvens talvez no litoral e também durante a tarde no interior norte e centro. Poderá mesmo ocorrer alguma precipitação ou até aguaceiros ou até trovoada nas zonas mais altas. Vento fraco a moderado, uma descida de temperatura sobretudo no norte e centro. A capital de distrito mais quente hoje é Bragança, com 35 de máxima. Depois temos Castelo Branco com 33, Évora, Beja e Santarém 32, Vila Real 31, Braga, Porto Alegre e Lisboa 30 graus. Coimbra, Viseu e Setúbal 29, Guarda 28, Leiria 27, Faro e Aveiro 26, Porto, Sagres e Sines 25 e finalmente temos Viana de Castelo com 24 graus de máxima. É o registro mais ameno, de acordo com a previsão do Instituto Português do Mar e da Atmosfera para esta quarta-feira. Lembrar que vamos ter hoje um concerto promenade com duas obras no programa, no menu, digamos assim, a Sexta Sinfonia de Beethoven e também O Inferno de Dante, de Thomas Hades. Este compositor britânico vai ser interpretado a partir das 7 nesse concerto pela Filarmónica de Los Angeles, sob a direção de Gustavo Dudamel. Ora, essa obra do Inferno de Dante evoca naturalmente o grande poeta Dante Alighieri. Talvez não tenhamos bem a noção, mas é da época do Dom Dinis, do Pinhal de Leiria, portanto, em que havia um grande poeta. O Dom Dinis também era poeta e compositor até, ou consta que era compositor. E até há umas cantigas que é suposto terem sido escritas, concebidas por Dom Dinis. Mas aqui a evocação é desse grande poeta. E a música é do século XX, mas tem aquela carga, aquele pathos romântico, aquela carga dramática que podemos associar à poesia de Dante. Vamos ouvir um excerto dessa obra de Thomas Hades, dedicada ao poeta italiano Dante e a sua descrição do inferno que ficou nos anais da história universal. Aqui vamos ter uma interpretação muito especial. Eu já identifico quem é que interpreta esta obra de Thomas Hades e que vai soar logo a partir das 7 da tarde.

A música de Thomas Hades, assim, bastante enérgica. Podemos imaginar que no inferno também é assim. se imaginarmos a descrição do Dante, portanto, não há de ser uma daquelas melodias de licodoces no momento em que chegamos ao inferno. Assim, a descrição musical deste compositor, que é do nosso tempo, ele, como digo, tem 55 anos, Thomas Hades, britânico, e vai ser interpretado esta peça, este Inferno, logo a partir das 7 pela Filarmónica de Los Angeles, sob a direção de Gustavo Dudamel. E que gravação é esta que nós temos aqui? É a gravação da Filarmónica de Los Angeles com o Gustavo Dudamel, porque este agrupamento que intervém logo no concerto a partir das 7 já registrou em disco esta obra, e é justamente essa versão que nós estamos aqui a espreitar, a Antena 2, em direto dos concertos Promenade a partir das 7 hoje à tarde. Ora bem, se andarmos um bocadinho para a frente até ao fim de semana e nos pusermos à estrada, quem vai aqui de Lisboa naturalmente, e chegarmos a uma localidade que se chama Monte da Estrada, que fica ali numa espécie de um cruzamento entre Vila Nova de Mil Fontes, Odmira e Cercal, já fica em Odmira, no concelho de Odmira, mas fica ali, é uma espécie de um centro, se quisermos, imaginário, não é? Porque não há lá assim tanta gente. Mas vai haver, neste fim de semana, um evento que torna o dia muito especial, não só naquele lugar, naquela aldeia, podemos assim dizer, como também na região, pelo menos, e até no país, podemos dizer, porque vai decorrer mais um momento do ciclo de concertos clássicos do Monte, porque a localidade de que eu estou a falar chama-se Monte da Estrada. Este Monte da Estrada, que fica ali perto de Relíquias, concelho de Odmira, vai receber no próximo sábado mais uma etapa deste ciclo de concertos, e nós vamos ter a possibilidade de saber em detalhe que lugar é esse e que programação é essa que nos vai encantar. Uma coisa eu tenho de certeza é que no sábado vai ser tocado num piano esta obra de Haydn.

0: A música de Joseph Haydn, esta sonata, também conhecida por vezes como sonata número 62, ou no número de catálogo tem outro número, Hoboken 1652. E aqui escutamos-la interpretada pelo András Schiff, mas na próximo sábado, às 18h30 da tarde, ela vai constar no programa de concerto ou de recital de um pianista chamado António Arial. Olá, Bernardo Azevedo Gomes, bom dia. Antes de mais, obrigado por se juntar aqui à Antena 2 para nos desvendar um pouco daquilo que vai acontecer. Já vamos tentar perceber que lugar é este que acolhe música clássica. Aqui é clássico no sentido literal, a música de Haydn e outras. Mas, antes de mais, o que é que podemos dizer deste pianista que se vai apresentar, António Arial?
1: Antes de mais, muito bom dia. O António Arial tem feito um percurso particular, digamos, que fez a sua formação em Lisboa, depois estudou também na escola na Esmaio do Porto, depois estudou em Barcelona e agora encontra-se na escola da Reina Sofia em Madrid.
0: Como é que deram com ele, já agora? Como é que vai parar
1: ao monte? Isto é um bocadinho suspeito, porque o António Arial é meu filho. E pronto, portanto, foi daí ter parado ao monte, porque nós temos um sítio também ali perto, não propriamente no monte da estrada, mas muito pertinho. E pronto, o António passou já lá uns tempos, temos lá também um piano, aliás, é o piano que vai servir para o concerto. E portanto, ele tem-se destacado de certa maneira, eu acho, pela maneira como aborda o material musical, pela sua sensibilidade e pela sua maturidade interpretativa. Acho que é reconhecido isso.
0: Antes de mais, é um programa muito diversificado.
1: Exato.
0: Porque para além do Haydn temos outros,
1: outros compositores. Sim, temos. Vamos ouvir também 5 prelúdios do António Fragoso. Portanto, temos uma obra de
0: compositor português.
1: E depois irá tocar também o primeiro movimento da Fantasia de Robert Schumann, Opus 17.
0: Portanto, romântico, ou seja, temos clássico, português, romântico.
1: E depois, por fim, temos uma obra extra-romântica, digamos assim, que é a transcrição do Liebestod de Liszt, de Wagner Liszt.
0: Sim. Liszt transcreveu a partir de Wagner.
1: A partir de Wagner.
0: A Morte de Isolda.
1: A Morte de Isolda para piano, que é uma transcrição muito, muito bonita. Aliás, eu acho que o programa todo é muito equilibrado e é muito apelativo. Sim, é a abertura deste retomar desta iniciativa que chamamos Clássicos no Monte, que no fundo é uma iniciativa bastante particular, eu acho, porque é numa localidade onde não acontece nada deste tipo de eventos.
0: Quando falamos deste tipo, música clássica, erudita.
1: Sim. E nós achamos, aliás, não é a primeira apresentação, isto teve uma primeira apresentação um bocadinho ad hoc, pós-pandemia.
0: E como é que correu essa, já agora, essa relação de um público que não está habituado a esse tipo de concertos?
1: Exatamente. E a particularidade é essa, e isso é que é muito especial, porque é um público que não vai a salas de concertos, não é? Porque não tem, digamos assim, a apelação ou a motivação para se deslocarem. Portanto, é ao contrário. Os concertos é que têm que ir ter com as pessoas e não as pessoas que vão ao concerto.
0: E ter aonde, já agora? Onde é que acontece? Porque não há uma sala de concertos.
1: Não há uma sala de concertos, mas temos a sorte de haver uma associação sociocultural sem fins lucrativos que está muito empenhada neste tipo de eventos, entre outros, e portanto temos.
0: Então é a sala, são as instalações da Associação Cultural.
1: Da Associação, exatamente, neste momento. São um bocadinho. Portanto, está tudo muito ainda a começar, não é?
0: É a primeira edição, esta?
1: Esta já é, digamos, com outro.
0: Houve uma edição zero.
1: Exatamente, houve uma edição zero. Em 2021, em que colaborou também a violoncelista Irene Lima.
0: E agora é o parto real.
1: E agora, digamos assim, que isto está a ganhar um bocadinho mais, espero, de consistência. E esperamos que daqui para a frente vá ganhando mais solidez e possamos apresentar outras coisas no futuro. O que eu queria dizer é que desde a primeira vez que fizemos essa dita edição zero, a reação das pessoas foi muito relevante, porque foi muito emocionante ver como é que as pessoas reagiram a este tipo de música, que para muitos foi o primeiro contacto.
0: Sabe que a minha experiência aqui na Antena 2 diz que os momentos em que apresentamos esta música, música erudita, clássica, para aí fora, nos lugares onde ela é raramente apresentada, parece que há uma compreensão mais direta e mais... Porque em Lisboa ou no Porto as pessoas têm disto com fartura, não é?
1: Exatamente.
0: E depois podem não achar que não necessitam tanto.
1: Uhum.
0: Mas já num lugar onde isso é raro acontecer, é como se fosse entendem melhor o fenómeno, e nomeadamente da interpretação da música ao vivo. E portanto a escuta é muito intensa e a fruição é muito intensa.
1: É. Aliás, havia um silêncio enorme na sala, tanto pessoas que não. Porque, portanto, na altura foi feito com restrições, porque ainda estávamos num período pós-pandemia e, portanto, havia pessoas também fora da sala e era um silêncio absoluto.
0: Muito intenso.
1: Muito intenso,
0: assim.
1: Muito intenso.
0: Ora bem, não há nada como experimentar um saltinho, Monte da Estrada, como digo, fica ali no concelho de Odmira, é uma zona lindíssima. Só a estrada, quando penso naquela estrada que vai de Aljustrel a Odmira, é das estradas mais bonitas de Portugal,
1: é verdade,
0: quem não souber.
1: É verdade.
0: Porque aquilo temos o Alentejo-Alentejo e a seguir entramos noutro Alentejo, que as pessoas não imaginam, se calhar, se não conhecerem, não é? Portanto, que é um Alentejo frondoso, com as árvores que tapam quase a estrada, e uma natureza incrível. E depois, o lugar em si, toda essa região, o Monte da Estrada.
1: Sim, para além da natureza, que é impressionante e é impactante, não é? Também as pessoas do local são...
0: As pessoas e o que está ligado, a comida,
1: tudo,
0: o alojamento.
1: Tudo.
0: É para planear, ou seja, não é um tiro de ida e volta, é um tiro de ida e fica.
1: Sim, portanto, sim, exato.
0: De ficar lá um ou dois dias ou três dias para desfrutar do lugar e das pessoas, não é?
1: Exatamente. Exatamente.
0: É daqueles, ainda para mais, agora tem havido naquela região, nomeadamente, alojamento escolhido a dedo, digamos assim, muito que respeita aquela zona, não são coisas feitas a granel, como se diz na gíria, e são lugares de repouso e de fruição, também eles muito interessantes, digamos.
1: Claro.
0: Que não é só um momento nem um concerto que está em causa, é todo um programa, todo um modo,
1: sim,
0: de vida.
1: Sim, todo,
0: não é?
1: Envolvimento respeitante, não é? Sim.
0: Ora bem, falamos deste primeiro concerto que decorre no sábado, às 6:30 da tarde, neste Monte da Estrada, é assim que se procura, perto de Relíquias, Odmira, é assim que se procura, se quisermos, no mapa. Às 6:30 vai tocar o pianista António Arial, um programa com esta sonata que temos estado a espreitar em pano de fundo, e também com este prelúdio, por exemplo, de António Fragoso.

0: A música de António Fragoso, prelúdio número 2, um dos prelúdios que vai soar no próximo sábado às 6:30 da tarde no Monte da Estrada, na Associação Cultural do Monte da Estrada, ali a 20 km de Odmira, também a 20 km de Vila Nova de Mil Fontes, a 20 km no Cercal, está no centro do mundo. Podemos estar a igual distância de todo lado, em todo lugar, este lugar especial que vai acolher mais um ciclo de concertos clássicos. Quando se diz ciclo é porque é mais do que um, são dois, sábado e domingo, às 6:30 da tarde. Já vamos falar desse segundo concerto, intitulado Cantos Ibéricos, mas antes de mais, dar as boas-vindas também a Pedro Almeida. Ele é também responsável pela organização deste ciclo de concertos e também responsável pela associação que acolhe este ciclo de concertos. Olá, Pedro, bom dia, antes de mais.
1: Olá, bom dia.
0: Estamos aqui a falar do lugar e o lugar já só de si, mesmo que não houvesse música, já justificava bem uma visita, digo eu. Portanto,
1: Falava-se no início, no cenário dantesco e no inferno. Ora, Monte da Estrada é completamente o oposto.
0: É o paraíso.
1: É um lugar poético, e do qual nós que resolvemos escolher este espaço para viver, acabámos por criar ali uma pequena associação instalada numa antiga escola primária, daquela do Estado Novo, desativada hoje, portanto, e portanto acabámos por conseguir criar ali, com o apoio merecido, digamos assim, da autarquia de Odmira e da Junta de Freguesia de Relíquias, que nos tem apoiado quando precisamos, e isso acaba por mover ali uma pequena comunidade com cerca de 40 habitantes, que é uma coisa muito pequena ali.
0: Mas há onde estar à espera de muito mais gente do que essas 40 pessoas.
1: Isso é o lado engraçado do por um lado, depende dos pontos de vista, mas o lado engraçado do Alentejo é um pouco esse, que é, existe um povo alentejano faminto de cultura que as cidades hoje em dia têm constantemente, e que ali nestes locais não há, e portanto as pessoas ficam muito, são muito curiosas. E depois há também uma população muito grande de imigrantes, visitantes, estrangeiros, chamemos os nomes que quisermos, de pessoas que não são dali, não são oriundas daquele local, mas que são pessoas que abraçaram completamente este Alentejo, e são pessoas que procuram falar o português que conseguem, e que preenchem os espaços. Portanto, não é só... Nós funcionamos muito em função da comunidade.
0: O Pedro nasceu nessa zona, como é que lá foi parar?
1: Eu nasci em Moçambique e, portanto, fui parar ao Alentejo precisamente pelo que nós sentimos moçambicanos, ou

0: isso não. Claro que estou a descobrir a minha veia de poder semear um tomate, trazer umas sementes do Douro, do
1: agricultor,
0: da ação de boia, do Douro,
1: e espontâneo.
0: Espontaneamente criar ali uma. Há esse lado da agricultura que nos cada vez que falamos do Alentejo remete-nos a essa.
1: Então, e há quanto tempo vive nesta zona?
0: Há muito pouco tempo. Estou lá há um ano e meio, apaixonei-me por o Alentejo há cerca de 5 anos e comecei a ter uma vontade de lá estar. E este local e estas pessoas que lá estão, e nomeadamente este projeto formado por um grupo de pessoas locais e outras que adotaram o território e decidiram se juntar para animar esta associação que já existia, mas que estava assim adormecida. Neste momento o edifício da escola foi cedido à associação.
1: E o que é que faz a associação com esse edifício? O que é que organiza, vá?
0: Organizamos todo o tipo de eventos. Primeiro organizamos aquilo que nós queremos.
1: Pois.
0: Ponto final. Depois não seguimos nenhuma outra entidade ou nenhuma outra organização ou associação.
1: Então, mas e o que é que tem querido? No fundo, o que é que tem desejado lá colocar e mostrar?
0: O que nós, acima de tudo, há um lado de experimentação. Eu chamaria assim, isto já é o meu cunho pessoal a dizer. Há um lado de experimentação.
1: Artes plásticas, é isso?
0: Não, não, experimentação geral. Artes plásticas, pinturas, escultura, música,
1: criação.
0: Portanto, nós fazemos concertos, fazemos cinema, ciclos de cinema, fazemos exposições. Fazemos tertúlias, fazemos workshops. Temos um coro
1: então,
0: um coro alentejano experimentalista que quer pessoas que não são...
1: Em 40 pessoas, arranjar um coro é quase o lugar inteiro.
0: Vêm pessoas de todos os lados. Vêm pessoas de Santo Eutónio, vêm pessoas de Odmira, vêm pessoas de Vila Nova, de Mil Fontes, vêm pessoas, circulam e vão lá. E depois organizamos caminhadas.
1: Temos... O areópago de Monte da Estrada.
0: Autêntico. Não, mas há esta necessidade de... E temos constantemente, por exemplo, um lado muito de formação. A formação, temos aulas de português, temos aulas para estrangeiros, temos aulas de yoga, temos workshops.
1: Porque há muitos estrangeiros então a viver nessa zona?
0: Muitos. Há muita gente.
1: Alemães, holandeses,
0: suíços, belgas.
1: Indianos também, porque trabalham nas estufas.
0: Sim,
1: cruzam-se com essa comunidade também ou é uma comunidade
0: mais? Cruzamos, claro. Há músicos até.
1: Podem organizar música.
0: E temos. Há uma coisa muito interessante. As jam sessions são umas coisas muito criadas para uma malta do jazz.
1: Há jam sessions? É
0: mas
1: isso?
0: Há jam sessions de experimentalistas, músicos que tocam isto e aquilo e aquele outro.
1: Cruzamentos
0: de folk com jazz, com
1: inesperados.
0: E há a acontecer no Conselho de Odmira muito disto. É uma, digamos que é um lado do Alentejo que eu não estava à espera de encontrar.
1: No sentido da dinâmica e da mistura, de cosmopolita, no fundo, não é?
0: Isso.
1: Portanto, não é uma coisa monolítica.
0: Não, pelo contrário. E é uma coisa que estávamos a falar há bocado dos indianos e dos senegaleses enfim, muita gente que vem de outras partes do mundo para ali, que neste momento vivem todos em conjunto, não é? Quer dizer, ali já não é só um local, e o mais engraçado é que a própria população. Os portugueses, a população envelhecida do nosso Alentejo, abraça.
1: Porque é uma animação que pode...
0: Não, e há um respeito.
1: É um tónico.
0: E há um respeito pelas pessoas, não é?
1: Ora bem, falamos de Monte da Estrada, na freguesia de Relíquias, Conselho de Odmira. Como temos assinalado, é uma espécie de um cruzamento, porque encontra-se a igual distância de Odmira, 20 km, mas também a 20 km do Cercal, ou a 20 km de Vila Nova de Mil Fontes, e por ali, na antiga escola de Monte da Estrada, onde está sediada esta associação cultural, que o nosso convidado Pedro Almeida é um dos responsáveis, organizadores, digamos assim, é nesse lugar que acontece, no próximo sábado e no próximo domingo, dois momentos desta programação. O primeiro já aqui evocámos, temos estado aqui em pano de fundo com a música do António Fragoso, para além da música de Fragoso e de Joseph Haydn, também Schumann, a Fantasia Opus 17 e a transcrição da Morte de Isolda de Wagner na versão de Franz Liszt, a música de várias épocas, vários temperos para desfrutar no próximo sábado, a partir das 6:30. É melhor contar com as 6, que é para, ou até menos, é melhor passar lá o dia para...
0: Não, é
1: essa a ideia,
0: isso,
1: não é?
0: É muito isso, nós aquilo, cada vez que acontece, cada vez que fazemos

0: música, ou uma exposição, um workshop, ou o que for, as pessoas vão antes e ficam para depois.
1: Portanto,
0: acabamos por beber um copo, acabamos
1: sábado de manhã, Alex faz para a estrada e depois almoçar, passar a desfrutar da paisagem, depois a música, o convívio à noite e no dia seguinte, e dêem aspas.
0: Autêntico. Temos precisamente pessoas, temos sítios para ficar ali ao lado e temos sítios para comer, que aliás também apoiam a nossa.
1: Epá, isso, a comida deve ser uma completa perdição.
0: Temos ali o café Seara que faz
1: os petiscos.
0: Há pessoas que vêm de todos os lados, a Patrícia é uma querida, tem um coração enorme e as pessoas vêm.
1: E deve ter um condão para, para temperar a comida,
0: tem,
1: não é?
0: Tem um condão, tem vários condões.
1: Muito bem. Ora bem, então, Monte da Estrada, colocar no Google Maps e ver onde é que fica para perceber o que lá se passa. Falamos de dois dias deste concerto com a música que temos estado a escutar em pano de fundo. Mas no dia seguinte há outro concerto, este concerto intitulado Cantos Ibéricos. Bernardo Azevedo Gomes, o que é que podemos dizer desse outro momento musical deste ciclo?
2: Então, podemos dizer de uma maneira geral que se o primeiro concerto já apresentava um programa variado, juntamente com este recital desculpa, para voz e guitarra, ainda mais variedade se dá a este e mais rico se torna estes dois concertos dos Clássicos do Monte, porque é um programa muito original para guitarra e voz, intitulado Cantos Ibéricos, que vai um bocadinho fazer um bocadinho uma incursão sobre as raízes da canção popular espanhola e pelo também para alguns fatos.
1: E portuguesa, no fundo, por causa dos fados, não é?
2: Exato. Portanto, temos autores espanhóis e depois temos fado e temos uma curiosidade do Ernest Halffter, que escreveu algumas canções, de quais ouviremos uma delas, que é Ai, que linda moça, que é precisamente inspirado no nosso folclore. Aliás, ele esteve nos anos 40 em Portugal e ficou fascinado com o nosso folclore e com as músicas tradicionais. Então escreveu uma coleção para voz e piano, e aqui neste caso é com guitarra, exatamente inspirado nas melodias tradicionais portuguesas.
1: Ora bem, nós temos essa música, claro que não é interpretada pela Helena Ressurreição, que vai estar no Monte da Estrada no próximo domingo, nem pelo Bernardo Rambeau, o guitarrista argentino que vai lá estar, mas é interpretado por outro duo, também de voz e guitarra, na voz Marta Arbonés e na guitarra Rosário Caselas, a interpretar esta música de Ernesto Halffter, intitulada, em português, não é? Ai, que linda moça!

0: Música de Ernesto Alfter. Ai, que linda moça! Das canções populares portuguesas que vão constar também neste concerto que vai decorrer no próximo sábado, no próximo domingo, peço desculpa, domingo, às 6:30 da tarde, na Associação Cultural Monte da Estrada, no lugar do Monte da Estrada, ali perto da, na freguesia de Relíquias, perto de Odmira, e que vai ter no programa, no menu musical, digamos assim, esta peça de Halfter, assim como outras peças. Já vamos daqui a pouco espreitar pelo menos um dos fados que está nessa lista, nesta programação musical. Mas antes disso, aqui um bocadinho sobre este meu universo também espanhol, porque temos aqui Granados, temos aqui Manuel da Falha, Bernardo Azevedo Gomes. O que é que podemos dizer também dos músicos? Sim. Já agora, porque eles, certo, por acaso, um deles é argentino, não é?
1: Exato.
0: Portanto, faz parte desta tal ideia do areópago que está associada aqui ao evento.
1: Portanto, nós recebemos esta proposta da Helena Ressurreição de apresentar este concerto, que, por sinal, é a primeira vez que ela vai fazer em Portugal, porque tem feito já em Espanha, nomeadamente em Barcelona, penso eu. E, portanto, é a primeira vez que este programa é apresentado e este duo se apresenta em Portugal, embora a Helena já tenha cantado em Portugal. A Helena está radicada em Barcelona já há uns anos, onde tem feito a sua carreira entre Barcelona, Portugal e outros países da Europa, e teve recentemente no Rio de Janeiro. E o Bernardo Rambeau é argentino, mas também está em Barcelona. E eles formaram este duo e organizaram, e acho que muito bem, este recital. E realmente, nas 7 canções populares espanholas de Manuel de Falha, temos realmente aqui 3 momentos, pelo menos, em que o Manuel de Falha foi buscar canções populares, nomeadamente de Múrcia, com a seguidilha murciana, das Astúrias, com a canção asturiana, e de Aragão, com a Rota. E portanto,
0: nós vamos espreitar.
1: Okay, muito bem.
0: Temos aqui uma versão, ainda por cima, porque a versão original é para piano e voz, mas, certo, nós temos aqui justamente uma versão para guitarra e voz. A dupla é diferente daquela que acabámos de ouvir, é com Shai Terry na voz e com Ruben Serrussi na guitarra. As 7 canções populares de Manuel de Falha. É esta música que vai soar no próximo domingo às 6:30 da tarde no Monte da Estrada.

0: aqui um bocadinho, um excerto. Destas sete, são sete canções, escutámos aqui duas, de Manuel de Falha, aqui na voz de Shai Terry, com Ruben Serrossi na guitarra. Ora, no próximo domingo vamos ter Helena Ressurreição, meio soprano, e Bernardo Rambeau na guitarra. Tudo isto vai decorrer no Monte da Estrada, na Associação Cultural do Monte da Estrada. Se quisermos, ao chegar ao lugar, ao ver uma escola que parece assim daquelas escolas com arquitetura dos meados do século XX, pois é nesse lugar que acontece este ciclo de concertos. No sábado, um concerto com piano com António Arial, e no domingo este programa de cantos ibéricos. Estávamos aqui a dizer que tem este ingrediente espanhol, tem também uma faceta, porque é ibérico, claro. Espanha-Portugal, tem Portugal. Também uma costela portuguesa, uhum. com Fernando Pessoa,
1: exato.
0: Com Fado. O que é que podemos dizer dessa
1: eu, antes de abordarmos os fados, a temática dos fados, já chamaria a atenção e destacava também os poemas musicados, os poemas de Fernando Pessoa, musicados pelo próprio guitarrista, pelo Bernardo Rambeau, que apresenta
0: música dele, portanto.
1: Música dele, da autoria dele.
0: Que com ele, versos de Fernando Pessoa.
1: Versos de Fernando Pessoa. E, desde o Sino da Minha Aldeia, Como Se Cada Beijo, Leve, Leve, Muito Leve, Eu Amo Tudo o Que Foi e Redemoinha o Vento. Acho que vai ser também um momento interessante. Portanto, este concerto
0: vai ser interessante porque é um argentino a temperar versos,
1: exato.
0: De um português, não é?
1: Exato. Parece-me muito interessante também esta proposta deles. E depois, por fim, temos três fados, não é? Há uma música do povo, Mário Pacheco, Fernando Pessoa, que ficou mais conhecido a partir da interpretação da fadista da Marisa. E o famoso poema do Fernando Pessoa. Depois temos Fado Português, de Alan Uman e José Régio.
0: O grande compositor para a Amália, não é?
1: Exatamente.
0: O nome de referência no legado da Amália.
1: E depois temos também o famoso Fado Barco Negro, de David Mourão Ferreira e Caco Velho, que também a Amália Rodrigues
0: popularizou.
1: Popularizou.
0: O Barco Negro e também, já agora, muitos outros cantores, por exemplo.
1: Exato.
0: Enfim,
1: sim,
0: tornou-se um clássico.
1: Exato.
0: Tornou-se um clássico. Eu ao espreitar este programa, não resisti a trazer aqui o original do Barco Negro, que é uma outra. A música é a mesma, mas a letra é que é outra, e que tinha de resto outro título. Em vez de se chamar Barco Negro, intitulava-se Mãe Preta. E a letra do Barco Negro é sobre uma mulher que vê o seu homem partir, marinheiro, depreende-se, ou imigrante, enfim, o que for, e acredita, que fica emocionalmente ligada a ele, é um bocado a ideia da saudade, e a mesma coisa, acredita que ele também vai ter saudades e vai regressar. As mulheres, as loucas na praia, dizem, não acredites, ele não volta mais, e ela não quer saber e acredita porque acha que o sentimento vai ser mais forte. A letra original não tem nada a ver com isso. De resto, a letra original tem a ver com os arranjos da música, porque a música que ouvimos na versão de Amália, ouve-se um batuque da guitarra no início, no tampo da guitarra, começa por fazer tum, tum, tum, tum, tum, tum, tum, antes mesmo de soarem as cordas da guitarra. E esse batuque também consta no original. Porquê? Porque a letra original descrevia o drama de uma mulher negra que era escravizada, que tinha um bebé seu, filho, mas que tinha que era ama do patrão e tinha que alimentar o filho do patrão, tinha que dar de mamar ao filho do patrão. Ela dava de mamar ao filho do patrão, porque, enfim, vamos dispensar de justificar porque é que na altura contratavam amas negras para dar de mamar às crianças, e depois para poupar com certeza as senhoras, não é? As mães originais, mas as negras também tinham os seus filhos e tinham que dar de mamar aos dois, no fundo, ao filho do patrão e ao filho. Só que o filho depois ia trabalhar para a roça, ou estava destinado a trabalhar na roça, e enquanto ela dava de mamar ao filho do patrão, o filho tinha pela frente um destino de escravo, não é? E a mãe preta lamenta-se com esse dilema tremendo que é estar, por um lado, a amamentar o filho do patrão e, por outro lado, a amamentar uma criança que vai ser escrava. A canção foi censurada, mas existe recuperada na mesma, com todos os defeitos, aquelas batatas fritas típicas das velhas versões, na voz de Maria da Conceição. Vamos espreitar esse original Mãe Preta, tal como foi concebido nos anos 30.

0: Ui, faltou este último acorde da guitarra na voz de Maria da Conceição. É a versão original, lembrar aqui, a versão original do Barco Negro. Aqui ainda se intitulava Mãe Preta, acabou censurada, nasceu o Barco Negro, um fado que correu o mundo e que inspirou tanta gente, mas agora recentemente tem sido recuperada esta versão com a letra original. A letra que escutámos aqui na versão de Maria da Conceição é, de facto,
1: genial.
0: É genial, não é? Genial. Porque tem um contexto onde se percebe a raiz disto. E depois, trabalhar a música também é isto. Trabalhar a música é explorá-la de todos os recantos, de todas as maneiras, entender a sua origem, mas depois a transfiguração que ela muitas vezes que acontece e que serve para outros cenários. Nesse ponto de vista, as pessoas vão desfrutando das músicas de acordo com aquilo que é a vida delas e não necessariamente com a vida do autor. Felizmente a arte tem isso, que é
1: a música em particular
0: entra
2: e
0: pela
2: culturalidade.
0: Sim, claro, entra pela vida das pessoas. Ora bem, então, fazer um apanhado, faltam-nos alguns minutinhos para percebermos então o essencial deste ciclo de concertos clássicos do Monte 2026 no Monte da Estrada. É uma organização da Associação Cultural Monte da Estrada. Bernardo Azevedo Gomes, Pedro Almeida, qualquer um de vocês pode ficar aqui a deixar os últimos cartuchos. Não, estamos a falar de um lugar muito para lá, é quase um mundo novo que está ali escondido à espera de uma descoberta.
3: Eu acho que hoje em dia nós vivemos um ritmo super acelerado, que vivemos ao segundo, já não vivemos ao minuto. E às vezes o que nos faz falta são pequenas experiências. E as pessoas hoje em dia cada vez mais procuram experiências gratificantes e experiências que nos façam viajar, digamos assim, pelo relaxar e pelo saber estar.
0: É um estado de mente.
3: Não é
0: só o momento, forma de vida.
3: Este lugar tem muito essa característica e a programação que nós vamos tentando fazer é um bocado isso. Portanto, este convite é no sentido de. Pá, nós estamos, para quem vem de Lisboa, estamos a cerca de 2 horas e para quem vem do Algarve, estamos a cerca de 1 hora e meia, nem isso. E portanto, é um lugar que.
0: Não, é mais próximo do Algarve. Depende do Algarve,
3: é verdade,
0: que estamos a falar.
3: Sim, sim.
0: Estamos a falar de Faro, não é?
3: Sim,
0: mas a falar de Lagos, maneiras, de Lagos é um tirinho, não é?
3: Autêntico, mas há vários o Algarve todo, digamos assim, tem ruas fantásticas, tem estradas magníficas para ir lá dar. Isto é um convite porque é um lugar muito pequeno, mas onde temos um restaurante que nos apoia, que já falámos, que é a Seária, que tem petiscos maravilhosos, e também temos a Figueirinha Ecoturismo, que também faz parte, também apoia-nos muito, e aliás a Paula faz parte da organização da associação. E portanto somos um pequeno grupo que temos algumas condições para receber pessoas ali e portanto isto é um convite para que façam algo diferente, venham ouvir música clássica,
0: e outra
3: precisamente, e acima de tudo a experiência de podermos ver estes jovens artistas, porque são jovens, estamos a falar tanto do António como
0: António Arial, como Helena Ressurreição, Bernardo Rambeau.
3: Isso mesmo, portanto, digamos que são promissores e são pessoas que vale a pena estar lá e saborearmos um pouco aquele fim de tarde, porque nós vamos fazer ao ar livre e, portanto, temos um pátio exterior giríssimo para podermos lá estar e conviver e ouvir esta musicalidade.
0: Enfim, a música como um modo de vida e quando falamos de modo de vida, falamos em tudo o que anda à volta, tudo o que está à volta também, não é?
1: Só acrescentaria também que eu acho que é um privilégio ouvir, escutar e presenciar música ao vivo.
3: Sim,
1: porque nós estamos cada vez mais habituados às gravações e o acesso
0: ao digital,
1: é tão fácil,
0: né?
1: Tudo, yeah. Tudo tão rápido.
0: Aqui é analógico.
3: É analógico.
1: Ter um momento para desfrutar da presença e do contacto direto com os músicos e com a música, eu acho que é qualquer coisa que.
0: E se tivermos em conta o lugar, portanto,
1: também,
0: é a equação perfeita.
1: As melhores condições.
0: Muito agradeço a Bernardo Azevedo Gomes e a Pedro Almeida que nos trouxeram os ingredientes destes clássicos do Monte. Lembrar, sábado. O melhor é pensar no dia todo, mas pronto, a música soa às 6:30 na antiga escola do Monte da Estrada. Monte da Estrada é um lugar na freguesia de Relíquias, concelho de Odmira. No domingo, outro recital. O de sábado é com o pianista António Arial. O de domingo é com o duo de Helena Ressurreição e Bernardo Rambeau, meio soprano e guitarra. Muito obrigado por terem vindo aqui à Antena 2. Nós ficamos aqui na contagem decrescente. Já agora obrigado, mantemos aqui em pano de fundo uma das músicas que está aqui em piano, mas é uma das músicas que a Helena vai cantar também, de Granados.
3: Obrigado, João.

0: uma das danças espanholas de Henrique Granados, aqui versão para piano, de Alicia de la Rocha, e com esta música, que continuava para aqui afora, estas danças espanholas, com a música, uma música que vai soar cantada neste concerto, neste ciclo de concertos, no concerto de domingo, para sermos mais precisos, das Canções Ibéricas, com Helena, a voz de Helena Ressurreição, e Bernardo Rambeau na guitarra, esta música que vai soar no domingo às 6:30 da tarde no Monte da Estrada, ali perto de Odmira. Assim, o fecho deste programa da manhã. Daqui a pouco continua a grande música com Pedro Rafael Costa. Pela minha parte, apresentei este programa. O meu nome é João Almeida. Até à próxima. Bom dia.
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Muito bom dia, bem-vindos a mais um programa do fim da manhã da RTP Antena 2, entre as 10 e as 13 horas, com Pedro Rafael Costa. Passam 2 minutos das 10 da manhã, vamos durante esta primeira hora do programa ficar com a música do compositor holandês que viveu na viragem do século XIX para o século XX, o compositor Alphonse Diepenbroek. Vamos iniciar então com a audição da música de cena que o compositor escreveu no ano de 1910, entre 1909 e 1910, para uma peça intitulada Márcias, uma peça da autoria de Baltasar Verhagen. Vamos ouvir uma suite de peças que o músico escreveu a partir dessa música de cena, Márcias, de Alphonse Diepenbroek.

Escutámos a suíte orquestral da obra Márcias, ou A Fonte Encantada, esta música de cena que Alphonse Diepenbroek, compositor holandês da viragem do século XIX para o século XX, obra então que Alphonse Diepenbroek escreveu para acompanhar a peça do autor Baltasar Verhagen, baseada nesse mito grego antigo, Márcias, ou A Fonte Encantada, datada de 1910. Alphonse Diepenbroek preparou, a partir dessa música de cena, preparou então esta suite que nós ouvimos com a orquestra residente de Raia, a direção de Hans Funk. E vamos continuar ainda com a música de Alphonse Diepenbroek, este então compositor nascido em 1862, morre em 1921. Ouvimos música orquestral, música de cena, e agora vamos ouvir uma das peças corais do compositor. Vamos ouvir uma peça, Stabat Mater, que o músico escreveu no final do século XIX. Primeiro iniciou a escrita de algumas das partes do texto do poema de Jacopone da Todi, do Stabat Mater, e mais tarde, mesmo perto do final do século, resolveu escrever todo o ciclo dos vários textos, as várias partes do poema Stabat Mater Dolorosa, e assim preparou a obra que vamos ouvir de seguida. Stabat Mater Dolorosa, de Alphonse Diepenbroek, uma gravação com o coro, o ensemble vocal Marcante, direção de Marc Versteeg.

Escutámos Stabat Mater, uma das obras corais escritas por Alphonse Diepenbroek. Este é um compositor neerlandês, compositor holandês da viragem do século XIX para o século XX. Escutámos então Stabat Mater, escrito ou concluído mesmo no final do século, em 1896, a versão final integral das várias partes desse poema de Jacopone da Todi. Ouvimos então o ensemble vocal marcante, a direção de Mark Versteeg. Estamos a 10 minutos das 11 da manhã, vamos ficar até ao final da primeira hora deste espaço, ainda com a música de Alphonse Diepenbroek. Vamos agora ouvir o hino para violino e orquestra.

0: A música de Alphonse Diepenbrock, compositor neerlandês que viveu na viragem do século XIX para o século XX. Escutámos música da sua autoria ao longo desta primeira hora de programa. Agora, o hino para violino e orquestra com Amy Verhey, solista no violino e orquestra residente de Haia, direção de Hans Funk.
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0: Mais uma vez, muito bom dia. Estamos na segunda hora deste espaço do fim da manhã da RTP Antena 2, entre as 10 e as 13 horas, com Pedro Rafael Costa. Passam 5 minutos das 11. Vamos iniciar esta segunda hora de programa com a música para viola da gamba e baixo contínuo. Vamos ouvir uma das suites de Antoine Forqueray, que foi um dos grandes virtuosos do instrumento do período barroco. Vamos ouvir a suite número 2, em Sol Maior, uma gravação com Lawrence Duffschmidt na viola solista, e dirige também o agrupamento harmónico Tributo da Áustria.

Escutámos a suíte número 2 em sol maior de uma série de suítes para viola da gamba e baixo contínuo de Antoine Forqueray, este que foi um dos grandes virtuosos da viola da gamba da história da música. Esta suíte então número 2 com Lawrence Duffschmidt na viola solista e também músicos do agrupamento harmónico Tributo da Áustria que asseguram o baixo contínuo nesta gravação. E vamos continuar por França, mas vamos recuar algumas décadas, até meio sensivelmente do século XVII, e para ouvirmos agora uma série de air de cour, ou seja, áreas de corte. São um género musical que surge em França, cujo centro era a poesia, poesia cantada. Inicialmente estas áreas de corte foram destinadas, como seria óbvio, no século XVI, à polifonia, mais tarde com acompanhamento da laúde e mais tarde, ainda como é o caso, já com acompanhamento de baixo contínuo, sendo os instrumentos preferidos as cordas dedilhadas. Com efeito, esta gravação temos Stephen Stubbs na tiorba, alaúde e guitarra barroca, e Stephen Van Dyck, o tenor, que canta então estas air de cour de Joseph Chavanceau de Labarre.

Escutámos um conjunto de air de cour, ou áreas de corte, de autoria escritas a meio do século XVII, sensivelmente por Joseph Chavanchot de la Barre, uma gravação com Stefan van Dyck, tenor. Steven Stubbs interpreta o baixo contínuo em alaúde, tiorba ou guitarra barroca. Como dizíamos há pouco, então, air de cour, um género que surge no final da Renascença, um género que se assenta sobre a poesia e, primeiramente, obras polifónicas, depois obras cantadas com acompanhamento da laúde e, mais tarde, já no século XVII, obras monodias acompanhadas por baixo contínuo, do qual estes são belíssimos exemplos, estas de Joseph Chavanchot de la Barre. E vamos continuar por França. Vamos ouvir agora a música de Jean-Philippe Rameau e excertos de instrumentais da ópera La Naissance d'Osiris, uma obra que foi apresentada pela primeira vez a 12 de outubro de 1754. Celebrava-se então o nascimento do neto do rei Luís XV e queria ser o futuro Luís XVI. Vamos ouvir excertos então dessa obra de Jean-Philippe Rameau, La Naissance d'Osiris, com a capela Savaria, na direção de Mary Terry Smith.

0: Escutámos excertos da ópera La Naissance d'Osiris, uma curta ópera em apenas um ato de Jean-Philippe Rameau. Esta é uma gravação com a capela Savaria, a direção de Mary Terry Smith.
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0: Mais uma vez, muito bom dia. Estamos na terceira e última hora deste espaço do fim da manhã da RTP Antena 2, entre as 10 e as 13 horas. E passam neste momento 2 minutos do meio-dia, menos uma hora nos Açores. Vamos à música sinfónica de Tchaikovsky. Em concreto, vamos ouvir o andamento lento e a valsa. São os andamentos centrais desta Sinfonia número 5 em Mi menor. Tchaikovsky com a orquestra de jovens Simón Bolívar da Venezuela, direção de Gustavo Dudamel.

Escutámos os andamentos centrais, andante e cantabile com alcuna licença, e esta valsa são os andamentos então centrais, os dois andamentos centrais da Sinfonia número 5 em Mi menor, o Opus 64 de Tchaikovsky, uma gravação com a orquestra de jovens Simón Bolívar da Venezuela, a direção de Gustavo Dudamel. Gustavo Dudamel estará também no PROM que a antena, RTP Antena 2 vai transmitir hoje às 19 horas. Estará a dirigir a Orquestra Filarmónica de Los Angeles num concerto então, que se realizou no passado dia 11 deste mês de agosto no Royal Albert Hall. Interpreta de Thomas Hades, Inferno, uma parte da música para o bailado Dante, e também a Sexta Sinfonia de Beethoven. Gustavo Dudamel com a Filarmónica de Los Angeles, mais logo 19 horas, um dos proms da BBC deste ano 2026, aqui na RTP Antena 2, às 19 horas. Entretanto, ficamos por agora, ficamos ainda com a música de Tchaikovsky. Vamos agora ouvir canções, as canções iniciais de um ciclo que, traduzindo para português, as canções infantis, é o Opus 54 de Tchaikovsky.

A música de Tchaikovsky. Escutámos as primeiras canções do ciclo Opus 54, as canções para crianças ou canções infantis. O título surge-nos como Children's Songs, em inglês. Este então o Opus 54, um conjunto de peças para voz e piano, 16 canções neste Opus 54. Ouvimos as quatro primeiras, uma gravação com a soprano Lyuba Kazarnovskaya e ao piano Lyuba Orfenova. E vamos ainda ficar com, nesta última hora de programa, ainda com a música de Tchaikovsky, agora num outro género musical. Vamos ouvir o início, Moderato Assai, do Quarteto de Cordas número 2 em Fá Maior.

A música de Tchaikovsky, música de câmara, escutámos o início, o primeiro andamento, o moderato assai de um dos três quartetos de cordas que o compositor russo nos legou. Moderato assai, então, do quarteto número 2 em Fá maior, opus 22. E estamos a uma gravação com o quarteto Gabrieli de assinalar. E estamos a 13, é meio-dia, 47 minutos, estamos a 13 minutos da 1 da tarde. Estamos então nos instantes finais de mais um programa do fim da manhã da RTP Antena 2. Vamos concluir o programa num ambiente um pouco diferente, ou bastante diferente, diríamos, do século XIX. Vamos recuar a pleno século XVIII e vamos encerrar com a música escrita por Johann Adolf Hasse.

A música do século XVIII, no final de mais um programa do fim de manhã da RTP Antena 2, entre as 10 e as 13 horas, com Pedro Rafael Costa. Escutámos a ária Fraco Estombre, da ópera Il Tigrane, de Johann Adolf Hasse. Esta é uma gravação com Vivica Jeuneau, meio-soprano, e Harmonia Atenea, direção de Georg Petru. É praticamente uma da tarde, menos uma hora nos Açores, final então deste espaço do fim da manhã da RTP Antena 2. Daqui a pouco segue a antena a Mafalda Serrano.

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2: Ora viva, tenha uma ótima tarde com a RTP Antena 2, agora 13 horas e 2 minutos, meio-dia e 2 nos Açores. Mafalda Serrano consigo, depois de Pedro Rafael Costa. Vou ficar consigo entre a 1 da tarde e as 4, numa viagem que lhe propomos pela música que percorre várias geografias no quadrante, também vários momentos da história da grande música, e hoje com o destaque para César Viana, para o seu trabalho. Começamos com Ernest Bloch e havemos de continuar abrindo a agenda de concertos reservada para este dia. 13 horas e 2 minutos. O início então da viagem que se quer na sua companhia na RTP Antena 2.

O início da tarde com a RTP Antena 2, a levar até si a música de Ernest Bloch, que viveu entre 1880 e 1959, neste Dia Mundial da Fotografia. A ligação de Ernest Bloch à fotografia é bastante forte, dado que a própria Livraria do Congresso o descreve como compositor, também como violinista, como maestro e sobretudo como fotógrafo, conserva aliás grande parte do seu espólio. É um arquivo fotográfico bastante extenso que documenta uma atividade que começou quando Ernest Bloch era ainda muito jovem, ainda adolescente, e que depois veio a ter continuidade até 1959, até à altura da sua morte. Começou a fotografar então na década de 1890, ainda muito jovem, e o arquivo reúne mais de 6 mil negativos, cerca de 2 mil provas, atualmente material depositado no Ernest Bloch Archive do Centro para a Fotografia Criativa da Universidade do Arizona. E é, de facto, muito interessante podermos começar a observar a diversidade dos suportes que utiliza. Trabalhou com chapas de vidro, com câmaras estereoscópicas, também com película, trabalhou com muita documentação, com cópias. Começou por fazer duplicados e, em 1927, acabou por comprar uma primeira máquina fotográfica. Não era apenas um autor de fotografia ocasional, a prática tinha uma dimensão quase artesanal no seu trabalho e revelava os seus próprios materiais fotográficos. Progressivamente foi uma atividade artística que acompanhou também a sua música e nós ficámos há pouco com o primeiro momento de uma suite que corresponde à obra de catálogo B54, Bloch 54, de 1924. É uma suite em três andamentos e foi escrita originalmente para violoncelo e piano. Nós escutámos o primeiro andamento deste trabalho num arranjo de Kenna Mason para violino e violoncelo. A primeira parte desta obra intitula-se Prayer, Oração, continuando com Supplication e uma Jewish Song, uma canção judaica que depois vai encerrar o ciclo. E o primeiro momento que escutámos é talvez o mais intimista da suite, com o violoncelo, no caso da escrita original, a assumir a tal linha de natureza quase vocal, profundamente cantabile, sobre um acompanhamento muito discreto do piano. Agora, o universo da voz, ainda com Béla Bartók, a ligação entre a música e a fotografia.

Sylvia Suss e András Swift, aqui na interpretação da Bela Bartok, é o ciclo de 5 canções, um ciclo que esteve connosco na escuta da terceira melodia, intitulada As Agiam e Vogat, que numa tradução livre para a língua portuguesa significa algo como o repouso apela ou o descanso chama por mim. Numa tradução muito livre deste ciclo, que é, aliás, um ciclo que também podemos ligar de alguma maneira à relação com a fotografia, já que Bela Bartok compôs as 5 canções do ciclo numa fase muito importante da sua evolução. Data de 1916 a composição, é o mesmo ano em que escreveu a sua suíte para piano, o Opus 14, e corresponde a uma transformação importante da sua linguagem, quando a investigação da música popular já tinha produzido efeitos muito profundos no seu pensamento melódico, rítmico e também modal. Neste âmbito é aqui que a fotografia surge, porque sabemos que Bela Bartok terá utilizado muitas vezes a fotografia para documentar a sua atividade enquanto musicólogo, enquanto investigador. Aquilo que escreve à sua irmã é, por exemplo: aqui te envio as imagens dos meus anciãos respeitáveis, ou seja, dos meus velhos sábios. Assim escreve também, sempre nesta tradução para português, uma tradução livre, de um dos testemunhos mais precisos da sua relação entre a música e a fotografia, e que se encontra numa cronologia da vida de Bartok publicada pelo Magyar Kultúra Intézet. Foi em agosto de 1915, durante uma das suas campanhas de recolha de música popular, que Bela Bartok começou a utilizar a sua câmara, e neste caso a fonte documental salienta que ele tratava as fotografias e o próprio processo de revelação com grande cuidado. É então assim que escreve: no dia 11 de agosto de 1915 envia uma das suas primeiras fotografias sob a forma de um postal à irmã, escrevendo que se tratava dos seus iminentes velhos de Patkos, pessoas que lhe haviam cantado numerosas melodias tradicionais. A fotografia, então, hoje ligada à música em alguns momentos da tarde, consigo na RTP Antena 2. Prosseguimos agora com uma das grandes presenças que teremos hoje nos promos da BBC. A RTP Antena 2 acompanha a temporada dos promos e hoje leva até si Dudamel, Gustavo Dudamel, e a Filarmónica de Los Angeles na leitura de Beethoven e Hades. Ficamos com a presença da Simón Bolívar Youth Orchestra da Venezuela, com Gustavo Dudamel na interpretação de Arturo Marques.

A música dirigida por Gustavo Dudamel e contou com a interpretação dos músicos, dos instrumentistas da Orquestra Jovem da Venezuela, Orquestra Simão Bolívar. Ficámos com Gustavo Dudamel na leitura de Arturo Márquez, este Danzón número 2, que foi tocado ao vivo, tal qual o escutamos no Centro de Ação Social para a Música, na Sala Simão Bolívar, em Caracas, no ano 2008. A leitura ao vivo e os aplausos para este compositor, que nasceu em 1950, um autor mexicano, também autor desta música, que é, de alguma forma, um hino não oficial da Venezuela, este Danzón número 2, que ouvimos como convite para a escuta hoje e amanhã, da presença de Gustavo Dudamel com a Filarmónica de Los Angeles, hoje Beethoven e Hades, com proposta nos BBC Proms da RTP Antena 2 a partir das 19h, e recuperando aqui o lugar do Royal Albert Hall de Londres com a Orquestra Filarmónica de Los Angeles e a direção de Dudamel para um programa que é composto por Ludwig van Beethoven, a Sinfonia número 6 em Fá Maior. Amanhã será outra obra de Beethoven, hoje a Pastoral, e de Tomás Hades também a primeira parte, o Inferno de Dante, como a proposta para a audição de hoje. A Filarmónica de Los Angeles regressa assim aos Proms pela primeira vez em mais de 2 décadas, sob a direção deste maestro icónico, Gustavo Dudamel. A paz bucólica, em primeiro lugar, com um encontro proposto e os horrores infernais de 2 obras orquestrais que são clássicas e vivamente descritivas neste Dia Mundial da Fotografia. Cucos e Rouxinóis cantam numa obra, um riacho murmura suavemente e os músicos de taberna iniciam uma dança na Sinfonia Pastoral de Beethoven. Tomás Hades pinta, por outro lado, uma paisagem mais sombria no Inferno, primeiro andamento do seu Bailado Dante, cuja segunda parte, o Purgatório, interpretada pela Orquestra Nacional da Juventude, é transmitida a 14 de agosto, uma física vigorosa e grotesca. É uma partitura que encontra uma estranha beleza no horror, e assim ficamos com a referência desta obra que recuperamos, esta execução que recuperamos para o convite a partir das 19 com o BBC Proms na RTP Antena 2. Agora o regresso a outras imagens depois de Arturo Márquez. A proposta reside na escuta de um compositor português, César Viana, hoje conosco, com a obra intitulada Return of the Heraclidae. É um título que pode ser traduzido como O Regresso dos Heraclidas. A obra foi criada em 2014, salvo erro, para piano solo, e tem 3 andamentos.

uma marcha dórica, um segundo Trenos ou Lamento, assim mesmo intitulado, e o terceiro mandamento mantém a designação do título grego. Catiné é uma obra que é dedicada ao pianista Carlos Maranjaio. Se quisermos entender talvez o conceito do terceiro mandamento, seja mesmo o de fazer um apelo ao movimento de descida, neste caso o movimento dos dórios em direção ao sul, no imaginário histórico mítico do regresso dos Heráclidas. A música para escutar então, com o intérprete a quem a obra é dedicada, Carlos Maranjaio, a tocar César Viana.

César Viana, interpretado por Carlos Marin Raio, no seu disco dedicado inteiramente à obra para piano de César Viana. Escutámos Return of the Heraclidae, na interpretação dos três andamentos. Primeiro uma marcha dórica, um segundo momento trenos ou lamento e um terceiro momento catenae, uma referência à descida em direção ao sul, a descida dos dórios, se quisermos, e também a referência, para além deste movimento, a descida ao sul, ao imaginário histórico-mítico do regresso dos Heráclidas, a existência nesta obra daquela que pode ser uma sequência de conceitos com uma relação com a tradição, o modalismo, a memória de diferentes culturas musicais e, se quisermos, também a capacidade única de transformar materiais históricos numa linguagem contemporânea, não a reconstrução da música dos antigos gregos, mas sim a possibilidade de reinventar continuamente a música e a escrita, aqui com César Viana presente na tarde com a RTP Antena 2. E quanto ao intérprete Carlos Marin Raio, dizemos-lhe que é uma figura de destaque na cena pianística internacional, assim o descreve o jornal La Crónica de León, aqui com Miguel Nepomuceno a escrever sobre este intérprete, um talento de potencial inegável, com a referência a Carlos Marin Raio, a quem a obra de César Viana foi dedicada. A música que continua connosco na tarde com a RTP Antena 2 traz também a referência à fotografia deste Dia Mundial desta arte da fotografia. E ouviremos então uma obra que foi criada por Pascal Dusapin, um autor nascido em 1955, cuja relação com a fotografia é muito maior do que entendê-la como uma simples atividade ocasional ou secundária de um compositor que pudesse eventualmente fotografar. Antes, pelo contrário, a fotografia acompanha Pascal Dusapin desde muito jovem. Ele próprio disse um dia que o seu pai era um apaixonado pela fotografia e que foi precisamente o pai que o ensinou ainda muito jovem a manejar uma máquina fotográfica, a trabalhar com ela, a compreender o diafragma e também o funcionamento da luz, da velocidade e do movimento. Ele recusa intitular-se fotógrafo, no entanto, teve uma exposição intitulada Accord Photographique na Maison Européenne de la Photographie. E diz, eu não sou um fotógrafo, insistindo que de facto a fotografia é para ele uma prática paralela e não sequer uma segunda carreira musical. No entanto, a sua obra tem de facto importância e estabelece uma posição muito clara, apesar de tudo, nas suas palavras, entre a atividade de compor, que entendo como uma atividade mental intensa, concentrada e muito profunda, e o ato de fotografar como uma atividade ligada à observação e também alguma forma de meditação ou de apaziguamento. A obra de Pascal Dusapin, autor, como dissemos, nascido em maio de 55, acaba por dividir-se então entre a música, marcada pela microtonalidade, pela tensão, pela energia, também pela relação como discípulo de Yannis Xenakis e de Franco Donatoni, também admirador de Varese, e por outro lado o facto de ter estudado musicologia, artes plásticas e ciências da arte na Universidade de Paris, acabou por fazer também com que desenvolvesse outras atividades. Compôs obras para um contexto solista, de câmara, orquestrais, vocais e corais, bem como diversas óperas, tendo sido homenageado com diversos prémios e também distinções. Escutamos hoje na tarde, com a RTP Antena 2, a sua obra e cruzaremos
fronteira entre a primeira e a segunda obra, a segunda hora, aliás, com um quarteto para cordas número 4. É uma composição de 1997, é uma obra criada ali entre finais de 96 e a primavera de 97 em Paris. É uma encomenda da Associação para o Quartet, dedicada ao quarteto para Zach e também a George Zaitsev, por ocasião do 10º aniversário da Associação. A estreia aconteceu em 97, no Castelo de Fontainebleau, pelo mesmo quarteto Prazak, a quem a obra é dedicada. Iremos escutá-la numa interpretação que nos propõe o quarteto Arditi, com a Orquestra Filarmónica da Rádio France e a direção de Pascal Ruffet.

0: Música de Pascal Dusapin, escutamos a sua obra intitulada Interland, um território interior, e Apax para quarteto de cordas e orquestra. A escuta que lhe propusemos desta obra, interpretada pelo Quarteto Arditi e também pela Orquestra Filarmónica da Rádio France, e Pascal Roffet na direção da interpretação desta composição de um autor que assim nos escreve em 2009. A sua arte quase sempre ligada, não apenas, por exemplo, ao universo de Samuel Beckett, mas desta vez uma instrumentação orquestral que inclui um largo número de instrumentos e que se refere também, na sequência de César Viana, ao grego, desta vez Apax, ou Uma Só Vez, e no domínio da filologia, a palavra que pode designar uma ocorrência uma única vez num determinado corpus. Tentativas de exaustão, assim a estrutura de uma obra, um quarteto número 6 de Pascal Dusapin, um autor que é também fotógrafo. Aliás, foi também já apresentado ao público uma exposição sua juntamente com a sua música. Assim estivemos neste Dia Mundial da Fotografia, com uma primeira hora na tarde dedicada a esta relação. Agora, 14 horas e 10 minutos, a música na tarde com a RTP Antena 2 vai continuar daqui a pouco, mas desta vez pelo universo da música antiga.
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0: Tarde com a RTP Antena 2 e Mafalda Serrano a fazer-lhe companhia até às 4 da tarde, agora 14 horas e 11 minutos, são 13 e 11 nos Açores, hoje tarde marcada com o convite à escuta no BBC Proms da RTP Antena 2, uma atuação que lhe propõe neste fim de tarde, a partir das 19 horas desta quarta-feira, e do Royal Albert Hall de Londres, a escuta de Gustavo Dudamel com a Filarmónica de Los Angeles e Beethoven. Também Thomas Adès, nomeadamente a primeira parte da obra Dante, o Inferno, para escutarmos não apenas mais logo ao final da tarde, mas também no final desta segunda hora com a RTP Antena 2. Começamos a viagem que nos irá reconduzir à companhia, que também hoje já aqui tivemos connosco, do maestro Gustavo Dudamel. Começamos a viagem, como dissemos, com Cláudio Monteverdi.

de Cláudio Monteverde, escutámos a área Possente Espírito, interpretação dos músicos do Scherzi Musicali, o agrupamento com Nicolas Ashton, na leitura deste primeiro momento, Possente Espírito, integrado no álbum Il Pianto d'Orfeu, e seguimos com César Viana, na leitura de Fuji no Yama, a sua obra que integra o álbum Tessen, um compositor português hoje em destaque, nascido em Inglaterra no ano de 1963, residente em Espanha, músico multifacetado, como nos conta a sua página, um discurso na primeira pessoa que está em cesarviana.net, pronto para ser lido, escutado e também investigado por si que nos acompanha. Sempre que possível, remetemos para as páginas dos próprios autores, neste caso um músico que é maestro pianista, também um entusiasta da música antiga, sobretudo também flautista, como aqui o escutamos, e investigador com um interesse muito especial pelo shakuhachi, a flauta de bambu japonesa. Uma proximidade grande com o budismo zen, que deixou a marca na sua música, onde as linhas puras da arte japonesa se podem combinar com a predileção por texturas contrapontísticas que formam a base de grande parte da música erudita europeia. Nós podemos imaginar, por exemplo, Bach ou Hindemith numa elegância formal de um jardim de pedra, uma elegância aquecida por um toque de humor que pode surgir, um humor ocidental, na arte de César Viana. Continuamos com a música e agora comprometemos o regresso à companhia dos músicos que hoje também estarão connosco. É a Filarmónica de Los Angeles, Gustavo Dudamel em destaque, também com o coro, e a interpretação de Thomas Adès, neste caso da obra Dante, e propomos-lhe mais precisamente o terceiro momento. Mais logo, os BBC Proms na RTP Antena 2 vão acompanhar a temporada neste fim de tarde de hoje às 19 horas no Royal Albert Hall de Londres, do Dudamel e Filarmónica de Los Angeles, com a interpretação de Beethoven. Começa com a Sinfonia número 6 em Fá Maior, a Pastoral. Amanhã, como referimos, será outra sinfonia de Beethoven, e Thomas Adès, neste caso a primeira parte da obra Dante. Nós propomos-lhe a última parte, que se intitula Paraíso, e que tem diversos momentos. Nós vamos escutar exatamente a direção de Gustavo Dudamel no encerramento da obra, que mais logo vai ter início.

A obra de Thomas Hades, aqui a terceira parte de Dante. Escutamos o poema sacro correspondente ao Paraíso. Os músicos que ouvimos são aqueles que iremos também escutar esta noite, a partir das 19 horas, BBC Proms, na RTP Antena 2, com a presença destes músicos da Orquestra Filarmónica de Los Angeles, que ouvimos, a direção também de Gustavo Dudamel, para a primeira parte, O Inferno de Dante. A obra vai finalizar o concerto, que tem início com a Sinfonia número 6 em Fá Maior, é a Pastoral de Ludwig van Beethoven. Ouvimos Gustavo Dudamel em dois momentos da tarde com a RTP Antena 2 e aqui com este instante que nos devolve a obra de Thomas Joseph Edmund Hades, um autor nascido em março de 1971, compositor, pianista, maestro britânico, obra também de alguma forma ligada ao universo da imagem, filho de uma historiadora de arte, de Don Hades, e também de um poeta, Timothy Hades. Ouvimos a sua obra aqui na tarde com a RTP Antena 2, a orquestração de três flautas, três oboés, clarinetes, clarinete baixo, três fagotes, quatro trompas, três trompetes, três trombones, tuba, percussão diversificada, harpa, piano e cordas, para uma dimensão essencial da compreensão da obra de Thomas Hades, aqui Dante, desta vez a terceira parte que lhe propomos na tarde com a RTP Antena 2.

0: Glossa sobre o Clair de Lune, assim, o Clair de la Lune, com Frederic Mompou e Bruce Liu ao piano. A música connosco na tarde com a RTP Antena 2, também destacando que amanhã também poderá voltar a escutar Gustavo Dudamel com a Filarmónica de Los Angeles, hoje com a proposta da Sinfonia Pastoral de Beethoven, e também para amanhã a promessa da escuta de Gustavo Dudamel, e desta vez será com um concerto realizado 12 de agosto de 2026 no Robert Albert Hall, também com a proposta de Ludwig van Beethoven. Será a Sinfonia número 7 para amanhã, e uma obra de Gabriel Ortiz intitulada Revolución Diamantina. 14 horas e 58 minutos, acertamos o relógio daqui a pouco, e depois o regresso à música que nos leva por outras paisagens, por outros universos, na tarde com a RTP Antena 2.
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0: Vão ser daqui a breves instantes 15 horas, 14 horas nos Açores, a tarde que percorremos de modo tranquilo com o quadrante da rádio aberto a múltiplas paragens, múltiplas estações da grande música, sempre com destaque à programação também, desta vez Gustavo Dudamel, hoje e amanhã nos BBC Proms com a RTP Antena 2, e a música de Ludwig van Beethoven que ouvimos nesta tarde, também a referência dada amanhã para que possa percorrer connosco outras paisagens, a música de César Viana, que abre também outros universos, hoje, aqui neste dia 19 de agosto, quarta-feira, a percorrer novos caminhos. Já sabe que todos os conteúdos estão disponíveis na página da RTP Antena 2, em rtp.pt, e que pode aceder a todas as gravações, a todos os conteúdos, e interagir connosco também através das redes sociais. Mafalda Serrano consigo, até às 16 horas.

Ouvimos a sonata número 2 em Ré maior, foi interpretada pelos músicos do agrupamento Ecco la Musica. Giovanni Battista Fontana integra o álbum intitulado La Festa della Salute. Ouvimos a música deste compositor depois de Kuroda Bushi, uma canção de Kuroda, uma melodia de Kuroda, de César Viana, que integra o seu disco intitulado Tessen. Hoje César Viana como o autor com o qual continuamos ao longo destas 3 horas. Ouvimos a sua música para a flauta shakuhachi e também a composição para piano que nos trouxe na primeira hora. Quanto a Giovanni Battista Fontana, escutámos a Sonata Seconda, um autor que viveu entre 1589 e 1630, a obra que, de alguma forma, testemunha o momento em que a escrita instrumental italiana adquiria uma nova autonomia no início do período barroco. Música connosco às 15 horas e 12 minutos na tarde com a RTP Antena 2.

Leonard Bernstein, na leitura de Ludwig van Beethoven, dirigiu os músicos da Filarmónica de Viena. Leonard Bernstein dando-nos a escutar um momento da Sinfonia número 6, opus 68, Pastoral, a obra que ouviremos hoje no BBC Proms, na RTP Antena 2. Vai ser o primeiro momento com a Sinfonia número 6 em Fá Maior de Beethoven e depois o regresso a Thomas Hades, a obra Dante. Escutaremos a primeira parte, Inferno. Já sabe que será com Gustavo Dudamel e os músicos que também ouvimos na tarde de hoje com a RTP Antena 2, a Orquestra Filarmónica de Los Angeles. Também ainda um outro destaque no programa Grande Auditório de hoje, a proposta da música de Wolfgang Amadeus Mozart e Ludwig van Beethoven. De Beethoven será o Quarteto de Cordas número 11, em Fá menor, é o opus 95, num arranjo para a Orquestra de Cordas de Gustav Mahler, com Alexander Lankisch ao piano, e a Orquestra do Festival Pau Casals, sob a direção de Alexander Janikses, um pianista alemão, para ouvir hoje no programa Grande Auditório, que vai começar a dar-nos com a gravação da Rádio Catalunha no Festival Internacional de Música Pau Casals, que decorreu no Auditório Pau Casals em Tarragona no dia 22 de julho de 2025. Soltan Kodály, a serenata para violino e viola, o opus 12, e depois de Wolfgang Amadeus Mozart, a obra que tem o número de catálogo Köchel 415, é um concerto para piano e orquestra, o número 13, em Dó Maior. A música que hoje levamos até si tem a marca de uma ligação especial com a fotografia neste Dia Mundial desta arte, a fotografia Ernest Bloch, para ouvir agora com Braima Kaned Mason, Ayla Sahin, Alinka Rowe e Sheku Kenny Mason.

escutámos um fragmento da obra de Béla Bartók, interpretado por Adriane Kraus com Clara Axordas. Ouvimos um momento da sua obra, as canções folclóricas húngaras, que têm o número de catálogo 64. Negra é a terra, assim um mote para a escuta da obra de Béla Bartók, um dos compositores que escolhemos para esta tarde, de acordo com o catálogo Zalossi, a obra deste compositor com ligação particular também ao universo da fotografia. E antes disto, Ernest Bloch, a quem regressamos, um autor que foi compositor e também fotógrafo, filha de Ernest Bloch, Lucienne Bloch, trabalhou nomeadamente como fotógrafa para Diego Rivera durante um determinado período no Rockefeller Center, e escutámos a obra deste compositor, nascido no verão de 1880 em Genebra, compositor suíço de origem judaica, radicado nos Estados Unidos, com um percurso também marcante enquanto fotógrafo, professor de música e pianista. Dele ouvimos um prelúdio que antecedeu as oito canções, um momento aqui da música de Béla Bartók, as oito canções folclóricas húngaras cantadas no idioma original, e antes Ernest Bloch com um prelúdio com o número de catálogo 63. E porque estamos hoje com particular atenção à relação que pode existir entre a música e também a imagem, a viagem que pode ser feita não apenas rumo ao universo da fotografia, mas também à música e ao cinema, porque podemos cantar os parabéns a Maria de Medeiros, hoje no dia do seu aniversário, dia 19 de agosto, atriz, cineasta, cantora. Ficamos a ouvi-la, um pouco de azul, um pouco mais de azul, A Little More Blue, com Maria de Medeiros.

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A Little More Blue com Maria de Medeiros, assim a ouvimos neste disco que nos traz a sua presença. Filha do maestro António Vitorino de Almeida, nascida num dia 18 de agosto em 65, atriz, cineasta, cantora portuguesa. E também, claro, a ligação à memória de uma avó materna, Odete Samouriz, ligada à escrita e, claro, à autoria radiofónica. E porque fazemos rádio em relação direta com o tempo que corre, dizemos-lhe que Maria Viana vai voltar a cantar hoje, quarta-feira. É uma voz do jazz que vai pedir a cumplicidade de um piano e de uma guitarra, notas de jazz pelo trio da cantora Maria Viana, que retoma o encontro com o pianista Jorge Esteves e com o guitarrista Ricardo Almeida. O encontro marcado é para este trio de Maria Viana às 9 da noite no Cascais Jazz Club, no Largo Cidade de Vitória 36, ali a 2 passos do Hotel Bahia, em Cascais. Maria Viana, que nasceu em 58, filha do ator José Viana, recebeu diversas medalhas de mérito cultural do município de Cascais e é uma das mais consagradas intérpretes nacionais de jazz vocal, com uma carreira que leva já mais de 40 anos. A Foggy Day com Maria de Viana.

A crítica disse um dia que Maria Viana tem a capacidade de reinterpretar clássicos do repertório do jazz como se tivessem sido escritos nessa mesma manhã. Nós dizemos, talvez, nesta mesma tarde, a Foggy Day que ouvimos, uma canção bem conhecida, composta por George Gershwin, com letra de Ira Gershwin e que foi apresentada por Fred Astaire num filme de 37, A Damsel in Distress. Assim, a música conosco nesta tarde em que lhe lembramos que Maria Viana vai voltar a cantar hoje, quarta-feira, vai ser pelas 21 horas, 9 da noite, no Cascais Jazz Club, um encontro marcado com o trio de Maria Viana, Jorge Esteves ao piano e o guitarrista Ricardo Almeida, para a interpretação no Largo Cidade Vitória 36, ali a dois passos do Hotel Bahia, em Cascais. Música para escutar também daqui a pouco na RTP Antena 2, com o programa O Nosso Tempo. Hoje, Moondog, uma boa referência com Nuno Galopim, para ouvirmos neste programa que nos diz que se ter uma voz autoral é ser mesmo único e diferente. Então, Moondog, a história da música do século XX, tem um nome de absoluta referência. Ficamos na companhia de Nuno Galopim e depois, por volta das 17 horas, acertamos o relógio com as notícias do mundo e a tarde vai continuar até ao final do dia com António Pires Luz. Fique bem, eu regresso amanhã, Mafalda Serrano, consigo na tarde da RTP Antena 2, entre as 13 e as 16 horas, de segunda a sexta-feira. Tenha uma ótima quarta-feira. Até amanhã.

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Se ter uma voz autoral é ser único e diferente, então em Moondog, a história da música do século XX e, sobretudo, a memória da contracultura que emergiu na cidade de Nova Iorque nos anos 60 e 70, tem ali um nome de absoluta referência. Com a vida algo nómada nos dias de infância, uma infância que foi em parte passada no Grande Oeste, ele somou desde muito cedo as experiências que observou até perder a visão, o que aconteceu quando tinha 16 anos. E todas essas memórias acabaram por ser projetadas numa obra que, dividida entre géneros e com fronteiras estilísticas um tanto difusas, o fez caminhar sempre entre os universos próximos da música contemporânea, as cercanias do jazz e também o entusiasmo dos melómanos mais atentos às franjas mais experimentais da cultura pop. Ora, esta categorização um pouco difícil, assim como as marcas de uma vida pessoal bem atípica, talvez sejam algumas das razões pelas quais Moondog não seja ainda hoje um nome ligado a nenhum dos canons, tal e qual o são já alguns dos seus contemporâneos. Mas por aqui vamos traçar um olhar panorâmico sobre o seu percurso.

Louis Thomas Hardin, este era o seu nome. Nasceu a 26 de maio de 1916 em Marysville, no Kansas. O seu pai era pastor de uma igreja e, por isso, frequentemente mudavam de residência, pelo que o pequeno Louis passou nesses dias por muitos lugares e também por contextos sociais e culturais bem diferentes. Olhou, ouviu e somou experiências. Aos 5 anos, fez o seu primeiro instrumento e o que era? Era uma bateria feita de cartão. Louis era também bem pequeno quando o seu pai foi chamado a trabalhar num lugar remoto no Wyoming, o que chegou a dada altura a levá-lo à presença de um velho chefe índio. Ora, quando hoje escutamos a sua música, notamos que todos estes ecos remotos ganharam ali voz. Em pequeno, a personalidade de Louis era já muito pouco dada a criar laços demasiado profundos. Os amigos, de resto, chamavam-lhe até Windy, ou seja, ventoso, o que tinha muito a ver com o modo, um tanto ligeiro, como ele passava entre todos, fazendo-se, contudo, sentir sempre a sua presença. E destes tempos, conta-se ainda a história da cadela Bulldog Lindy, que uivava à lua, isto de noite, claro, e que anos mais tarde inspiraria o nome pelo qual Louis se passaria a apresentar, Moondog.

Ouvimos Easy Lead de Moondog, mas retomemos a narrativa onde estávamos, ou seja, nos dias de infância. Luís teve uma banda na escola e um professor que fez do pequeno estudante um percussionista peculiar. Tão peculiar que acabou a tocar na orquestra comunitária local, o que lhe valeu a possibilidade de ir a grandes cidades para ver e ouvir orquestras maiores. Ao mesmo tempo, desenvolveu um gosto pela construção de objetos, usando aí como referência o que ia lendo e vendo nas páginas de revistas como a Popular Mechanics ou a Popular Science. Mas tudo o que estava a construir mudou, tragicamente, na manhã de 4 de julho de 1932. Luís tinha acabado de fazer 16 anos, quando resolveu investigar um objeto que tinha apanhado durante um passeio pelo campo. E o que era? Era uma barra de detonação que ali fora deixada, por infeliz acaso, e que, ao explodir junto ao seu rosto, o deixou severamente ferido. E a mais grave das consequências foi a perda da visão. Ora, este acidente teve repercussões em várias frentes. Houve, para já, um confronto imediato com a fé e, depois, uma necessidade de aprender a ler Braille e também novas formas de poder trabalhar a música. Passou a ouvir rádio com mais regularidade e desenvolveu também formas de transcrever a música que escutava. Mas a grande cidade chamou, e a chegada a Nova York, que aconteceu em 1943, abriu novos horizontes para si e para a sua carreira. Chegou a Nova York num domingo do mês de novembro e, após 2 noites de hotel, compreendeu que tinha de encontrar um trabalho para sustentar e, então, ganhou os primeiros dólares na grande cidade como modelo para aulas de desenho.

Este é Jazz Book No. 4, aqui em versão ao piano, numa gravação de 1999. Mas voltemos aos dias da chegada a Nova York. Em pouco tempo, Lewis tornou-se numa figura conhecida entre os meios boémios de Manhattan. E aí nasceram primeiras expressões de um culto ao redor da sua figura, das suas ideias e, claro, da sua música. Por esta altura, começou a frequentar os ensaios da New York Philharmonic. Ora, a sua presença era sentida, tal como o tinha sido entre os seus amigos. E o seu entusiasmo, que, de resto, transbordava, esse cativou alguns dos elementos da orquestra. E cativou tanto que passou a ser sempre convidado a assistir aos ensaios. Foi então que conheceu Leonard Bernstein, a quem chegou a entregar algumas das suas partituras, mas que, contudo, não chegaram nunca a ser ali interpretadas. Mesmo assim, a vivência na sala, com a orquestra pela frente, deu-lhe a ouvir não apenas as obras tocadas, mas também as qualidades dos instrumentos e também do cunho interpretativo de quem os tocava e dirigia. Ou seja, continuava a aprender. Estávamos agora em 1947 e por essa altura Lewis apresentava-se já como Moondog. Afastou-se da cidade por uns tempos e rumou a território índio. Mas de volta a Nova York, o que aconteceu 2 anos depois, começou a viver num estado de errância mais pronunciada, sem uma residência fixa. Durante o dia caminhava por entre os circuitos musicais da cidade, rumando sobretudo ao Spanish Music Center, onde acabaram por lhe dar um espaço para pernoitar na cave. No inverno de 1949 para 1950, fez as suas primeiras gravações, que acabaram editadas no formato de discos de 78 rotações, e o primeiro deles juntava 5-bit a este Snake Time Rhythms. Este é o som de Moondog na aurora dos anos 50. Estas edições em discos de 78 rotações trouxeram-lhe alguma notoriedade, mas não o transformaram de todo num artista estável. Estes primeiros discos, que Moondog então editou, mostravam sobretudo primeiros sinais de curiosidade pela sonoridade dos instrumentos, o ambiente como cenografia e também a presença da percussão como grelha que suporta toda a estrutura das peças. Mas foi com esses primeiros discos que Moondog começou a conquistar os seus primeiros grandes admiradores. E entre eles estavam figuras como Duke Ellington, Benny Goodman, Charlie Parker, Dean Martin ou Sammy Davis Jr. Robin Scott, o autor da biografia Moondog, The Viking of Sixth Avenue, recorda que Moondog começava então a ser visto de vários modos. Para uns, era um artista verdadeiramente original. Para outros, um excêntrico afetado. E havia ainda quem o olhasse como um enigma ou até como uma ameaça. O seu modo de vida, esse desconcertava completamente as opiniões. É que, depois de um inverno vivido numa cave, ele passou uma etapa a habitar espaços no telhado de vários edifícios e, ao que parece, gostava sobretudo do telhado do YMCA. A sua presença era então cada vez mais notada por entre os meios artísticos da cidade de Nova York, o que, de certa forma, abriu caminho a uma agenda editorial cada vez mais frequente. E aí, ao trabalho central de percussão e de integração de elementos do som ambiente, as novas composições, essas começaram a juntar um trabalho mais elaborado na escrita para outros instrumentos, nomeadamente o violino e o piano, tal como se escuta neste Oasis.

Este é Oasis, um tema que encontramos no álbum Moondog and His Friends de 1953. E no alinhamento deste disco, vale a pena notar que surgiam ainda duas suítes que, de certa maneira, representaram a porta para caminhos futuros no espaço da música orquestral. Já lá iremos. Pouco depois, coube a Moondog on the Streets of New York a sua primeira consagração crítica. Este disco, editado também em 1953, recebeu palavras de encorajamento e de entusiasmo com a revista Billboard, a sublinhar, de resto, que este era um caso para seguir com atenção.

Este é Nocturne Suite número 2. E voltemos à história. E voltemos à história nos anos 50. Ora, esta etapa correspondeu a um período de relativa estabilidade para Moondog. Um casamento, uma filha e uma residência regular no Lower East Side lançaram os alicerces emocionais mais seguros, isto num tempo em que a presença do músico se começou a fazer notar mais na rua, sobretudo porque escolheu então a Times Square como o destino habitual mais frequente da sua errância diurna. E foi então que começou a vestir capas de fabrico caseiro. Ora, nesta etapa de maior estabilidade, Moondog assumia na rua uma figura que não ficava lá muito distante do pedinte, mas em pouco tempo abandonou essa postura, optando pela construção de uma figura que se aproximava mais de uma ideia de criação artística e que, pelas roupas e pelo lugar onde passou a estar diariamente, lhe valeu o nome de Viking da Sexta Avenida. O fim do casamento, que aconteceu na segunda metade dos anos 50, assim como a descoberta da música de Edgar Varèse e também a leitura do Príncipe, de Maquiavel, lançaram um conjunto de reflexões que a obra de Moondog logo assimilou. Ora, datam de 1956 e 57 as suas últimas gravações neste período de 8 anos de intensa criação e também de rotinas regulares de registros em disco. Surgem então os álbuns Moondog, de 1956, More Moondog, do mesmo ano, e The Story of Moondog, de 1957. E estes são discos entre os quais ficaram fixadas as visões mais definitivas e maduras de todo um primeiro conjunto de composições que percorrem toda esta etapa criativa. E este, já a seguir, é Tua Seahorse.

Foram intensos os anos 50 para o Moondog e depois de tudo isto houve um tempo de silêncio. É que durante a primeira metade da década de 60, Moondog não gravou, mas nessa altura aperfeiçoou a construção da personalidade que lhe valeria a inscrição entre as figuras mais invulgares e também marcantes da vida cultural nova-iorquina. Ele acompanhava a sua indumentária e toda uma imagem com a exploração de heranças da cultura nórdica e das suas mitologias, e ao mesmo tempo que procurava caminhos de evolução para a sua música, começou a publicar anuários que vendia na rua e pelos quais cruzava pensamentos, mas também partituras com algumas das suas composições. O dia-a-dia, esse continuava a fazer-se numa errância entre os lugares onde ia ocasionalmente dormindo. Houve etapas em que viveu até como sem abrigo, dormindo junto de teatros e de hotéis, mas durante algum tempo habitou também uma divisão pequena em casa de Philip Glass, nascendo ali uma ligação de admiração entre os dois músicos. A sua vida musical, essa, mudou, contudo, quando um produtor musical, de seu nome James William Gercio, reparou na sua presença na rua. Escutou a música de Moondog e, muito entusiasmado, convenceu então os executivos da Columbia Records a gravar dois discos para o catálogo de música clássica da editora. E abriu-se assim o caminho para a criação daquele que se tornaria no seu disco de maior referência. Moondog, de 1969.

Este é Symphonic No. 6 do álbum Moondog, editado em 1969. Este é um disco que apresenta, com uma dimensão mais clara e pungente, uma visão já muito bem definida da música de Moondog. É um álbum orquestral, no qual são bem evidentes os ecos de uma exposição à música orquestral do cânon ocidental, mas que não ignora nenhuma das marcas anteriores da voz autoral de Moondog, isto desde a percussão aos flirts com o jazz, de novo e de contemporâneo. O que há aqui é uma certa afinidade com uma ideia de música repetitiva, embora, sem procurar Moondog as mesmas lógicas, nem sequer a instrumentação eletrónica que então marcava as obras dos emergentes minimalistas.

Este é ainda o som de Moondog, em 1969. Por razões promocionais, o músico foi então desafiado a mudar-se da sua esquina, da Rua 53, para a esquina da Rua 51, isto na mesma 6ª Avenida, ficando assim mais perto dos escritórios da editora. A edição do álbum e o impacto que então obteve não mudaram, contudo, o seu estilo de vida. Ora, mantinha uma vida na rua. E assim foi, até que, quase 2 anos depois, do reencontro com uma antiga companheira e a sua filha, nasceu uma ideia de colaboração familiar que resultou num segundo disco gravado para a mesma Columbia Records. E este, já a seguir, é Coffee Beans.

Editado em 1971, Moondog 2 é um álbum bem diferente do que tinha lançado dois anos antes. É um disco vocal que procurou fazer ligações entre as demandas que o compositor vivia no presente e ecos da música antiga que então ajudaram Moondog a moldar uma forma de abordagem ao madrigal. Este álbum não teve, contudo, o mesmo impacto do anterior, mas, em conjunto, revelaram uma visão formal e instrumentalmente mais apurada daquilo que as gravações de rua dos anos 40 e da alvorada dos anos 50 tinham então fixado. E estes dois discos foram peças-chave para a consagração, na altura ainda não unânime, de Moondog como um compositor do seu tempo e, de certa forma, um ponto de partida para a etapa seguinte que o levaria a atravessar o Oceano Atlântico e a encontrar outros desafios e casa na Europa.

Estamos a acompanhar a história de Moondog e agora lembramos que, tal como sucedera após o volume de gravações e de edições que chegaram no final dos anos 50, também depois de 1971, Moondog viveu afastado dos discos durante algum tempo, mantendo, contudo, hábitos de trabalho. Ora, por esta altura, era já um ícone claramente aclamado pela contracultura e isto acontecia desde o final da década de 60, pelo que, quando em 1974 um musicólogo europeu chegou a Nova Iorque e pediu ao taxista que o levasse até ao compositor, qualquer coisa estava para acontecer. Não foi difícil para este musicólogo encontrar Moondog e, de primeiras conversas e entendimentos, nasceu até uma colaboração em palco e, pouco depois, uma ponte para conhecimentos e interesse pela sua obra que o levariam à Europa, regressando, de resto, apenas uma vez mais aos Estados Unidos. E essa ocasião deveu-se a uma série de atuações na Brooklyn Academy of Music que acentuaram a sua relação com os minimalistas. Isto desde o aplauso de Steve Reich a uma renovada cumplicidade com o velho amigo Philip Glass. Escutemos agora Viking.

A chegada de Moondog à Alemanha não resultou de todo num triunfo imediato, mas os seus primeiros concertos e também primeiros relacionamentos com músicos e com melómanos europeus acabaram por abrir portas não só à etapa mais criativa da sua obra, mas também ao período de mais intensa atividade discográfica. E tudo isto aconteceu num tempo de alargamento da música de Moondog às possibilidades de novos instrumentos, como o saxofone, o órgão ou as marimbas. Todos eles instrumentos que enriqueceram cromaticamente uma música que continuou assim a evoluir, sem contudo não esquecer nunca a genética que a definiu desde o início, ou seja, a percussão, o interesse pelas periferias do jazz, uma admiração pelos minimalistas e uma cada vez mais presente relação com heranças do cânone ocidental. Ora, entre os primeiros discos que Moondog criou na Europa, conta-se um trio de álbuns lançados entre 1977 e 1979 pela editora Kopf. Este, de 1977, é In Vienna, um dos momentos do álbum In Europe.

Este é In Vienna, de In Europe, um álbum editado em 1977 e que estabeleceu uma ponta direta para com experiências anteriores. Este disco juntou então uma série de pequenas peças e também de fragmentos de séries maiores e explorou diálogos com cordas, com metais, marimbas ou até um órgão. Um ano depois chegou Heart Songs, um álbum que revelou um ciclo de canções tão capaz de refletir heranças clássicas como de traduzir ecos de linguagens da música popular, propondo assim uma visão inclusiva e aberta a vários públicos. Ora, escutemos, deste Heart Songs, Do You Think?

Estamos com Moondog, já na Europa e agora no final da década de 70, mais concretamente em 1979, ou seja, o ano de A New Sound of an Old Instrument, um disco que revelou um conjunto de peças para o órgão que traduziam o sentido de evolução de uma música que, sem perder personalidade, continuava a procurar desbravar novas descobertas, sobretudo na relação com as possibilidades sonoras dos instrumentos. Apesar de ter conhecido na Alemanha uma vida finalmente domesticada, como de resto ele mesmo chegou a comentar, contando até com a preciosa ajuda de uma jovem colaboradora que com ele trabalhou até aos seus últimos dias, a etapa europeia de Moondog conheceu períodos de vida e trabalho passados não só na Alemanha, mas também no Reino Unido e na Suécia.

Estamos a acompanhar o percurso do Moondog agora na Europa, e desta última etapa da sua vida discográfica destaca-se ainda o belíssimo Help Mas. Foi um disco editado em 1991 que então assinalou uma síntese de toda uma visão musical e que chegou num tempo de consagração de toda a obra do músico, notando-a como sendo a obra de um nome de referência do seu tempo. Ora, aqui fica o segmento que abre esse disco, Wind River Powwow.

Esta é a música de Moondog e aqui no álbum Help Maz de 1991, editado 8 anos antes da sua morte, que chegou em setembro de 1999, aos 83 anos, por falha cardíaca. Mas a sua despedida, essa não trouxe o silêncio e, de facto, Moondog manteve-se uma figura presente no panorama discográfico desde então. Ora, além das ocasionais reedições de títulos de várias etapas da sua carreira, foram surgindo antologias que asseguraram a muitos um primeiro contacto com a sua música. Esse foi, por exemplo, o caso de Viking of the Sixth Avenue, um álbum lançado pela Honest Jones em 2004. No mesmo ano, a Roof Records juntou uma seleção de gravações do período alemão em The German Years 1977-1999. E dois anos depois, a mesma editora lançava Rare Material, um duplo CD que juntava as faixas de Big Band a uma seleção de temas de outras etapas da vida do músico. Também a disco chegou à gravação do seu último concerto, em Arles, em 1999, na verdade, poucos dias antes da sua morte. Aqui fica um excerto deste disco ao vivo.

Quando Moondog nos deixou, já havia várias expressões de admiração de outros músicos gravadas em disco, e são disso exemplo Moondog, ou seja, um tema do álbum Jordan The Comeback, que os Prefab Sprout lançaram em 1990, mas também uma utilização de um sample de Bird's Lament por Mr. Scruff em Get the Move On, do álbum Keep It Unreal, lançado em 1999, ou ainda uma interpretação de Synchrony No. 2 pelo Kronos Quartet em 1997. Ora, escutem.

Estamos agora a ouvir homenagens a Moondog. Em 1998, no Japão, surgiu o tributo Trees Against the Sky. Jens Lachmann, Anthony and the Johnsons ou também os Pink Martini assinaram versões desde então, levando a sua música a novas dimensões de som e também a novos públicos. E mais tarde, novamente com o Kronos Quartet como epicentro, surgiu no ano de 2023 um novo tributo. E aqui, a fechar agora este olhar sobre a vida e obra de Moondog, Songs and Symphonics, The Music of Moondog. E aqui fica um exemplo com a Ghost Train Orchestra ao lado do Kronos Quartet.

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2: 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O Jornal da 2, com edição de Augusto Henriques.
3: Queda de uma grua em Sintra. Durante a pintura de um prédio, morreram dois trabalhadores. Provedoria de Justiça deteta falhas na resposta às populações afetadas pela tempestade Christine e deixa recomendações ao Governo. Neste jornal, vamos conferir o cartaz do Festival Enredo, em Santo Tirso, e visitar o Museu da Fotografia, no Funchal. Boa tarde, sejam bem-vindos ao Jornal da 2. Dois trabalhadores morreram na queda de uma grua em Sintra esta manhã. Os homens de 28 e 40 anos estavam a trabalhar numa obra de pintura de um edifício. O autarca de Sintra, Marco Almeida, que esteve no local, comprometeu-se a avaliar as circunstâncias deste acidente de trabalho.
4: Avaliar as circunstâncias em que decorriam estes trabalhos. Falei também com alguns moradores que me dão conta de facto que a grua balançava bastante, mas agora o seu dono, os técnicos que têm a responsabilidade de apurar as circunstâncias em que decorria o trabalho, devem fazê-lo e depois devem apresentar os seus relatórios. É isso que estamos a apurar ao fim e ao cabo e tentar perceber se há falhas e se há falhas, quem falhou ao fim e ao cabo.
3: O autarca de Sintra pretende também saber se a obra estava licenciada e se respeitava as regras de segurança para os trabalhadores.
4: Nós pedimos à ACT para se deslocar ao local, porque isto tem a ver com condições de trabalho também. Mobilizámos também dois psicólogos da parte da Câmara para darem apoio às famílias e também ao trabalhador sobrevivente ao fim e ao cabo. E agora estamos, dentro da Câmara também, a indagar sobre o processo de licenciamento desta obra, porque é uma obra de espaço público e carece obrigatoriamente de licenciamento da parte da Câmara. E, portanto, para apurarmos rapidamente essa circunstância relativamente ao licenciamento.
3: Para além dos dois mortos e um ferido, a queda da grua atingiu ainda três viaturas que se encontravam na via pública. Em Setúbal, morreu um mergulhador profissional durante a realização de trabalhos na chamada caixa de mar de um navio mercante atracado na Lisnave. O homem de 28 anos foi dado como desaparecido pelos colegas durante a manhã. O corpo foi encontrado já esta tarde pelo grupo de mergulho forense e operações subaquáticas da Polícia Marítima. Já foi ativado o gabinete de psicologia. A Provedoria de Justiça aponta falhas na resposta às populações afetadas pela tempestade Christine no início do ano. Num relatório sobre os apoios à reconstrução, divulgado esta quarta-feira, a Provedoria de Justiça deixa também algumas recomendações a adotar no futuro, partindo do que correu mal. Oriana Barcelos.
5: No fundo, a Provedoria de Justiça defende que o país deve aprender com as lições da Christine, a tempestade que afetou sobretudo o centro do país no início do ano. Num relatório divulgado hoje, a Provedoria, liderada por Luísa Neto, conclui que os constrangimentos identificados nos apoios à reconstrução depois do mau tempo ficaram a dever-se à necessidade de encontrar soluções enquanto as medidas estavam a ser executadas, tudo ao mesmo tempo. E houve mais problemas. Houve dificuldades em perceber se os danos eram elegíveis ou não e em articular os apoios públicos e as indemnizações dos seguros. Tudo isso avança à Provedora de Justiça, atrasou as candidaturas para a reconstrução de habitações depois da Christine. Para evitar que isso volte a acontecer, o relatório faz recomendações, entre elas a criação de um regime quadro para a gestão de calamidades, a criação de uma plataforma digital única para tornar a gestão de candidaturas mais eficaz e um fundo para catástrofes com um sistema de seguros obrigatórios e acompanhamento às famílias mais vulneráveis.
3: Luísa Neto lidera a Provedoria de Justiça desde o passado dia 15 de julho. As queimas e as queimadas estão na origem dos principais incêndios registados até 15 de agosto. Os dados do Instituto de Conservação da Natureza e das Florestas mostram que estas atividades agrícolas provocaram 37% dos fogos. Só 17% são atribuídos a fogo posto. Os técnicos do Instituto de Conservação da Natureza e Florestas investigaram 83% dos incêndios declarados nas primeiras duas semanas do mês. O Porto foi o distrito que registrou o maior número de ocorrências, seguindo-se Braga e Vila Real, já em termos de área ardida. Vila Real lidera com 24% do total. E os incêndios de Torre de Moncorvo, Santo Tirso e Arouca continuam a mobilizar mais de 1.200 operacionais. Segundo a página da Proteção Civil na internet, estão ainda envolvidos mais de 400 meios terrestres e 13 meios aéreos. Os fogos ativos nos últimos dias nestas regiões obrigaram à evacuação de algumas aldeias por precaução. 65 mil plantas endémicas e nativas foram plantadas em todas as ilhas dos Açores no âmbito do projeto Life IP Açores Natura. Esta iniciativa tem como prioridades proteger e recuperar os habitats e as espécies das ilhas. Sofia Brum.
6: É o maior projeto de conservação da natureza implementado nos Açores. A um ano do seu término, o Life IP Açores Natura mostra resultados.
7: Desde o início do projeto, só no Faial, nós já plantamos mais de 4 mil plantas. Nas restantes ilhas, já estamos aqui a falar num valor de mais de 65 mil plantas endémicas e nativas, e que inclui as herbáceas e as arbóreas, o que mostra efetivamente aqui também um grande esforço no terreno, e que já se nota muita diferença em algumas destas áreas na resiliência também destes ecossistemas e destas espécies.
6: Diana Pereira, gestora do projeto coordenado pela Secretaria Regional do Ambiente e Ação Climática, um trabalho diversificado com várias áreas de intervenção.
7: A maioria dos trabalhos focam-se muito também no controle das espécies exóticas invasoras, que acabam de ser aqui a primeira ameaça à biodiversidade, a recuperar muito habitats degradados, proteger as trofeiras, zonas costeiras e áreas importantes para a flora e para a fauna.
6: E porque proteger a natureza é também proteger a qualidade de vida da comunidade.
7: A natureza é também uma das nossas melhores aliadas no combate às alterações climáticas e quanto mais saudáveis forem os nossos ecossistemas, mais preparados também estaremos para enfrentar os desafios que aí vêm.
6: Um projeto de 19 milhões de euros que teve início em 2019 e termina em 2027, Diana Pereira alerta assim que a conservação da natureza não pode parar.
7: Espero que a região também mantenha aqui um compromisso e que também haja aqui uma abertura também das outras entidades de perceber o valor da conservação ambiental e que seja algo que seja mais colocado na agenda do que se calhar tem sido.
6: Mais conhecimento científico, mais equipas capacitadas e melhores ferramentas de gestão é este o legado que o Life IP Açores Natura deixa na região.
3: Este projeto começou em 2019 e deve terminar no próximo ano. Castelo Branco vai ter duas novas bibliotecas escolares. Os novos equipamentos vão estar a funcionar no arranque do próximo ano letivo. Uma das bibliotecas vai ficar na Escola Básica da Mina, num investimento de mais de 10 mil euros. A outra na Escola Básica com o Jardim de Infância do Castelo, na modalidade Ponto Biblioteca da Rede de Bibliotecas Escolares, num investimento de 1.900 euros. Em comunicado, a autarquia de Castelo Branco sublinha o objetivo de promover o sucesso educativo e ajudar a formar leitores autónomos, críticos e criativos. A campeã mundial de patinagem artística, a atleta madeirense Madalena Costa, vai ter um documentário sobre o seu percurso desportivo. Chama-se Rodas de Ouro. Será produzido pela Neblina, Associação de Cinema e Audiovisual. Em declarações à Rádio Pública, a jovem atleta de Santa Cruz diz que ficou muito feliz quando soube da ideia do documentário.
8: Olho para este projeto com bastante entusiasmo. É algo que sempre sonhei, mas nunca pensei que pudesse se tornar realidade. Vejo também como uma responsabilidade, é algo que me deixa muito feliz e acho que com tudo o que tenho vindo a alcançar e com tudo o que vivi apesar da minha idade, que a minha vida a certo ponto também já dava para fazer mesmo um documentário, portanto é algo bastante diferente do que estou acostumada, mas que estou muito ansiosa para experimentar e para viver.
3: Madalena Costa será a protagonista de Rodas de Ouro. As filmagens vão acompanhar a rotina da atleta madeirense, que não prevê alterações com a presença constante das câmaras.
8: Eu acho que não vai influenciar nada, porque até o objetivo é mesmo captar esses momentos genuínos e manter a minha rotina o mais normal possível para filmar. Claro que nem sempre os momentos são todos bons, não é? Temos todos dias maus, dias melhores. Mas eu acho que o interessante também vai ser isso, acompanhar os meus dias e a minha história a 100%, porque muitas vezes as pessoas sabem os títulos ou os resultados, mas há muito por trás dos mesmos.
3: Madalena Costa vai ser filmada durante um ano. João Brás, realizador e vice-presidente da Associação Neblina, quer dar a conhecer ao público como se prepara uma atleta de alta competição.
9: O Rodas de Ouro pretende retratar, portanto, o percurso da Madalena, porque nós sentimos, por exemplo, o público conhece-a e percebe os prémios, mas às vezes não percebe o trabalho que existe por trás, todo o trabalho que ela tem que fazer até, portanto, chegar ao pódio. E então surgiu este projeto, este documentário, percorrer o dia-a-dia dela, não é? E, portanto, e mostrar todo o trabalho, a ligação familiar, a ligação com os irmãos, ou seja, quem é a Madalena? Acho que é isso a questão. E acho que é super importante retratar as pessoas, portanto, que são madeirenses e que, portanto, impulsionam, neste caso, a região. E ela tem feito um trabalho incrível na patinagem livre.
3: A longa-metragem Rodas de Ouro será filmada no ano em que Madalena Costa atinge a maioridade, facto que será também importante no documentário que está prestes a ser filmado.
9: Estamos na fase de pré-produção, portanto, organizar tudo, perceber a linha do documentário também, e estamos muito, muito perto para arrancar. A nossa ideia é, durante um ano, acompanhá-la ou perceber mais ou menos o percurso. Ainda por cima, agora ela vai fazer 18 anos e é uma mudança significativa na vida dela, ou seja, passa de adolescente para adulta e tudo o que é que isso acarreta para ela também. Até porque ela tem grandes campeonatos agora aí à porta, então é importante também perceber os sentimentos dela.
3: O projeto Rodas de Ouro recebeu um apoio de 5 mil euros da Câmara de Santa Cruz, na Madeira, para a produção do filme. A Neblina pretende depois apresentar este documentário em festivais nacionais e internacionais e mais tarde procurar uma plataforma de streaming para a sua exibição. Uma retrospectiva integral do cineasta austríaco Michael Haneken vai estar disponível em setembro. O ciclo começa em Lisboa, no Cinema Medeia Nimas, a 17 de setembro. Segue depois para o Teatro do Campo Alegre, no Porto, passando por Braga, Coimbra, Figueira da Foz e Setúbal. Esta retrospectiva inclui filmes que nunca estrearam nos cinemas portugueses. Michael Haneken nasceu em 1942 em Munique, na Alemanha, e é uma das figuras de topo do cinema europeu dos últimos 50 anos. Quatro estreias de teatro fazem parte da programação da temporada 2026-2027 dos Artistas Unidos. A abertura é já no dia 17 de setembro, com a peça Mais Longe que a Coisa Mais Longe, da britânica Zini Harris, no Teatro Paulo Claro, em Lisboa. A programação inclui ainda o ciclo Solos, com três solos para outros tantos atores, a decorrer de 25 de fevereiro a 20 de março do próximo ano. Hoje assinala-se o Dia Mundial da Fotografia. Há várias iniciativas a marcar a data. Na Madeira, por exemplo, o Museu da Fotografia vai estar de portas abertas ao público. Este espaço tem uma das maiores coleções de fotografia da Europa e talvez do mundo, com mais de 4 milhões de fotografias guardadas. Paulo Santos.
10: Hoje é o Dia Mundial da Fotografia, data que celebra o primeiro retrato captado em 1839. A chegada da novidade à Madeira aconteceu pouco depois, mas a principal casa de fotografia a instalar-se data de 1852. Filipe Betancourt, diretor do Museu de Fotografia da Madeira Ateliê Vicentes, destaca a Antena 1 o papel precursor de Vicente Gomes da Silva na fotografia da Madeira.
11: É engraçado o facto de, em 1851, aparece uma técnica que é o colódio úmido, e em 1852, portanto o ano seguinte, ele já estava a fotografar. E é precisamente essa técnica do colódio úmido que estamos a enfocar aqui no museu durante estes dias comemorativos do Dia Mundial da Fotografia. Porque convidamos e celebramos aqui uma parceria com uma equipa Five Historic Photography Studio, que está sediada em Sintra, e predispuseram-se a vir cá à Madeira exatamente para mostrar essa técnica histórica de revelação.
10: Ao longo dos anos, a região tem adquirido coleções a vários fotógrafos e tem recebido doações. O acervo do Museu de Fotografia da Madeira está à guarda do arquivo e biblioteca regional e nem todos os negativos estão ainda quantificados, mas são mais de 4 milhões. Filipe Betancourt destaca que se trata de uma das maiores coleções de fotografia do mundo.
11: Sobretudo um espaço de visitação, exatamente para dar a conhecer esta riqueza patrimonial que a Madeira encerra. Eu deduzo que muitas das pessoas não façam ideia do quão valioso é o nosso espólio fotográfico. Estamos a falar de uma das maiores coleções da Europa e talvez do mundo de fotografias. Eu lembro sempre e conto sempre esta história. No início do Museu de Fotografia da Madeira, desta requalificação que foi realizada em finais de 2019, recebemos aqui uma visita de uma personalidade brasileira que era tão somente o diretor do Instituto Moreira Salles do Brasil. Se nós imaginarmos que este instituto é o maior colecionador de fotografias de todo o Brasil e contrapusermos com a Ilha da Madeira, que é a nossa pequenez física da Ilha da Madeira, eles têm cerca de 2 milhões de fotografias guardadas e nós temos o dobro, para cima do dobro.
10: O Museu de Fotografia da Madeira está aberto a visitas, apresenta uma exposição permanente e várias exposições temporárias ao longo do ano.
3: O convite está feito para visitar o Museu da Madeira neste que é o Dia Mundial da Fotografia. A cidade de Santo Tirso, na área metropolitana do Porto, recebe a partir desta quarta-feira a primeira edição dos Festivais Enredo. No cartaz, apresentado pelo jornalista Miguel Bastos, há propostas de teatro, circo, culinária e cartas de amor.
12: Cartas de amor.
13: A partir das cartas de amor escritas pelo avô de um dos artistas.
14: É um projeto que parte das cartas do avô do David durante a guerra colonial para a avó.
13: Nasceu Liberdade, Liberdade.
14: É o primeiro espetáculo que abre este festival também, aqui em Santo Tirso, para celebrar também um bocadinho a democracia.
13: Diogo Freitas assina a direção deste espetáculo de abertura e também a direção artística dos festivais.
14: Fazemos cultura para que chegue a toda a gente e para que seja para todo tipo de públicos.
13: Públicos que amanhã vão poder aprender a receita do coração de boi que vai ser partilhada em palco pela artista Joana Martins.
14: Mas na verdade o espetáculo é um espetáculo que fala sobre amor e esta ideia que temos de nos reunir à mesa e nos reunirmos e de passarmos receitas uns aos outros e essa é a forma também de nos amarmos.
13: No sábado faz-se uma homenagem à região do Minho com o espetáculo Província.
14: As grandes figuras minhotas são mulheres.
13: E finalmente, no domingo, regressa-se à mesa com Smash 2, da companhia britânica Gandini Juggling.
14: Que tem um trabalho, que desenvolve um trabalho de circo e de dança a partir da Pina Bausch e do movimento da Pina Bausch, em que eles fazem malabarismo com fruta.
13: 4 espetáculos em 4 noites seguidas, a partir desta noite, na Praça da Fábrica Santo Tirso.
3: Todos os espetáculos dos festivais em rede são ao ar livre e começam às 10 da noite. O pianista e compositor brasileiro Cristóvão Bastos vai dar 2 concertos em Portugal no próximo mês. Será no dia 3, no Porto, e depois no dia 9 de setembro, em Lisboa. Os 2 espetáculos fazem parte das comemorações dos 80 anos de Cristóvão Bastos. O músico apresenta nestes concertos o álbum Acariciando, gravado no Porto, em formato de piano e voz, com a cantora e professora brasileira de canto, Ilana Volkov, residente em Portugal. Cristóvão Bastos tem mais de 6 décadas dedicadas à música popular brasileira. O Jornal da 2 fica por aqui, regressa amanhã à rádio depois das 5 da tarde e está também disponível nas plataformas áudio na internet.
2: Edição de Augusto Henriques. Para amanhã, quinta-feira, dia 20, em Portugal continental, previsão de períodos de céu muito nublado e de chuva ou aguaceiros, em geral fracos até ao final da tarde, temperaturas máximas previstas de 24 graus no Porto, 28 em Lisboa e 27 em Faro. Os Açores com muitas nuvens e aguaceiros fracos nos grupos ocidental e oriental, Em Ponta Delgada, as temperaturas vão andar entre os 21 e os 27 graus. Para a Madeira, previsão de períodos de céu com muita nebulosidade, apresentando-se pouco nublado na vertente sul da Ilha da Madeira até meio da manhã, e de aguaceiros fracos e dispersos mais prováveis na vertente norte e nas terras altas da Ilha da Madeira. Funchal vai chegar aos 28 graus.

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O som do Guarneri da norueguesa Vilde Frank, uma das mais destacadas violinistas do nosso tempo. Vilde Frank chega hoje aos 40 anos, depois de um percurso em que se estreou com a orquestra da rádio norueguesa com apenas 10 anos, em que estudou com Kolya Blaha e com Anna Shumashenko na Escola Superior de Música de Hamburgo e na Academia Kronberg, respectivamente. Vamos, por isso, querer escutar ao longo da emissão alguns dos registros desta violinista, que se apresenta com frequência nos grandes palcos e nos grandes festivais da Europa e da América. Hoje, o fim de tarde será dedicado sobretudo às novidades discográficas, com destaque para a nova gravação da segunda Sinfonia de Sergei Rachmaninoff pela Orquestra Filarmónica Janáček, com o pianista Wolfram Schmidt-Leonardi, sob a direção de Theodor Kuchar, e para o novo registro que o coro e a Orquestra Barroca de Amsterdão, sob a direção de Ton Koopman, dedicaram a uma das paixões que Carl Philipp Emanuel Bach, o segundo filho de Johann Sebastian, concebeu enquanto trabalhava como mestre de capela na corte de Hamburgo. A paixão segundo São Mateus, H782 de 1769. Agora, são 5h21. Ficamos para já com o segundo andamento de um concerto para violino de 2005 do britânico Thomas Adès, uma obra que tem como título Concentric Paths, Caminhos Concêntricos. É música que vai convergindo em gestos que se repetem no solista e nas diferentes secções da orquestra, sobrepondo camadas que provocam no ouvinte a sensação de um movimento centrífugo. Vamos ficar com a versão de Christian Tetzlaff com a Philharmonia Orchestra, sob direção de John Stogarts, antecipando o concerto que vamos transmitir mais logo a partir das 7 da tarde no âmbito da transmissão dos Proms da BBC, com a 6ª Sinfonia de Beethoven e a 1ª parte de Dante de Thomas Adès, na interpretação da Orquestra Filarmónica de Los Angeles sob a direção de Gustavo Dudamel.

O segundo andamento de um concerto para violino que o britânico Thomas Ades escreveu em 2005, Concentric Paths, Caminhos ou Trajetos Concêntricos. Mais logo, a partir das 7 da tarde, transmitimos aqui na RTP Antena 2 um concerto que decorreu no âmbito dos Proms da BBC, com música de Thomas Ades e de Beethoven, na interpretação da Orquestra Filarmónica de Los Angeles, sob a direção de Gustavo Dudamel. Aqui ficamos com uma gravação de Christian Detzlaff com a Philharmonia Orchestra sob a direção de John Stogarts. Deixamos agora a música do nosso tempo, recuamos 125 anos até 1880 para escutarmos os Lieder GMW 2 e 3 que Gustav Mahler concebeu a partir de poemas da sua autoria, pouco tempo depois de ter terminado os seus estudos no Conservatório de Viena, onde estudou piano sob orientação de Julius Epstein e composição com Robert Fuchs e Franz Krenn. Mahler dava então os primeiros passos como maestro num pequeno teatro em Bad Hall, uma pequena cidade perto de Linz. Vamos aqui escutar Im Lent na primavera e Winterlied, canção de inverno, numa nova gravação do tenor Mauro Petta e da soprano Katharina Conradi, com o pianista Joseph Middleton.

Um excerto do novo álbum que a soprano Katharina Conrad e a mezzo-soprano Sophie Reinhardt, o tenor Mauro Petta, o barítono Simon Kinleyside e o pianista Joseph Middleton dedicaram canções da juventude de Gustav Mahler com o selo da Signum Classics. Aqui escutámos duas canções de 1880, os Lieder GMW 2 e 3, Imlens na Primavera e Winterlied, canção de inverno, música que o compositor dedicou a uma tal Josephine Poisel, uma mulher sobre quem sabemos muito pouco. Sabemos que foi aluna de Mahler e que manteve uma relação amorosa com o compositor até junho de 1880, ano em que o seu pai pôs fim ao romance. Aqui ouvimos Mauro Petta e Katharina Conradi. A 19 minutos das 6, ainda pela música do período romântico, vamos fechar a primeira hora do fim de tarde aqui na RTP Antena 2 com o Rondó Brilhante em Si Menor Deutsch 895 de Franz Schubert, uma obra que Schubert escreveu em 1826 para o violinista Josef Slavik e que seria publicado no ano seguinte pela Artaria. Trata-se do primeiro trabalho de Schubert para violino e piano. Vamos aqui ficar com uma gravação de Wilde Frank, que hoje chega aos 40 anos, acompanhada ao piano por Michael Lifitz.

Ele toca como um segundo Paganini, mas um Paganini rejuvenescido que talvez com o tempo venha a superar o primeiro. Eu próprio não acreditaria nisso se não o tivesse ouvido tantas vezes. Slavik fascina o ouvinte e faz-lhe brotar lágrimas nos olhos. As palavras de Chopin acerca de Joseph Slavik, o violinista para quem Schubert concebeu a música que aqui escutamos, o Rondó Brilhante em Si Menor Deutsch 895, uma obra de 1826, aqui ficamos com uma gravação de Wildfang, que hoje chega aos 40 anos, acompanhada ao piano por Michael Lifitz. Haveremos ainda hoje de regressar às gravações de Wildfang. Agora é assim que fechamos a primeira hora do fim de tarde aqui na RTP Antena 2. Seguimos daqui a nada com música de Sergei Rachmaninoff.

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Carl Philipp Emanuel Bach, um compositor que é muitas vezes associado à estética de Sturm und Drang, um movimento que surgiu como reação, uma expressão de emoção na música, que era considerada demasiado comedida e procurando revelar um lado humano que não é sensível à razão, nomeadamente através de mudanças súbitas no caráter da peça, com alteração de dinâmicas, sforzandos e harmonias dissonantes, antecipando em parte aquele que viria a ser o ideário musical do romantismo. É uma marca da obra do autor que se manifesta com particular evidência nas Paixões, que concebeu entre 1768 e 1788, enquanto trabalhava como mestre de capela na corte de Hamburgo. Estamos aqui a ouvir a Paixão, segundo São Mateus, H 782 de 1769. É a música que nos vai acompanhar ao longo da próxima hora, na nova gravação do coro e da Orquestra Barroca de Amsterdão, sob a direção de Ton Koopman.

também na próxima hora. Vamos querer regressar ao novo registro que a Orquestra Filarmónica de Helsínquia, sob a direção de Jukka-Pekka Sarasta, dedicou às Sinfonias Sibelius. E à arte da violinista Vilde Funk, que hoje chega aos 40 anos. Agora, passam 2 minutos das 6, ficamos para já com o segundo andamento da Sinfonia número 2 em Mi menor, opus 27 de Sergei Rachmaninoff, numa nova gravação da Orquestra Filarmónica Janáček, com o pianista Wolfram Schmidt-Leonardi, sob a direção de Theodor Kuchar. Estamos no ano de 1907.

A segunda sinfonia de Sergei Rachmaninoff, uma obra sobre a qual o compositor se debruçou em 1907, depois de ter trabalhado durante 2 anos como maestro no Teatro Bolshoi e de ter decidido que se queria dedicar à composição a tempo inteiro, retirando-se por isso para Dresden, na Alemanha. Foi também nesta fase que concebeu o poema sinfónico A Ilha dos Mortos, Opus 29. A sinfonia seria estreada em janeiro de 1908 no Teatro Mariinsky, em São Petersburgo. Aqui ficámos com o segundo andamento no novo registro Orquestra Filarmónica Janáček, com o pianista Wolfram Schmidt Leonardi, sob a direção de Theodor Kuchar. É uma nova gravação lançada com a chancela da Brilliant Classics. Agora são 6h16, seguimos com um universo musical diferente, recuamos praticamente século e meio, até 1769, vamos escutar os momentos finais da Paixão segundo São Mateus, H782, que Carl Philipp Emanuel Bach escreveu nesse ano. É uma das 21 paixões que o compositor concebeu entre 1768 e 1788, enquanto trabalhava como mestre de capela em Hamburgo. 4 delas foram dedicadas a este Evangelho, o Evangelho segundo São Mateus. Vamos ouvir a nova gravação do Coro e da Orquestra Barroca de Amsterdão, sob a direção de Ton Koopman, com a soprano Deborah York, a mezzo-soprano Franziska Gottwald, o tenor Jörg Durmula e o barítono Klaus Mertens.

Um novo registro que o coro e a Orquestra Barroca de Amsterdão, sob a direção de Ton Koopman, com a soprano Deborah York, a mezzo-soprano Franziska Gottwald, o tenor Jörg Dormula e o barítono Klaus Mertens, dedicaram a uma das 21 paixões que Carl Philipp Emanuel Bach, o segundo dos filhos de Bach, escreveu entre 1768 e 1788, numa altura em que o compositor sucedeu a Telemann como mestre de capela da cidade de Hamburgo. Era Carl Philipp Emanuel que incumbia a escrita de música para a liturgia e para as grandes cerimónias religiosas para um conjunto de igrejas da cidade. Ouvimos aqui os momentos finais da Paixão segundo São Mateus, H 782, os momentos que se seguem à morte de Cristo. Não deixamos as novidades discográficas, regressamos à música da passagem do século XIX para o século XX. Vamos dedicar os próximos minutos ao andamento inicial da primeira sinfonia de Jean Sibelius, uma obra de 1899. É música que Sibelius concebeu num período em que era já um compositor consagrado. Tinha sido com Sibelius que a Finlândia, então parte do Império Russo, conheceu uma verdadeira expressão nacionalista na música, com obras que fez estrear na década de 1890, como a Suite Karelia e o poema sinfónico Finlândia. Sibelius era, por isso, uma das figuras maiores da afirmação da identidade nacional finlandesa. Vamos ficar com uma nova gravação da Orquestra Filarmónica de Helsínquia, sob a direção de Jukka-Pekka Sarasta.

O novo álbum, em que a Orquestra Filarmónica de Helsinki, sob a direção de Jukka-Pekka Sarasta, se debruça sobre a integral das sinfonias de Jean Sibelius. Aqui ficamos com o andamento inicial da primeira sinfonia, um novo registro lançado com o selo da Ondina. A 20 minutos das 7, ainda pelos novos álbuns, acompanha-nos nos próximos minutos música de Mendelssohn. Vamos escutar as variações em si bemol maior opus 83, uma obra a que o compositor se dedicou a partir de um tema original em 1841, mas que só seria publicado em 1850, já depois da morte do compositor. A interpretação aqui é do pianista Johannes Obermaier.

As variações em Si bemol maior opus 83 de Felix Mendelssohn, música que o compositor concebeu em 1841. Ficamos com o novo registro do pianista Johannes Obermaier. A 11 minutos das 7, vamos fechar o fim de tarde de hoje aqui na RTP Antena 2 com o primeiro andamento da sonata para violino número 1 em Fá maior opus 8 de Edvard Grieg. Uma obra a que Grieg se dedicou com apenas 22 anos, em 1865, durante umas férias numa pequena cidade nas margens do Estreito de Øresund. Vamos escutar a versão de Wilde Frank, que hoje chega aos 40 anos, acompanhada ao piano por Michael Lifitz.

0: Velda Frank, uma violinista que chega hoje aos 40 anos, depois de um percurso em que se estreou com a Orquestra da Rádio Norueguesa com apenas 10 anos e em que estudou com Kolya Blaha e com Anna Schumachenko na Escola Superior de Música de Hamburgo e na Academia Kronberg, respectivamente. Velda Frank apresenta-se frequentemente com orquestras como a Orquestra Filarmónica de Berlim, a Orquestra Filarmónica de Viena e a Orquestra do Concertgebouw. Aqui ouvimos-la com o pianista Michael Lifitz na interpretação do primeiro andamento da Sonata para Violino número 1 em Fá Maior, Opus 8, de Edvard Grieg. É assim que fechamos o fim de tarde de hoje aqui na RTP Antena 2. A emissão segue a transmissão de mais um prom da BBC com música de Beethoven e de Thomas Adès, na interpretação da Orquestra Filarmónica de Los Angeles sob a direção de Gustavo Dudamel. Eu sou o António Pires Veloso. Da minha parte é tudo. Obrigado por estar com a Rádio Pública. Até amanhã.
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Muito boa tarde, bem-vindos e bem-vindas aos Proms para um concerto que marcou o regresso a este festival da Orquestra Filarmónica de Los Angeles, mais de 20 anos após a última apresentação. Gustavo Dudamel, que em 2027 será substituído por Daniel Harding no cargo de diretor musical da Orquestra Norte-Americana, traz-nos para este programa duas obras bem distintas. A Sinfonia Pastoral, de Beethoven, e a primeira parte, Inferno, da música composta pelo inglês Thomas Adès para o projeto Dante, um bailado com coreografia de Wayne McGregor, inspirado na Divina Comédia e apresentado em Londres em 2021 pela companhia do Royal Ballet. Abordaremos mais adiante essa partitura de um dos grandes compositores do nosso tempo, para já um retrato clássico de sentimentos e de cenas da vida no campo. Berlioz descreveu a Sinfonia Pastoral de Beethoven como uma espantosa paisagem desenhada por Miguel Ângelo. Mas, ainda que manifestamente inspirada em referências poéticas, o próprio Beethoven fez questão de esclarecer que, mais do que uma pintura, esta sinfonia é a expressão de sentimentos, como que nos dizendo que fica ao critério do ouvinte imaginar cenários ou enredos. Podemos, no entanto, vislumbrar nos títulos de cada um dos cinco andamentos da obra os diferentes passos desta viagem de contemplação por paisagens bucólicas e pelos ciclos da natureza. O despertar de alegres sentimentos ao chegar ao campo é o título do primeiro, cena à beira do riacho, o segundo, alegre convívio de camponeses, o terceiro, trovoada, tempestade, o quarto, e o último, Canto dos Pastores, sentimentos de alegria e gratidão após a tempestade. A Sexta Sinfonia de Beethoven, estreada em 1808, a abrir o prom desta tarde pelo maestro Gustavo Dudamel e a Filarmónica de Los Angeles.

A Sinfonia Pastoral de Beethoven nos Proms, a abrir o concerto desta tarde, é a primeira de duas apresentações da Filarmónica de Los Angeles e do maestro Gustavo Dudamel nesta temporada. Ouvimos aqui na Sexta Sinfonia, que encerra num tom alegre de reconciliação e de agradecimento, foi o canto dos pastores depois da tempestade. Tempestade que aparece na obra de Beethoven, no andamento anterior, e que é uma espécie de elemento estranho, no sentido em que as forças da natureza se manifestam de forma violenta e destrutiva, ao contrário dos sentimentos e das cenas que percorrem as outras secções e que constituem, talvez, a maior declaração de amor do compositor à natureza e de apreço pela vida no campo. Ora, daqui a instantes, Gustavo Dudamel vai voltar ao púlpito do Royal Albert Hall para dirigir uma peça musical que o público dos Proms nunca ouviu e que contrasta plenamente com aquela que acabou de ser interpretada. Trata-se da primeira parte, designada por Inferno, do bailado Dante, com música de Thomas Adès. O compositor inglês era ainda um adolescente quando, nos anos 80 do século passado, leu a Divina Comédia do poeta e escritor florentino. A sua descrição de descida ao inferno e da ascensão ao paraíso depois da passagem pelo purgatório despertaram a imaginação de Adès. Desafiado pelo coreógrafo Wayne McGregor para colaborar na criação de um bailado que visava assinalar o 7º centenário da morte de Dante, Adès idealizou uma peça em três partes a que daria o nome de Dante Project e que seria estreada em 2021 pela Royal Ballet and Opera em Covent Garden. Mas a primeira das três partes deste projeto, o Inferno, foi concluído antes das restantes e estreada pela mesma Filarmónica de Los Angeles, que a vai apresentar hoje pela primeira vez numa temporada dos Proms. De forma sucinta, esta primeira parte retrata a jornada de Dante pelos 9 círculos do Inferno, cada um destinado a punir os diferentes tipos de pecados, começando às portas do inferno pela ausência de fé, passando pelo egoísta, atormentado pelas vespas, pelo barqueiro que faz a travessia das almas condenadas, pelo adultério de Paolo e Francesca, arrastados pela tempestade, pelos gulosos, atolados na lama, ou ainda pelos suicidas, pelos adivinhos, pelos hipócritas, pelos ladrões e pelos traidores, condenados a um lago gelado, como o coração do inferno e onde o frio é eterno. A estreia nos Proms da primeira parte, Inferno, da música de Thomas Adès para o bailado Dante, com Gustavo Dudamel e a Filarmónica de Los Angeles.

Lucifer, preso no lago de gelo. O desconcertante final do inferno. Primeira parte do bailado Dante, com música composta por Thomas Adès e ouvida pela primeira vez nos proms por Gustavo Dudamel, na direção da Filarmónica de Los Angeles. As três partes deste projeto, coreografado por Wayne McGregor, foram estreadas na Royal Opera House de Covent Garden e na Opéra de Paris, por ocasião dos 700 anos da morte de Dante Alighieri, assinalados em 2021. É o primeiro trabalho do compositor britânico na área do bailado e a mais extensa de âmbito instrumental.

maior, e terminando com a música do nosso tempo, designadamente uma peça intitulada Revolución Diamantina, da mexicana Gabriela Ortiz, vencedora no ano passado do Grammy de Melhor Composição Contemporânea. Fica por aqui esta transmissão na RTP Antena 2 com João Rodrigues Pedro. Obrigado pela sua companhia, boa noite e até breve.

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1: E vamos ouvir agora uma das pérolas do universo de Johann Sebastian Bach, a famosa Cantata do Café.

0: uma das obras mais, talvez, deliciosas, podemos dizer, de Johann Sebastian Bach, esta Cantata do Café, BWV 211, uma obra de Bach aqui interpretada pela Academia de Música Antiga, sob a direção de Christopher Hogwood e com a intervenção das vozes de Emma Kirkby, David Thomas e Roger Covey Crump.
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8: Vamos transmitir uma gravação cedida pela Rádio Catalunha. No programa de hoje, um concerto inserido no Festival Internacional de Música Pau Casals, realizado em Tarragona, no Auditório Pau Casals, no dia 22 de julho de 2025. Escutaremos música de Ludwig van Beethoven, Wolfgang Amadeus Mozart e, a iniciar, de Zoltán Kodály, serenata para dois violinos e viola, opus 12, com Alena Hove e Alexander Janicek em violinos, Josef Unbichler em viola.

Zoltán Kodály, serenata para dois violinos e viola opus 12, com Alena Hoff e Alexander Janicek em violinos e Josef Unbichler em viola. Estamos a transmitir uma gravação cedida pela Rádio Catalunha num concerto inserido no Festival Internacional de Música Pau Casals, realizado em Tarragona, no Auditório Pau Casals, no dia 22 de julho de 2025, e que prosseguiu com música de Wolfgang Amadeus Mozart. Concerto para piano e orquestra número 13, em Dó maior, o Köchel 415, pelo pianista Alexander Lonkic e orquestra do Festival Pau Casals, sob a direção do violinista Alexander Janicek.

Wolfgang Amadeus Mozart, concerto para piano e orquestra número 13 em Dó maior, Köchel 415, pelo pianista Alexander Lonkich e orquestra do Festival Pau Casals, sob a direção do violinista Alexander Janicek. Estamos a transmitir uma gravação cedida pela Rádio Catalunha no concerto inserido no Festival Internacional Pau Casals, realizado em Tarragona no dia 22 de julho de 2025 e que terminou com música de Ludwig van Beethoven num arranjo para a Orquestra de Cordas de Gustav Mahler. Trata-se do Quarteto de Cordas número 11 em Fá menor, opus 95 Serioso, pelas cordas do Orquestra do Festival de Pau Casals, sob a direção do violinista Alexander Janicek.

Ludwig van Beethoven, Quarteto de Cordas número 11 em Fá menor, Opus 95, Serioso, num arranjo para a Orquestra de Cordas de Gustav Mahler. Tocaram as cordas da Orquestra do Festival Pau Casals, sob a direção do violinista Alexander Janicek. Transmitimos um concerto em que participou igualmente o pianista Alexander Lonkic, preenchido com obras de Beethoven, Mozart e Zoltán Kodály. Inserido no Festival Internacional de Música Pau Casals, teve lugar em Tarragona, no Auditório Pau Casals, no dia 22 de julho de 2025. Foi uma gravação cedida pela Rádio Catalunha.

e prossegue a emissão da RTP Antena 2 com música de Franz Schubert, Missa número 5 em Lá Bemol Maior, Deutsch 678, com Stefan Preyer, soprano, Thomas Weinhappel, alto, Jörg Hering, tenor, Harry van der Kamp, baixo, Coro de Rapazes de Viena, o Chorus Vienensis e a Orquestra do Iluminismo, sob a direção de Bruno Weil.

0: Franz Schubert, Missa número 5 em Lá Bemol Maior, Deutsch 678, com Stefan Preyer, soprano, Thomas Weinappel, alto, Jörg Hering, tenor, Harry van der Kamp, baixo, Coro de Rapazes de Viena, o Chorus Vienensis e Orquestra do Iluminismo sob a direção de Bruno Weil.
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2: A conversa é uma criatura da rua e do mercado que se alimenta de bisbilhotices. E mesmo o seu último recurso não deixa de ser um debate moral. Essa é a forma heroica da bisbilhotice. Heroica em virtude das suas elevadas pretensões. Mas bisbilhotice ainda assim, pois o seu alvo são personalidades. Dois homens em conversa estão condenados, mais tarde ou mais cedo caso sejam escoceses, a envolver-se numa discussão moral ou teológica. Estas são, para o mundo em geral, o que as discussões sobre leis são para os advogados. São as questões de ordem técnica que todos compreendemos. O meio através do qual tecemos considerações sobre a vida e o dialeto que usamos para emitir julgamentos. Em Apologia do Ócio, de Robert Louis Stevenson, autor da famosa obra A Ilha do Tesouro e deste ensaio, com a mensagem de que o ócio não é uma inércia inútil, mas sintónico diário ao alcance de todos.
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0: Alexandra.
1: Olá, Luís.
0: Guitarrista extraordinário, com um percurso de vida invulgarmente conturbado, Pat Martino viu-se a dado momento afetado por uma doença que o fez esquecer-se da sua arte e perder até a técnica guitarrística. A aprendizagem aconteceu em parte através da audição dos seus próprios discos, trazendo-lhe de volta o virtuosismo que o caracterizara. No início dos anos 2000, quando atuou e gravou ao vivo na Califórnia, Pat Martino estava plenamente recuperado há muitos anos.
1: Ilustra-o bem o disco que registra uma série de concertos efetuados na Califórnia, intitulado Life at Yoshi's.

0: A guitarra de Pat Martino em Oléo, uma composição de Sonny Rollins, música do disco Live at Yoshi's, editado em 2001 pela Blue Note.
1: Este álbum transporta-nos para o Yoshi's, um bem conhecido clube de jazz localizado em Oakland, na Califórnia. Em dezembro do ano 2000, Pat Martino atuou ali durante alguns dias, tendo por companheiros de palco o organista Joey DeFrancesco e o baterista Billy Hart.

0: Blues, um tema composto por Miles Davis, música do disco Live at Yoshi's.
1: O repertório que Pat Martino interpretou no Yoshi's no ano 2000 foi muito marcado pelas suas próprias composições.

0: MacTuff e El Hombre, dois temas da autoria de Pat Martino, músicas do disco Live at Yoshi's.
1: Curiosamente, o Yoshi's começou por ser um restaurante japonês, tendo aberto ao público em 1972, mas noutra localização que não a que o caracterizaria. 7 anos depois já funcionava como clube de jazz. Em 2014 foi adquirido, encerrando 3 meses mais tarde.

0: O trio de Pat Martino em Welcome to a Prayer, uma composição do próprio Pat Martino, música do disco Live at Yoshi's, editado em 2001 pela Blue Note. Boa noite, Luís.
1: Boa noite, Alexandra.

Edição de Cristina do Carmo. Jazz a 2, de João Moreira dos Santos, com Maria Alexandra Corvela e Luís Caetano.

Ficamos por agora com o pianista Daniil Trifonov, no terceiro dos três estudos de concerto de Liszt, intitulado Un Sospiro.

0: Un Sospiro, dos Três Estudos de Concerto de Liszt, por Daniil Trifonov.
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Muito boa noite. A Volta ao Mundo apresenta o violinista checo Pavel Sports na celebração Brahms. Este intérprete merece crédito por quebrar barreiras em várias experiências de fusão entre música clássica e folclórica. Gypsy Way é um disco gravado ao vivo no clube La Fábrica, em Praga. O concerto envolve uma colaboração praticamente igualitária entre Sports, cujo repertório até então consistia em obras clássicas convencionais, e o ensemble cigano Romano Stilo. Eles conhecem-se num concerto de beneficência em Bratislava, na Eslováquia. A influência é mútua, com peças clássicas de influência cigana, como Dzsigoner Weiser, de Sarasate, executadas lado a lado com melodias tradicionais da Europa de Leste e outras passagens, como, por exemplo, uma interpretação bem charmosa da canção pop francesa Avant de Mourir, a mesma que inspira My Prayer, dos Platters. Sportzl é acompanhado por uma combinação de um pequeno grupo de cordas, um piano elétrico e um cimbaló, instrumento baseado no dulcimer. Os melhores momentos são quando os músicos misturam os estilos de forma mais completa, como na faixa que funde o andamento de uma partita de Bach para violino solo, com uma composição do húngaro Jenő Rubai. Rubai, compositor e violinista, que estava no auge da efervescência que se desenvolve quando a tradição concertística clássica e a música cigana se encontram pela primeira vez. A energia deste primeiro encontro é aqui recriada com grande brilho. Isto porque o que surge no programa apresentado neste disco checo de 2008 não teria sido ousado ou invulgar há um século e agora também não tem de ser. Há música folclórica cigana, húngara e romena, mas também obras de Pablo de Sarasate, Khachaturian e Brahms, precisamente inspiradas por esta música. Tempo então para Gypsy Way, com o violinista checo Pavel Sportzl e o ensemble cigano Romano Stilo.

volta ao mundo com o violinista checo Pavel Sport na celebração Brahms. Este intérprete merece crédito por quebrar barreiras em várias experiências de fusão entre música clássica e folclórica. Esteve em foco Gypsy Way, um disco gravado ao vivo no clube La Fábrica, em Praga. Concerto que envolve uma colaboração praticamente igualitária entre Sport, cujo repertório até então consistia em obras clássicas convencionais, e o ensemble cigano Romano Stilo. Eles conhecem-se num concerto em Bratislava, na Eslováquia. A influência é mútua, com peças clássicas de influência cigana executadas lado a lado com melodias tradicionais da Europa de Leste. Sportzl é acompanhado por uma combinação do pequeno grupo de cordas, um piano elétrico e um cimbaló, instrumento baseado no dulcimer. Os melhores momentos são quando os músicos misturam os estilos de forma mais completa, como na faixa que funde o andamento de uma partita de Bach para violino solo, com uma composição do húngaro Jenő Rubai. Rubai, compositor e violinista que está no auge da efervescência que se desenvolve quando a tradição concertística clássica e a música cigana se encontram pela primeira vez. A energia deste encontro foi aqui recriada com brilho, isto porque o que surge no programa apresentado neste disco checo de 2008 não teria sido ousado ou invulgar há um século e agora também não tem de ser. Música folclórica cigana, húngara e romena, mas também Pablo de Sarasate, Khachaturian e Brahms, precisamente inspiradas por esta música. Gypsy Way, com o violinista checo Pavel Sportzl e o ensemble cigano Romano Stilo. Esse é o final deste episódio da Volta ao Mundo, um programa que teve apresentação e realização de André Pinto. Votos de ótima noite.

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1: Tentai lançar um olhar à história da humanidade. O que vedes? Imponência? Talvez sim, imponência. O Colosso de Rodes só por si já vale muito. Não é por acaso que o Sr. Anaeski testemunha que há quem afirme que ele é uma criação da mão humana e há quem afirme que ele foi criado pela natureza. É multicor. A humanidade? Talvez sim, multicor. Se tentarmos selecionar em todos os séculos e em todos os povos apenas as fardas de gala militares e paisanas, isso dar-nos-á bastante trabalho. Mas com os uniformes dos funcionários é ainda pior. Nenhum historiador aguentará essa tarefa. É monótona a humanidade? Talvez sim, também é monótona. As gentes lutam e lutam. Lutam hoje e lutaram outrora e vão lutar amanhã. Tendes de concordar, é demasiado monótona. Numa palavra, da história universal é possível dizer tudo. Tudo o que pode passar pela cabeça da imaginação mais desenfreada. Só uma coisa é impossível dizer, que é sensata. Dos Cadernos do Subterrâneo, de Fyodor Dostoyevsky. Tom agreste, cores sombrias até à repulsa, tensão quase raivosa das situações e da linguagem.
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